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1: 21 horas e 7 minutos.
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0: 21h08. Aquele abraço todo especial para os nossos amigos que acompanham aqui a Salete FM. Estamos na segunda hora do nosso Blackout, que vai até as 22 horas com muito sucesso para você ainda. Quero convidar você aqui a seguir a gente no Instagram, no Facebook, segue a gente nas mídias sociais da Salete FM, sempre tem informações, sorteios também, tudo a gente coloca lá no nosso Instagram, na nossa mídia social também para você. Quero mandar um abração agora novamente lá pro meu amigão Cristiano, né? Tá ele e toda a família aí reunindo, acompanhando aqui a Salete FM, então vai um abração aí pra Concórdia, nossos amigos de lá. E ele tá pedindo aí sucesso de Legião Urbana, o Faroeste Caboclo. Daqui um pouquinho vão tocar já, vai ser a segunda música aqui na abertura da segunda hora. Mas antes eu quero trazer um instrumental, né? Música que meu amigo Elton Miller, né? Não sei se tá acompanhando hoje, mas... é o meu amigo Elton, sempre que pode estar nos acompanhando e sugerindo as músicas aqui pra gente. E essa música foi sugestão dele. A gente já deixou na playlist, então vamos trazer esse instrumental bonito aqui. Música calma, música gostosa, então na abertura da segunda hora do Blackout.
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1: 21:23.
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Nosso blackout com você, 21 horas 25 minutos. Nossos amigos, né? Já vou deixar um abraço lá pro meu amigo Itacir, que tá na companhia da nossa Salete FM. Daqui a pouquinho já vamos ouvir aí o sucesso dele, né? E eu vou estar ouvindo aí também o áudio que ele mandou pra gente. E daí já vamos atender a solicitação dele. Meu amigão, tudo de bom pra ti? Vamos ouvindo agora a Perla Pequenina.

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1: 21:34.
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É isso aí, galerinha. 21 horas 36 minutinhos. Meu amigo Itacir Pinto aí. Tá acompanhando a nossa Salete FM, sempre nos ouvindo. Vai aquele abração todo especial pra ti, meu amigão. E claro, com certeza, a gente sempre traz aí as tuas músicas no nosso programa. Ontem a gente rodou, ontem também, segundona também a gente tocou. E hoje não vai ser diferente. Vamos estar trazendo duas aí do Oswaldir, do Itacir, pra gente recordar esses sucessos dele aqui, né? Que é aqui da nossa cidade. O pessoal gosta, inclusive meu amigo Polaquim também gosta das músicas aí. Meu amigo Polaquim lá de Viadutos gosta das músicas aí do Oswaldir e do Itacir também. Vamos ouvindo então Mulher Ingrata e depois tem Chega e Pega.

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Minutinhos finais aqui do nosso Blackout, né? Nossos 10 minutinhos, vamos aproveitar para tocar as últimas aqui da nossa noite. Vamos trazer o grupo Barbarella cantando música bonita, só uma canção pra gente.

0: É isso aí, assim vamos se despedindo, né? Chegando ao final de mais uma edição aqui do nosso Blackout. É, a gente volta com vocês amanhã, quinta-feira, com muito mais Blackout, né? A gente, na quinta-feira o programa tem 4 horas, então a gente aproveita muito mais. Não desliga o rádio, já tem o Luiz Otávio, né, trazendo o pop, o rock e o sucesso internacional pra você. E a gente então volta amanhã, como eu disse. Pessoal, muito obrigado pelo carinho da companhia de todo mundo, né? Hoje o programa estava muito divertido com a participação de todos vocês. E amanhã eu espero você em mais um programa Blackout aqui na sua Salete FM. 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
2: 22 horas e 2 minutos. 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
3: Opa, estamos chegando, conectando você com as principais paradas do mundo da música. Começa agora o meu, o seu, o nosso.
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3: 2 horas de muita música top no seu rádio. Tô por aqui no comando, então se prepara. Aumenta o volume que o nosso Over tá só começando.

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2: 22:19.
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3: Eu espero que você esteja curtindo e cantando junto comigo em cada música aqui da nossa programação. Estamos por aqui com o nosso
4: Open Music,
3: anunciando a próxima playlist aqui no seu rádio.

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1: Vem comigo, siga nesse clima maravilhoso com o nosso Over Music. Aqui tocamos as principais paradas do mundo da música, aquelas que tocam na sua playlist, você confere aqui na sua. E eu já selecionei pra você o próximo bloco de sucessos.
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0: vocês. 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
4: 23:10.
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7: 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O nosso Over segue. E por falar em seguir, quero convidar você a acompanhar o Plus da Rádio Salete. É isso aí, siga a gente nas redes sociais, facebook.com/Rádio Salete e também no nosso Instagram. E o nosso Over Music continua trazendo mais som.

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1: 23:22.
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2: 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Agora mandando um abração todo especial pra galera que segue online curtindo a nossa programação. 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
2: Pra todos vocês, já tá chegando o nosso próximo bloco.
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2: 23 horas e 39 minutos.
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4: Pra todos vocês, já tá chegando o nosso próximo bloco.
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1: 23:53.
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4: Pra você que tá chegando agora aqui no nosso Over, seja muito bem-vindo. Você embarca com muito positivismo, porque é aqui que você curte muita música boa.
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4: Por falar em música, confere aí o próximo bloco do nosso programa.

0: Zero Hora, em ponto.
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2: 0:16.
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1: 0 hora e 33 minutos.

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1: 0:57.
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2: 1:11.
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1: 1:27.
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1: 1:55.
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1: 2:10.
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2: 2:26.
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2: 2:39.
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0: Obrigado. É nóis, tamo junto. Obrigado, tá?
1: Obrigado você.
2: Obrigado, Bruno Rosa. Sucesso nessa carreira aí, Deus iluminando essa, essa carreira aí que com certeza só tá começando. Vai ser sucesso em todo o Brasil.
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4: 3:03.
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0: Obrigado, obrigado a todos vocês.
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0: As meninas que cantam, menina. Obrigado, Dailara.
1: Obrigada, meninas. Gente, viu? Obrigada pela paciência. Beijo.
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4: 3 horas e 16 minutos. 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
1: Eu acho que uma música só é pouco.
2: Que povo lindo, né, gente? Ave Maria.
1: Isso é o povo do Rio de Janeiro.
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3: Calma aí, devagar.
4: Vocês querem saber quantas pessoas tem aqui hoje?
2: Sim.
4: A gente pede para as pessoas ligarem os celulares na luzinha, na lanterna, né? Para fazer a cena com a gente. Todo mundo assim,
1: com a lanterna. Faz assim com a lanterna.
4: Quer ver? Todo mundo, vai.
2: Tá lindo, tá lindo, tá lindo.
1: Só soltar a voz.
2: Esse é o hit, todo mundo sabe cantar, hein? Simone Simaria, Chitãozinho Chororó.

0: Obrigado, Jorge.
1: Prazer cantar com vocês, Kleber Cauã. Tô obrigado, Brasília. Beijo, gente.
0: Obrigado, obrigado.
1: Cara, imagina, velho.

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1: 3:29.
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0: Obrigada, gente, obrigada. Tô aqui babando eles aqui, aí o DVD não continua, né? Obrigada, muito obrigada.
1: Mais aplausos.
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1: 3:42.
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1: 3:56.
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2: 4:09.
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2: 4:22.
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0: A gente vive o amor de mentira somente no clipe, mas na vida real, acho que a prova um amor totalmente de verdade, um amor que seja nutrido da paciência, né?
1: Esse
0: da
1: vale a pena.
0: Do companheirismo.
1: Companheirismo, viu, gente? 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
0: Amor de mentira, jamais.
1: Jamais.
2: E a hora certa. 4:34.
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1: 4:49.
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0: Mas até isso,
1: uma bossa andeca é tipo,
0: mas se vir,
1: me dá um gole, hein?
0: No meu copo não, rapaz.
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0: Depois do banho.
1: E dá pé que eu vou de certo.

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2: 5:07.
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0: Wi-Fi em casa, guria?
1: Wi-Fi?
0: Internet sem fio, aquela pra poder ligar o celular moderno, tem?
1: Ah, tem sim.
0: Então essa, vou te mandar uma foto do meu...

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2: 5:40.
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2: 5:55.
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1: 6:01.
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Bom dia aos rádios ouvintes. A vocês que me escutam, a minha saudação de paz e de amor. Pois bem, queridos ouvintes, hoje quero refletir com vocês sobre uma das passagens bíblicas mais conhecidas e profundas, conforme o livro de Eclesiastes. O capítulo 3, os versículos 1 até 8, onde assim a palavra diz: Tudo tem o seu tempo determinado, e há tempo para todo propósito, debaixo do céu. E então o texto começa a apresentar os diferentes momentos da vida. Ele diz: há tempo de nascer, e tempo de morrer, tempo de plantar e tempo de arrancar o que se plantou, tempo de chorar e tempo de rir, tempo de abraçar e tempo de se afastar, tempo de estar calado e tempo de falar. Eis uma grande verdade. A nossa vida é feita de diferentes tempos. Há momentos em que tudo parece dar certo, a família está bem, o trabalho caminha, os planos acontecem e o coração se enche de alegria. Mas também temos tempos difíceis. Temos dias de lágrimas, perdas, preocupações, enfermidades, despedidas e incertezas. E quando estamos atravessando um período difícil, muitas vezes perguntamos: Deus, quando isso vai terminar? Eclesiastes nos ensina que existem tempos diferentes na caminhada. Nem todo dia será igual. A noite não dura para sempre, assim como o inverno não dura para sempre. Talvez, caro ouvinte, você esteja vivendo um tempo de choro, preocupações. Talvez esteja enfrentando uma situação que ninguém conhece. Às vezes você sorri para as pessoas, mas por dentro carrega preocupações. Mas quero lembrar você de uma coisa: Deus continua presente no seu tempo de choro. O fato de estarmos passando por uma fase difícil não significa que Deus nos abandonou. Também existe tempo de plantar. Às vezes plantamos amor e não vemos imediatamente os frutos. Plantamos uma palavra de fé, uma oração, um gesto de bondade, uma atitude de perdão, e parece que nada está acontecendo. Mas continue plantando. Deus conhece cada semente lançada. E chegará também o tempo de colher. Quem sabe você esteja esperando uma resposta de Deus há muito tempo. Não desanime. O relógio de Deus não funciona da mesma maneira que o nosso. Ele conhece o momento certo. Há ainda uma coisa muito importante nesse texto que ele nos ensina a viver o tempo presente. Quantas vezes perdemos o hoje preocupados com o amanhã? Preocupamos-nos com aquilo que ainda nem aconteceu e esquecemos de agradecer pelo que Deus já colocou em nossas mãos. Hoje, caro ouvinte, é um presente. Hoje podemos amar, perdoar, pedir perdão, abraçar alguém, agradecer a Deus. Querido ouvinte, se você está vivendo um dia de alegria ou um tempo bom, agradeça. Se esteja vivendo um tempo de luta, persevere. Se você está vivendo um tempo de espera, então confie. E se estiver vivendo um tempo de lágrimas, lembre-se, Deus não desperdiça nenhum dos nossos tempos.
E pode sim transformar nossas lágrimas em aprendizado, dificuldades em amadurecimento e momentos de dor em testemunho da sua graça e da sua presença. Por isso, não tenha medo do tempo que está vivendo. Coloque cada dia nas mãos de Deus. O tempo passa, as circunstâncias mudam, as pessoas mudam. Mas Deus permanece fiel. Que assim possamos pensar e refletir, e que a bênção de Deus acompanhe e oriente cada um, cada uma de vocês. Amém. Bom dia a todos e todas.

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1: 6:13.
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0: Olha a hora, minha gente, vamos agora conferir o nosso horário oficial brasileiro. É quando o relógio por aqui está marcando 6 horas 14 minutos. Alô, Rio Grande do Sul e Santa Catarina, meus amigos e minhas amigas, gaúchos e catarinenses, ligados aqui na área de abrangência do nosso canal 100.3 da FM. Bom dia!
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0: Alô, você em qualquer parte deste mundo afora, sintonizado então nas plataformas digitais da Salete FM, para quem está em nossas redes sociais ou para quem está no nosso aplicativo. Bom dia!
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3: Bom dia, meus amigos!
0: Estamos hoje na quinta-feira, é dia 13 de agosto do ano de 2026. Depois da programação da madrugada, agora queremos fazer parte do seu despertar. Estamos aqui para o clarear do dia, é chegada a manhã de quinta-feira e para isso vamos então abrindo, vamos começando o programa do Bom Dia da Salete FM. A partir de agora, está no ar a Hora do Chimarrão.
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0: A sua melhor companhia, Salete FM de Marcelino Ramos. Está aberto o programa Hora do Chimarrão desta quinta-feira. Vai ser para levar até você muita alegria para começar bem o seu dia. Por isso, eu quero começar dizendo muito bom dia e muito prazer. Eu sou seu amigo de todas as manhãs, Sandro Esquil.
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0: Na trajetória do programa de hoje, bate-papo, alegria, descontração, notícias, boletins, informações, mas principalmente para que a nossa manhã comece com muita alegria. Aqui vamos ter muita música sertaneja, gaúcha e bandas alegrando o nosso despertar de hoje.
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0: Claro que sim, essa é a Hora do Chimarrão que está começando então. Até as 8 da manhã fico na responsabilidade de alegrar o seu começo de dia. E o nosso primeiro mate, o nosso primeiro da manhã de hoje, o nosso chimarrão, vai ser acompanhado por um bugio bem bonito dos serranos.

0: Abrimos a gaita com os serranos na primeira da manhã por aqui na Hora do Chimarrão com o Bugio dos Bailes. Bom dia!
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0: Do Chimarrão comigo mesmo por aqui na Salete FM. Bom dia, bom dia! Obrigado pra você que tá com a gente começando a sua manhã. Quinta-feira tá aí, amanhã sextou, né, gente?
2: É feito
0: daqueles beijos que eu te dei, daquele amor cheio de ilusão que foi a razão do nosso querer. Beleza, minha gente. Bom dia, vamos despertando pra amanhã. Pode deixar o rádio ligado aí que eu não vou cantar mais, viu? Pode deixar ligado o rádio. É, programa Hora do Chimarrão com a música raiz sertaneja também alegrando por aqui o seu começo de dia. A música sertaneja verdadeira, né? Aquela lá do passado, dos anos 80, 90, né? Aquela época que eu fazia festa sertaneja de tarde, você lembra, gente?
2: Pois tu sonhava.
0: É, das 5 às 7 da tarde. Tão sertanejo que a gente fazia, né? 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
0: Vamos começando o dia com muito mais energia, ligados na Hora do Chimarrão, tomando um bom mate. E o Teodoro e Sampaio agora cantam pra gente Quando a Saudade Aperta.

0: Sertanejo raiz, da hora do chimarrão, Teodoro e Sampaio, quando a saudade aperta.
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1: 6 horas 26 minutos, minha gente. 6h26 é a hora certa. Aqui da Hora do Chimarrão é o nosso programa da manhã, aqui da Salete FM, levando alegria para você começar bem o seu dia. Muito obrigado pela sintonia. Bom dia, Padre José Balbinotti. Nosso pároco da paróquia São João Batista já me mandou aqui, né? O print, comece o dia com energia positiva e não permita que nada roube a sua alegria. Deus está contigo, amém. Bom dia, Padre José. É que tá o nosso time de bocha aí, hein? Já estamos com o time montado já, Padre? Eu quero arrumar um batedor aí, viu? É. Vamos ver se fizemos aí um timinho de bocha aí, né, Padre? Paróquia São João Batista e Rádio Salete. Quero ver quem vai ganhar de nós. Seis e vinte e sete, agora na manhã, 6h27, amigo produtor, amigo agricultor, você do agronegócio, te acampe por ali na Agro Uruguai Agropecuário, shopping do produtor, é para você te acampar, tomar um mate, fazer parte da roda de amigos, bater uma prosa e ir adquirindo o que está faltando na sua propriedade. 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
1: 6h31 agora na manhã, 6h31 na hora do chimarrão, a valsa da primavera.

0: A valsa da primavera por aqui na hora do chimarrão. Acabamos de ouvir aí música bonita, música de bandas. Bom dia.
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2: 6 horas e 35 minutos.
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1: Seis horas 39 minutos por aqui agora, 6h39, na hora certa da hora do chimarrão, por enquanto não chove, mas as previsões meteorológicas nos mandam aqui um aviso aí na Defesa Civil de tempo severo para nossa região aí no dia de hoje e provavelmente amanhã, sexta-feira também, e até final de semana, né? Poderíamos ter até 200 milímetros de chuva nos próximos dias aí aqui na região, né? Tempo severo, poderemos ter aí temporais, né? Aqui na nossa região, então vamos se prevenindo, tomar aqueles cuidados especiais aí contra raios, vento forte, né? Chuva forte, enfim, já estamos com o solo encharcado, né? E vem mais chuva por aí, viu, gente? Nossa Senhora nos proteja aí, né? Não deixe vir temporais aí para nossa região, tá bom? 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
1: 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Às 6h43 é a hora de gaitaço novamente na hora do chimarrão. Então vamos chamar João Luiz Correia.

0: João Luiz Correia, com a participação do tio dele, o Gildinho, na hora do chimarrão fandango em solidariedade.
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2: 6:48.
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0: Programa A Hora do Chimarrão por aqui na Salete FM. Bom dia para quem tá conosco, para quem tá chegando agora, aí na Hora do Chimarrão, preparando o mate, preparando o café da manhã. Bom dia, uma boa quinta-feira, gente. Tá vindo a chuva?
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0: É, vai ser um dia chuvoso hoje, amanhã, sábado. Previsão de 200 milímetros para nossa região nos próximos dias, hein, gente? Ah, a chuva arada. 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

0: Leão Domado, ouvimos Chico Rei e Paraná por aqui na Hora do Chimarrão.
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0: Programa Hora do Chimarrão comigo por aqui, obrigado pela sua audiência. 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

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Já entramos na segunda parte da Hora do Chimarrão, 7:01 agora, 7:01. Então vamos para a música de bandas, depois teremos o mercado agrícola, né? As cotações agrícolas na Hora do Chimarrão.

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1: 7:03.
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3: Na hora do chimarrão, agora vamos ao nosso boletim informativo, trazendo então ao mercado agrícola. São as cotações agropecuárias que encerraram os negócios ontem à noite. São preços de parâmetro para a abertura do mercado agora na manhã desta quinta-feira. Vamos às informações com a agência Rádio Web de Notícias.
4: Indicadores agropecuários com Diego Brião. Soja.
5: Os contratos futuros de soja com vencimento em agosto registraram elevação nos Estados Unidos na quarta-feira. Na Bolsa de Chicago, a cotação era de US$ 11,64 por bushel. Valores no mercado físico no Brasil por saca de 60 quilos. Estado do Mato Grosso, cidade de Rondonópolis, R$ 136,00. E Rio Grande do Sul, Nonoai, R$ 123,00.
4: Boi gordo.
5: Em São Paulo, na B3, os contratos com vencimento em agosto eram negociados ao final da quarta a R$ 349,40 por arroba. Houve queda de 0,21% no dia. Boi à vista no Mato Grosso, em Cuiabá, R$ 325,75 por arroba.
4: Café.
5: Os contratos futuros de café arábica com entrega prevista para setembro terminaram a quarta-feira em Nova York, nos Estados Unidos, em elevação. A cotação era de R$ 2.325,90 por saca de 60 quilos. No Brasil, no mercado físico, valores do café arábica tipo 6 por saca de 60 quilos. Minas Gerais, Varginha, R$ 1.870,00. E São Paulo Franca, R$ 1.860,00.
4: Milho.
5: Valores no mercado físico por saca de 60 quilos. Paraná, Marechal Cândido Rondon, R$ 57,00. Valor em estabilidade na comparação com a cotação anterior. E Goiás, Rio Verde, R$ 53,00, também em estabilidade.
4: Laranja.
5: Os contratos futuros de suco de laranja com entrega prevista para setembro terminaram a quarta em Nova York e em queda. A cotação era de US$ 138,25 de dólar por libra-peso. Valor da laranja pera extra no mercado físico. Minas Gerais, Belo Horizonte, R$ 1,90 por quilo em elevação.
4: Uva.
5: Valores no mercado físico. Rio Grande do Sul, região serrana, tipo Niágara, média semanal, R$ 7,33 por quilo, em queda. E Pernambuco, tipo Isabel, preço médio comercial, R$ 120,00 por caixa de 18 a 20 quilos, em estabilidade.
4: Algodão.
5: Valores do algodão em pluma, por arroba, Mato Grosso Sorriso, R$ 131,42 em elevação. E Bahia, região oeste, R$ 137,33 em estabilidade.
4: Cacau.
5: Os contratos futuros de cacau com entrega prevista para setembro terminaram a quarta em Nova York em elevação. A cotação era de US$ 5.619 por tonelada.
4: Indicadores agropecuários, um conteúdo do Grupo Rádio Web. Informação que amplifica conexões.
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1: Muito bem, 7:14, já estamos de volta, 7:14, na segunda parte agora da Hora do Chimarrão. Cumprimento, digo bom dia a todos os ouvintes do programa desta manhã, para quem está no aplicativo, para quem está nas redes sociais ou para quem está aqui na área de abrangência do 100.3. Bom dia! Já percebeste aí que a partir de hoje a Rádio Salete também passa aí a divulgar, né, as realizações, né, a programação de mais uma Romaria de Nossa Senhora da Salete. A partir do dia 28 deste mês de agosto, uma sexta-feira, vão nos roubar 25 minutos do programa Hora do Chimarrão. É que vai começar o horário político gratuito no rádio e na televisão, viu, gente? É para eleição aí de governador de estado, senadores, deputado federal e deputado estadual, governadores e presidente da República. Aí das 7 às 7:25 da manhã tem política e do meio-dia ao meio-dia e 25 também tem política aqui no rádio. Que muda toda a nossa programação, né, gente? E horário é gratuito, a rádio não ganha nada, viu? Horário gratuito eleitoral. É. 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Música fandangueira, música gaúcha por aqui na Hora do Chimarrão. Depois teremos as manchetes dos jornais. Uma vaneira de respeito.

0: Uma maneira de respeito, ouvimos os mateadores na hora do chimarrão. Bom dia!
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2: 7:21.
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0: Na hora do chimarrão, agora vamos ao boletim informativo, trazendo então as manchetes dos principais jornais que circulam nesta manhã aqui pela região Rio Grande do Sul e também Santa Catarina e alguns virtuais também. 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Jornal Bom Dia de Erechim. Rota Fiergs presta contas e define novas prioridades para a região norte. Portal Alto Uruguai Online. Chuva deve se prolongar e pode superar 200 milímetros no Rio Grande do Sul nos próximos dias. Jornal Boa Vista de Erechim. Protagonismo e comunicação são destaque no encontro de secretárias e rede prestadora da Unimed Erechim. Diário Catarinense. Em meio ao surto de sarampo, Santa Catarina reforça vigilância e alerta para vacinação. Florianópolis e região. Imóvel de frente para o mar em terreno da Marinha, em Santa Catarina, tem demolição vetada após 12 anos de disputa na justiça. Joinville e região. Mulher que desapareceu após café de rotina em Joinville é localizada em estado vizinho. Blumenau e região. Pastor e radialista é condenado por incitar discurso homofóbico durante programa ao vivo em Camboriú. Itajaí e região. 150 metros de altura e só 10 de largura. Como será o novo arranha-céu magrelo de Balneário Camboriú? Diário de Santa Maria. Prefeitura de Santa Maria abre nesta sexta-feira seleção inédita para 200 vagas de monitores nas escolas. Diário Gaúcho. Frota elétrica é desafio para cidades. Pioneiro de Caxias do Sul. Aumento na conta de energia provoca mais de 400 queixas no PROCON de Caxias. Correio do Povo. Partidos anunciam como vão dividir o fundão no país. E no Zero Hora, Supremo ordena a suspensão e devolução de penduricalhos em 7 tribunais. Manchetes dos principais jornais que circulam nesta manhã pela região. 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
5: Nota de falecimento.
0: Esposa Rosalie, filhos, filha, noras, genro, netos e demais familiares cumprem o doloroso dever de comunicar a todos o falecimento de Valdir José Lazarim, ocorrido aos 76 anos de idade. Seu corpo está sendo velado na Capela São Caetano Marcelino Ramos, Rio Grande do Sul. Da mesma forma, convidam a todos para os atos de encomendação e sepultamento, hoje, dia 13 de agosto, às 15 horas, com celebração de corpo presente na capela, rumando a posse para o cemitério da comunidade de São Caetano. Noticiamos com pesar o falecimento de Valdir José Lazarim, ontem ocorrido. A família enlutada, as condolências da Rádio Salete. Os serviços fúnebres estão a cargo da Funerária Zago.
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0: 7h30 agora, 7h30, a hora certa aqui da Hora do Chimarrão. 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
0: 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E o olhar de minha mãe da porta. Música sertaneja raiz, depois vamos à previsão do tempo e da temperatura. Teodoro e Sampaio.

0: O Dori Sampaio, na hora do chimarrão, o casaco verde.
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2: 7:36.
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3: A quinta-feira ainda será de muita atenção para a chuva no sul do país, principalmente no estado gaúcho. As instabilidades continuam espalhadas pelo Rio Grande do Sul, onde há alerta para temporais, raios e granizo. Em alguns pontos, os acumulados podem ser bem elevados, principalmente entre a região central, Vales, Grande Porto Alegre, Serra e Litoral Norte. E não é apenas a chuva desta quinta que preocupa. Depois de vários episódios de precipitação, alguns rios da metade norte gaúcha podem atingir níveis de alerta para inundação. A quinta-feira começa novamente com chuva em praticamente todo o estado gaúcho e também no sul de Santa Catarina. Desde cedo, há risco de chuva forte e temporais, principalmente no oeste do Rio Grande do Sul e também na região metropolitana de Porto Alegre. Ao longo da manhã, as instabilidades continuam sobre grande parte do estado gaúcho e ganham força também em Santa Catarina e no extremo sudoeste do Paraná. Durante a tarde, atenção principalmente para a faixa norte, serra, nordeste, litoral gaúcho, grande Porto Alegre e Santa Catarina, onde podem ocorrer novos temporais. Entre o sul catarinense e o nordeste gaúcho, os volumes podem ser mais elevados, e a situação é de perigo. E aqui vale um alerta importante para a população do Rio Grande do Sul. A preocupação não está apenas nos temporais desta quinta, mas também na chuva acumulada dos últimos dias. Com a continuidade da chuva, os rios apresentam de maneira geral tendência de elevação e estabilidade. Na metade norte gaúcha, alguns podem alcançar limiar de alerta para inundação. Por isso, quem mora próximo a rios, arroios ou em áreas historicamente sujeitas a alagamentos, deve acompanhar com atenção os avisos da Defesa Civil. Os próximos dias exigem atenção para riscos bem diferentes pelo país. No sul, acompanhe os alertas de chuva e também a situação dos rios.
0: A quinta-feira será marcada por tempo instável em praticamente todo o Rio Grande do Sul. Segundo a Metsul, muitas nuvens devem predominar e o céu permanecerá encoberto na maior parte das regiões ao longo do dia. Apesar da nebulosidade, haverá momentos até de abertura de sol, principalmente na região oeste, noroeste e aqui no norte. Mas a chuva, porém, pode aparecer em todas as regiões gaúchas em algum momento do dia, com maior persistência e volumes mais elevados entre o centro e o nordeste do estado. Aqui no norte gaúcho, o cenário exige atenção. O aquecimento da atmosfera pode favorecer a ocorrência de temporais isolados. Já no sul do estado, o frio será o destaque. A região terá pouca variação de temperaturas durante o dia, com máximas baixas e sensação de frio. Aqui na região do Alto Uruguai, a previsão é de chuva ao longo do dia, com temperaturas entre 14 e 20 graus. 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
0: Programa Hora do Chimarrão, por aqui na Salete FM. 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Música de bandas, depois vamos então para o intervalo comercial e a reta final da Hora do Chimarrão. Passarela!

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1: 7:47.
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10: 9 minutinhos agora para as 8, 9 para as 8, reta final da hora do chimarrão, na última Gaudéria Baita.

De tudo um pouco, Baitaca, a última Gaudéria da manhã, tá terminando o programa Hora do Chimarrão. Obrigado a todos, uma boa quinta-feira. Daqui a pouquinho às 8 o correspondente, 8h10 a Raquel com o Show da Alegria. Fiquem com Chitãozinho e Chororó, depois os atuais. Bom dia!

0: 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Vem aí o correspondente Rede Gaúcha Sat.
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2: Grupo que aplicava golpe do falso investimento e fez a aposentada perder 37 milhões de reais no Rio Grande do Sul, é alvo de operação em 3 estados.
3: Polícia cumpre mandados contra 17 torcedores do Inter suspeitos de espancarem gremista antes da final do Campeonato Gaúcho.
2: Plataforma de comunicação Discord admite falha em sistema de alerta em transmissão ao vivo, que terminou com morte de adolescente.
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2: Um bom dia, agora são 8 horas, 1 minuto.
3: A temperatura é de 15 graus na capital.
2: Um grupo suspeito de aplicar o chamado golpe do falso investimento é alvo de uma operação da Polícia Civil nessa manhã, no Rio Grande do Sul e em outros 2 estados. Entre as vítimas dos criminosos está uma aposentada que perdeu 37 milhões de reais. A repórter Letícia Mendes tem os detalhes.
5: A operação Cripto Abate é realizada pelo Departamento de Repressão aos Crimes Cibernéticos do Rio Grande do Sul, com mandados cumpridos aqui no estado e também em Santa Catarina e São Paulo. Ao todo, são 10 mandados de prisão e 16 de busca. Entre os alvos estão os donos de 3 instituições financeiras e outros investigados. No Rio Grande do Sul, um homem alvo

0: cumpridos 11 mandados de prisão e 23 de busca e apreensão em Porto Alegre, Canoas, Alvorada, Viamão e Cachoeirinha. O caso aconteceu no bairro Costa e Silva, na zona norte da capital. Gremistas chegaram a um ponto de concentração da torcida colorada. Enquanto saíam, um deles caiu do carro e foi deixado para trás. Ele foi agredido por cerca de 2 minutos com pedaços de madeira, socos e chutes. A vítima permaneceu 21 dias em coma. Ele já foi submetido a 3 cirurgias, permanece com limitações físicas e deve passar por novos procedimentos para reconstrução do crânio.
1: Temperatura de 15 graus em Porto Alegre e Passo Fundo, 14 em Caxias do Sul e Santa Maria, 12 graus em Pelotas e 13 em Rio Grande. Giovana Dúlios atualiza a previsão do tempo.
2: Chove em praticamente todas as regiões e a instabilidade segue predominando em grande parte do Rio Grande do Sul, com possibilidade de temporais. A previsão é de que o tempo instável continue nos próximos dias. Além da chuva forte, as rajadas de vento ficam entre 40 e 50 km por hora, mas podem chegar aos 70 km por hora na faixa costeira, próximo à região metropolitana. As temperaturas seguem baixas em todas as regiões. Hoje as máximas chegam aos 14 graus na região sul, aos 15 na serra e aos 17 aqui em Porto Alegre.
0: A instabilidade continua hoje no Rio Grande do Sul com alertas de temporais em vigor. O Instituto Nacional de Meteorologia mantém avisos de perigo para diferentes regiões do estado, com possibilidade de chuva forte, granizo e rajadas de vento. As condições para temporais são maiores no noroeste, norte, nordeste e centro. Em Porto Alegre, a Defesa Civil mantém aviso de atenção para chuva persistente até o meio-dia.
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1: A energia elétrica foi restabelecida para moradores de Santa Vitória do Palmar e Chuí, no sul do estado, por volta de 1h30 da madrugada. A luz havia caído novamente no começo da noite de ontem. A região chegou a ficar mais de 110 horas no escuro devido ao temporal da semana passada, mas o fornecimento havia sido normalizado na terça-feira. A CE Equatorial não informou o que provocou a nova interrupção. Durante o período sem luz, 16 geradores foram acionados para manter serviços essenciais.
0: Há alerta para bloqueios totais em 3 trechos de rodovias do Vale do Taquari. Na RS-863, em Imigrante, houve um desmoronamento no quilômetro 1 e não há previsão de liberação da pista devido ao risco de novos deslizamentos. Na RS-433, entre Encantado e Relvado, o transbordamento do arroio Jacaré atingiu a estrutura da ponte e impede a passagem de veículos. Também está interditada a passagem entre Relvado e Doutor Ricardo devido ao acúmulo de água.
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5: Tem lentidão na 290 de Eldorado para Porto Alegre. Teve batida, só danos materiais, veículos já no acostamento, segundo a Polícia Rodoviária Federal. Tem lentidão também em vários pontos da BR-116, desde o Vale dos Sinos até a chegada a Porto Alegre. Pela 448, redução de velocidade no trecho final, antes da chegada na Freeway, e da Freeway para Castelo Branco, outra lentidão para o motorista. Trancada a saída de Cachoeirinha, da Flores da Cunha até cruzar a Freeway, o motorista vai em marcha lenta, só melhorando já perto da Fiergs. Atenção para a chuva, vários pontos com água acumulada. Com o trânsito, Leandro Rodrigues.
1: Um homem que estava desaparecido desde a manhã de ontem foi encontrado morto na noite passada após um acidente na RS-223 em Vitor Grefe, no norte do estado. Gabriel Luiz da Silveira, de 27 anos, saiu de Itapera pouco antes do meio-dia em direção a Tio Hugo, mas não chegou ao destino. Após buscas, os bombeiros encontraram o veículo caído em uma ribanceira às margens da rodovia. Ainda nesta edição, o número de mortos por terremoto na Colômbia chega a 265.
0: Congresso aprova redução no preço dos combustíveis com o dinheiro do petróleo e libera mais gastos do governo fora do teto.
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0: O número de mortos pelo terremoto que atingiu a Colômbia na segunda-feira

0: subiu para 265. Além disso, 496 pessoas são consideradas desaparecidas, enquanto quase 4 mil ficaram feridas. O foco das equipes é encontrar as pessoas desaparecidas. Equipes trabalham contra o tempo para localizar e resgatar com vida vítimas do terremoto em diversas cidades do país. 8 minutos.
1: Serviço.
2: Famílias de crianças contempladas com vagas na educação infantil da rede municipal de Porto Alegre têm até hoje para efetivar a matrícula diretamente na escola indicada pela prefeitura. Quem não realizar a matrícula dentro do prazo perde a vaga. As crianças que não foram contempladas permanecem automaticamente na lista de espera.
0: O número de casos de stalking aumentou 49% entre 2022 e 2025 no Rio Grande do Sul. O termo, que pode ser traduzido como perseguição, se refere ao crime que tem por característica a repetição e a insistência de contato com a vítima, inclusive de forma digital. Na maioria dos casos, a prática tem como alvo uma mulher. Entre 2024 e 2025, o aumento foi de 14,3% no estado. Em instantes, Tribunal Superior Eleitoral avalia hoje proibição do uso de conteúdo falso criado por inteligência artificial na campanha.
2: O Senado aprovou um projeto que permite reduzir impostos sobre combustíveis com recursos de receitas extras do petróleo. A proposta, que já passou pela Câmara, segue agora para a sanção presidencial. O texto autoriza a redução de tributos sobre diesel, biodiesel, gasolina, etanol e querosene de aviação. A medida também concede subsídios na forma de diminuição de tributos para a indústria de fertilizantes e o setor de minerais críticos e estratégicos. Além disso, o projeto amplia gastos fora do limite do arcabouço fiscal em 2026 e cria medidas para conter o crescimento das despesas obrigatórias em 2027.
0: A plataforma Discord admitiu que falhou na identificação de uma live que terminou com a morte de uma menina de 13 anos no Mato Grosso do Sul. Segundo o relatório apresentado ao Ministério da Justiça, a transmissão ficou no ar por quase 2 horas antes de ser retirada. O Discord também informou que vai reavaliar os critérios usados para detectar transmissões de risco. Ontem, a Agência Nacional de Proteção de Dados determinou a suspensão das lives da plataforma no Brasil em uma medida inédita até que sejam comprovadas medidas efetivas de proteção a crianças e adolescentes.
2: Ministros do Tribunal Superior Eleitoral se reúnem hoje para discutir se proíbem de forma mais ampla o uso de deepfake na campanha eleitoral. A técnica permite editar vídeos ou fotos com uso de inteligência artificial, geralmente alterando o rosto ou o que a pessoa fala. Os magistrados devem discutir uma ação do PT contra a divulgação de um vídeo do ex-presidente Jair Bolsonaro, produzido com inteligência artificial e exibido na Convenção Nacional do PL. O caso pode ir a julgamento já na próxima semana.
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0: A próxima edição será ao 12:50. Bom dia.
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7: 8:13.
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8: Olá, muito bom dia para você de Marcelino Ramos e toda a nossa região. Agora são 8 horas mais 13 minutos. Você está na sintonia da Rádio Salete FM 100.3 e a partir de agora você acompanha por aqui mais uma edição do Show da Alegria, o seu programa de todas as manhãs. Chegamos aí no penúltimo programa da semana, manhã de quinta-feira, hoje 13 de agosto de 2026, dia do economista, dia do médico psiquiatra e também Dia Internacional dos Canhotos. Estamos na Lua Nova, temos tempo nublado e 13 graus de temperatura na Praça Padre Bassi. E você, como está? Tudo certo? Eu espero que sim, te desejo aí uma ótima quinta-feira. Lembrando, né, que te fazemos companhia até as 10 da manhã com muita música boa, informação e aquele alto astral de todos os dias. Seja no trabalho, em casa ou nos levando na carona, muito obrigada pela tua sintonia, pela tua audiência. Quem também chega junto comigo na parte técnica, seleção musical, é o meu colega, meu amigo Ebenezer, que deixa a todos o seu bom dia. 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Vamos começando a nossa edição de hoje com o sucesso de Blue System. Bom dia!

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1: 8:19.
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2: Bom dia, queridos irmãos e irmãs. Um alegre despertar para todos. Principalmente nessa Semana Nacional da Família, vamos juntos pedir pela tua, pela minha, pelas famílias de todo mundo. Em nome do Pai, do Filho, do Espírito Santo. Amém. Senhor, amado Jesus, os profetas vos anunciaram como príncipe da paz. Os anjos anunciaram paz aos homens por ocasião do vosso nascimento. Morreste na cruz para consolidar a paz entre Deus e os homens. No dia da ressurreição dissestes: a paz esteja convosco. E por isso, ó príncipe da paz, no início deste dia, nesta manhã, venho pedir: abençoai e santificai a minha família. Peço, Senhor, a graça de que minha família possa ser, de fato, formadora de valores humanos e cristãos. Que todos nós tenhamos atitudes humanas de respeito, dignidade, de valorização do próximo, de promoção humana. Abra nossos olhos às necessidades do próximo. Senhor, pedimos a graça de que nossa família seja verdadeiramente uma família cristã, autenticamente cristã. Exemplo para aqueles que vivem perto de nós. Senhor Deus, afugentai todo o mal. Livrai-nos do perigo de nos perder. E se em algum momento nossos olhares se distanciarem, Senhor, tome-nos pelas mãos e conduze-nos ao lar. Senhor Deus, abençoai a minha família e abençoai a todas as famílias. Afastai para longe das famílias brigas, desavenças, as drogas, o desemprego, a enfermidade, a mentira, a traição. Que a família seja, Senhor, um lugar de diálogo e de amor, de carinho e de afeto. Senhor, abençoai e protegei a minha família nesta manhã. Amém. Pai nosso que estais no céu, santificado seja o vosso nome. Venha a nós o vosso reino, seja feita a vossa vontade, assim na terra como no céu. O pão nosso de cada dia nos dai hoje, perdoai-nos as nossas ofensas, assim como nós perdoamos a quem nos tem ofendido. E não nos deixeis cair em tentação, mas livrai-nos do mal. Amém. Senhor, fazei da minha família formadora de valores humanos e cristãos. Um bom dia a todos. Amém.

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0: Estamos por aqui com o Show da Alegria, te fazendo companhia para você que nos ouve no trabalho, quem está por casa ou nos leva na carona. Agora são 8 horas mais 24 minutos. Daqui a pouquinho vamos trazendo informação, previsão do tempo. Temos aí, né, alerta de temporal no Rio Grande do Sul e daqui a pouquinho a gente vai trazendo a informação completa aqui no programa. 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Mais música chegando na programação com Felipe Araújo. Bom dia.
1: De um jeito um tanto quanto diferente. Mais ou menos assim, ó.

0: Nota de falecimento.
1: Esposa Rosali, filhos, filha, noras, genro, netos e demais familiares cumprem o doloroso dever de comunicar a todos o falecimento de Valdir José Lazarinho, ocorrido aos 76 anos de idade. Seu corpo está sendo velado na Capela São Caetano, Marcelino Ramos. Da mesma forma, convidam a todos para os atos de encomendação e sepultamento, hoje, 13 de agosto, às 15 horas, com celebração de corpo presente na capela, rumando após para o cemitério da comunidade. Noticiamos com pesar o falecimento de Valdir José Lazarim, ontem ocorrido. A família enlutada, as condolências da Rádio Salete. Serviços fúnebres estão a cargo da funerária Zago.
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3: 8 horas e 33 minutos.
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1: E é hora de saber como o tempo se comporta hoje em Marcelino Ramos e região. 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
4: A quinta-feira ainda será de muita atenção para a chuva no sul do país, principalmente no estado gaúcho. As instabilidades continuam espalhadas pelo Rio Grande do Sul, onde há alerta para temporais, raios e granizo. Em alguns pontos, os acumulados podem ser bem elevados, principalmente entre a região central, Vales, Grande Porto Alegre, Serra e Litoral Norte. E não é apenas a chuva desta quinta que preocupa. Depois de vários episódios de precipitação, alguns rios da metade norte gaúcha podem atingir níveis de alerta para inundação. A quinta-feira começa novamente com chuva em praticamente todo o estado gaúcho e também no sul de Santa Catarina. Desde cedo, há risco de chuva forte e temporais, principalmente no oeste do Rio Grande do Sul e também na região metropolitana de Porto Alegre. Ao longo da manhã, as instabilidades continuam sobre grande parte do estado gaúcho e ganham força também em Santa Catarina e no extremo sudoeste do Paraná. Durante a tarde, atenção principalmente para a faixa norte, serra, nordeste, litoral gaúcho, Grande Porto Alegre e Santa Catarina, onde podem ocorrer novos temporais. Entre o sul catarinense e o nordeste gaúcho, os volumes podem ser mais elevados, e a situação é de perigo. E aqui vale um alerta importante para a população do Rio Grande do Sul. A preocupação não está apenas nos temporais desta quinta, mas também na chuva acumulada dos últimos dias. Com a continuidade da chuva, os rios apresentam de maneira geral tendência de elevação e estabilidade. Na metade norte gaúcha, alguns podem alcançar limiar de alerta para inundação. Por isso, quem mora próximo a rios, arroios ou em áreas historicamente sujeitas a alagamentos, deve acompanhar com atenção os avisos da Defesa Civil. Os próximos dias exigem atenção para riscos bem diferentes pelo país. No sul, acompanhe os alertas de chuva e também a situação dos rios.
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4: E agora é hora de conferir o que os astros reservam para você hoje, começando por aqui a primeira parte do horóscopo desta quinta. Atenção, Ariano, Ariana, a rotina pedirá ajuste, resolva o que estava acumulado na agenda e cuide da saúde. Uma conversa afetuosa com o par ou com um sócio destravará um acordo que estava emperrado, o charme fará mais efeito do que a insistência, encantamento no amor. Para você que é do signo de touro, o dia trará surpresas gostosas na vida pessoal, algo que estava emperrado em uma negociação de imóvel ou em um assunto de família se resolverá com mais facilidade. Aproveite para aumentar a sua exposição e conquistar novos espaços. Os relacionamentos de trabalho estarão aquecidos. Para você, geminiano, geminiana, uma conversa animada trará um convite romântico ou uma boa notícia sobre um projeto criativo. O imprevisto da vida pessoal poderá interferir na agenda. Respire fundo, reorganize os compromissos. As finanças ganharão reforço com uma iniciativa sua. Para quem é do signo de câncer, comunicações e contatos movimentarão o dia. Uma mensagem bem colocada renderá mais do que uma reunião inteira. Uma negociação sobre dinheiro terminará com um acordo agradável. Valorize o que você entrega. A casa ficará bonita e confortável com pequenas mudanças. Daqui a pouquinho, a gente continua com o nosso horóscopo aqui no Show da Alegria. 21 minutos faltando para as 9 horas da manhã e nós estamos por aqui com a nossa penúltima edição da semana do Show da Alegria. Manhã de quinta-feira, 13 de agosto, e daqui a pouquinho tem dica chegando aqui na programação. 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E a música continua aqui na programação, chegando para você agora sucesso internacional. Slow.

0: 8 horas e 43 minutos, daqui a pouquinho tem dica chegando aqui no Show da Alegria, mas antes vamos atendendo a participação do ouvinte, né, pessoal que está enviando WhatsApp pra gente. Bom dia aí para o Gabriel, para o Jarbas, da Simal, que está acompanhando aí a programação também. Bom trabalho, uma ótima quinta-feira. Pediram, vamos ouvindo então o sucesso Sabor da Uva. Bom dia.
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2: Pedido! 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
1: 8:48.
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2: Vamos agora trazendo a nossa primeira dica desta quinta-feira. Fazer fritura é bom, né? Às vezes, né? Pra ter aquele alimento gostoso, mas o cheiro de óleo toma conta da casa inteira, não é? Tem um truque simples que pode deixar a cozinha muito mais agradável e ainda aproveita aquelas cascas de frutas que normalmente iriam para o lixo. Depois de fritar, abra as janelas e ligue a coifa ou o exaustor, se você tiver. Também é importante limpar a gordura que ficou no fogão, na bancada e nas superfícies próximas, porque ela continua liberando cheiro mesmo depois que a fritura terminou. Depois, coloque em uma panela pequena cascas de uma ou duas laranjas ou limões, cerca de meio litro de água, canela em pau e de 5 a 10 cravos da Índia. Leve ao fogo até começar a ferver, depois abaixe o fogo e deixe uma fervura suave por cerca de 5 a 10 minutos. O vapor ele vai espalhar os aromas cítricos e das especiarias, deixando o ambiente com um perfume muito mais agradável. Mas atenção, não deixe a panela secar e nunca carregue a panela quente pela casa para evitar queimaduras. E lembre-se, esse truque ajuda a disfarçar e reduzir a percepção do cheiro, mas não substitui a ventilação e a limpeza da gordura. Então fica a dica, na próxima fritura, aproveite as cascas de laranja ou limão e dê adeus àquele cheiro pesado de óleo pela casa. Daqui a pouquinho, voltamos com mais dicas aqui no Show da Alegria.
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2: Estamos por aqui com o Show da Alegria. 9 minutos nos separam das 9 horas da manhã. Daqui a pouquinho a gente tem mais horóscopo chegando aqui na programação. Na virada de hora você acompanha também as notícias na hora certa e assim você fica bem informado durante a manhã desta quinta-feira. 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Vamos ouvindo mais música, chegando aqui no programa Atomic Blue.

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1: Agora trazendo a segunda parte do horóscopo de hoje para você de Leão. Depois da virada de ontem, o dia pedirá pé no chão e cuidado com o orçamento. Organize as contas, defina prioridades. Mercúrio e Vênus em sintonia deixarão sua fala irresistível. Aproveite para firmar acordos, negociar e harmonizar relações. Para você de Virgem, hora de desacelerar e se dedicar ao autoconhecimento. A finalização de um ciclo virá acompanhada de serenidade e de mais consciência das suas possibilidades futuras. Você poderá encerrar sua participação em um grupo e começar em outro. Proposta financeira atraente dará no que pensar. Para quem é de Libra, um dia mais introspectivo pedirá pausa e você fará bem em desacelerar antes de começar um novo ciclo de vida. Uma conversa com amigos trará informação valiosa e acolhimento. Marte manterá as conquistas na carreira aceleradas. Para quem é de Escorpião, as amizades e os grupos abrirão caminhos de expansão profissional. Uma indicação poderá render novo contrato. Conversas nos bastidores esclarecerá uma dúvida de trabalho. Ouça com receptividade. Mudança repentina de plano exigirá flexibilidade. Na segunda hora, continuamos com o nosso horóscopo aqui no Show da Alegria. Vamos fechando a primeira parte do programa com Marília Mendonça.

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2: Lento agora da Ponte Nova do Guaíba até perto da rodoviária. Na 290 o fluxo melhorou em ambos os sentidos.
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2: Mulher fica ferida ao tentar apagar incêndio em hotel de Soledade, no norte do estado.
4: Foi durante um incêndio no Hotel Planalto, no centro de Soledade, hoje pela manhã. Segundo os bombeiros, ela seria funcionária do local e tentou ajudar a apagar as chamas com um extintor antes da chegada da equipe. A mulher inalou fumaça e foi encaminhada ao Hospital Frei Clemente em estado grave. Conforme os bombeiros, a proprietária do local informou que recebeu ameaças durante o dia de ontem e acredita que o incêndio pode ter sido criminoso. As causas, porém, ainda são investigadas. De Passo Fundo, Alessandra Ropen.
2: Plano prevê desocupar totalmente áreas de inundação de Lajeado em até 3 anos.
5: O objetivo da prefeitura é remover todas as pessoas que vivem atualmente entre as cotas 19 e 24. O plano está sendo apresentado nessa manhã. No final de julho, 2 episódios ocorreram em um intervalo de 1 semana, obrigando centenas de famílias a deixarem suas casas por 2 vezes. Pessoas que vivem nessas áreas não são contempladas por programas habitacionais criados para vítimas da enchente de 23 e 24, pois se encontram em áreas de inundação, mas não em áreas onde as casas foram destruídas. Muitas das pessoas hoje não viveram a enchente e são estrangeiras. O plano prevê a desocupação gradual e a demolição das residências. Em até 30 dias, a prefeitura pretende priorizar a demolição de casas condenadas e já desocupadas. As famílias devem ser reassentadas para moradias populares ou programas dos governos estadual e federal. De Porto Alegre, Guilherme Milman.
2: 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Da redação, Felipe Baques.
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8: 9:05.
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1: 9:07 e estamos de volta após o nosso intervalo, Show da Alegria, edição desta quinta-feira, 13 de agosto. Hoje, dia do economista, dia do médico psiquiatra e dia internacional dos canhotos. 15 graus de temperatura, neste momento chove em Marcelino Ramos e nós vamos te fazendo companhia por aqui com mais sucesso, com mais informação até às 10 horas da manhã. O Ebenezer continua na parte técnica, seleção musical e seguem com a gente também, Goigás e Bebidas, Instituto de Óleo Santa Luzia, Master Sonda e Econômico Atacadão, Regalinha Automóveis e Peças, Hector Restaurante e Lanchonete, Farmácia Líder Farma Viva Bem e Líder Popular, MR Eletro e Ferragens e a Petiscaria Café das Termas. A gente vai começando a segunda parte do programa com sucesso internacional. Bom dia! Música.

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1: 9:17.
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2: Vamos agora trazendo mais dicas aqui no Show da Alegria. E você costuma se alongar durante o dia? Esse hábito simples pode fazer trazer vários benefícios para a saúde e não precisa tomar muito tempo. O alongamento ajuda a melhorar a flexibilidade e a amplitude dos movimentos, deixando o corpo mais preparado para realizar atividades do dia a dia. Também pode ajudar a diminuir a sensação de rigidez e tensão muscular, principalmente depois de muitas horas sentado, em pé ou na mesma posição. Outro benefício é que o alongamento pode contribuir para uma melhor postura e mobilidade, além de proporcionar uma sensação de relaxamento e bem-estar. Para quem pratica atividade física, ele pode fazer parte da rotina para preparar o corpo para determinados movimentos e também ajudar na recuperação após os exercícios. Mas atenção, alongamento não é uma garantia de que você não terá lesões e não precisa forçar. O ideal é fazer movimentos suaves, sem balançar ou chegar ao ponto de sentir dor. Sentiu dor? Pare. O objetivo é sentir apenas uma tensão confortável. Então, fica a dica, reserve alguns minutinhos do seu dia para movimentar e alongar o corpo. Seu corpo agradece, principalmente depois daquele período longo sentado ou diante do computador. Lembrando que amanhã a gente volta com mais dicas aqui no Show da Alegria.
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2: E nós seguimos juntos nesta manhã de quinta-feira, levando informação e música para você. 9:21. Show da Alegria continua por aqui. Daqui a pouquinho vamos recordando o sucesso. 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Mais música chegando aqui no Show da Alegria com Lana Del Rey.

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2: Vamos agora trazendo dos grandes hits brasileiros dos anos 90, lançado em 1998. Jeito Sexy, do Fat Family, foi o grande cartão de visita do grupo vocal formado pelos irmãos Cipriano. A música integrou o álbum de estreia Fat Family, lançado pela EMI, e rapidamente se transformou no maior sucesso da carreira do grupo. O álbum chegou a vender cerca de 250 mil cópias e recebeu certificação de platina no Brasil. Além dos vocais potentes e harmonizados, o Fat Family ficou famoso pela divertida dança do pescoço, que virou uma das marcas registradas do grupo e fez sucesso nos programas de televisão da época. Jeito Sexy, um daqueles sucessos que bastam os primeiros acordes para trazer de volta toda a nostalgia dos anos 90, e nós vamos relembrando este fenômeno da música brasileira aqui no Show da Alegria.

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1: 9:37.
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1: 9 horas mais 38 minutos, uma ótima quinta-feira para você. Hoje, dia 13 de agosto, dia do economista, dia do médico psiquiatra e também dia internacional dos canhotos. E nós seguimos te fazendo companhia até as 10 da manhã. Daqui a pouquinho vamos trazendo a informação do mercado financeiro aqui na programação. 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Mais música chegando aqui na programação com Gustavo Lima.

0: Nota de falecimento.
1: Esposa Rosali, filhos, filha, noras, genro, netos e demais familiares cumprem o doloroso dever de comunicar a todos o falecimento de Valdir José Lazarim, ocorrido aos 76 anos de idade. Seu corpo está sendo velado na Capela São Caetano Marcelino Ramos. Da mesma forma, convidam a todos para os atos de encomendação e sepultamento hoje, dia 13 de agosto, às 15 horas, com celebração de corpo presente na capela, rumando após para o cemitério da comunidade. Noticiamos com pesar o falecimento de Valdir José Lazarim, ontem ocorrido. A família enlutada, as condolências da Rádio Salete, serviços fúnebres estão a cargo da funerária Zago.
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3: 9:46.
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1: Vamos agora trazendo a informação do mercado financeiro em um oferecimento do posto Delfim Combustíveis, onde a qualidade dos nossos produtos é o diferencial que seu carro merece. 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O dólar comercial opera em alta de 0,56%, está cotado em R$ 5,18. Dólar turismo em alta de 0,05%, está valendo R$ 5,37. O euro comercial opera em alta também de 0,27% e está cotado em R$ 5,98. Já o índice Bovespa, Bolsa Brasileira, opera em queda de 0,23% aos 167.491 pontos. Melhor desempenho da Bolsa é da Embraer, valorizando 4%. Pior desempenho, Braskem, desvalorizando 7,8%. E as aplicações, taxa Selic tem o seu rendimento de 14% ao ano e a poupança, rendimento de 0,67% ao mês. Lembrando que amanhã a gente volta com as informações do mercado financeiro aqui no Show da Alegria, em um oferecimento do posto Delfim Combustíveis.
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1: Seguimos por aqui com o Show da Alegria, 9 horas e 49 minutos. Estamos nesta manhã de quinta-feira juntamente contigo até as 10 horas da manhã. Daqui a pouquinho vamos trazendo a última parte do nosso horóscopo e depois você acompanha aí a Hora do Agricultor, seguindo a programação da Rádio Salete desta manhã. 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Vamos ouvindo mais música, chegando para você, Julia B. Bom dia.

trazendo a última parte do horóscopo de hoje. Para você que é de Sagitário, a carreira estará em foco, você organizará as entregas e apresentará ideias com grande eficiência hoje. Decisões sobre curso, viagem ou publicação avançarão com naturalidade. Espere por aprovações. O imprevisto poderá bagunçar esta manhã. Comece o dia com folga. Para você que é de Capricórnio, ótimo momento para viajar, aumentar sua exposição, participar de eventos e ampliar as parcerias profissionais. Uma nova associação poderá abrir um caminho de trabalho atraente, com respostas positivas na área financeira e aprendizados nesta fase. Para quem é de Aquário, assuntos financeiros interferirão na vida íntima, o dia favorecerá acordos e aumento da confiança em um relacionamento especial, uma conversa leve com o par ou com o sócio resolverá o que a discussão só complicaria, Marte pedirá cuidado com a rotina e com a saúde, distribua seus esforços melhor. Para quem é de peixes, uma proposta de trabalho chegará com boas condições, leia os detalhes com atenção e discuta o contrato. As parcerias estarão em destaque, encare conversas delicadas com leveza e encerre um processo do passado. Esse foi o nosso horóscopo desta quinta-feira. Amanhã tem mais previsão astral aqui no Show da Alegria. E assim a gente chega ao final do programa. Quero te agradecer pela tua audiência. Uma excelente quinta-feira para você. Daqui a pouquinho, notícias na hora certa. Na sequência, a Hora do Agricultor. E amanhã estamos de volta. Fechando o programa, tem Cindy Lauper. Tchau, tchau. Aquele abraço.

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3: Trânsito. Foi liberada há pouco a rua Dona Augusta com a Barão do Cerro Largo, em Porto Alegre, onde houve um acidente entre dois carros mais cedo. Os acessos à capital com trânsito fluindo bem, com exceção da Avenida Castelo Branco, que ainda tem bastante lentidão devido ao fluxo. Demais ruas e avenidas da capital, sem registro de acidentes. Atenção para um pouco de lentidão na Protásio Alves, com a Avenida Monte

0: Negro e na Plínio Brasil Milano com a Avenida Carlos Gomes. Nas rodovias da região metropolitana não há ocorrências. Com informações do trânsito, Thiago Bittencourt.
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2: A Americanas registrou prejuízo de 274 milhões de reais no segundo trimestre do ano. O resultado é quase 3 vezes maior do que a perda registrada no mesmo período de 2025. Apesar disso, houve melhora em relação ao primeiro trimestre deste ano, quando o prejuízo chegou a 329 milhões de reais. Os números foram divulgados 5 meses após a Americanas pedir o encerramento do processo de recuperação judicial iniciado em 2023, após a descoberta de inconsistências contábeis que chegaram a cerca de 20 bilhões de reais. A Polícia Federal prendeu o presidente da Confederação Nacional de Agricultores Familiares e Empreendedores Familiares Rurais, a CONAFER, por suspeita de envolvimento em esquema de descontos indevidos em benefícios e aposentados de pensionistas do INSS. Carlos Lopes era considerado foragido desde novembro do ano passado, quando foi alvo de um mandado de prisão. A CONAFER é apontada como peça central do esquema, que envolvia filiações falsas e cobranças não autorizadas de beneficiários. Carlos Lopes foi indiciado no mês passado por organização criminosa, lavagem de dinheiro e corrupção ativa. As investigações apontam que os descontos indevidos podem chegar a 6 bilhões e 300 milhões de reais. 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Da redação, Pedro Quintana.
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5: 10 horas e 5 minutos.
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0: Olha a hora certa, 10 horas agora com 5 minutinhos. Bom dia meu amigo, bom dia minha amiga, bom dia gaúchos e catarinenses. Chove lá fora, nós estamos chegando aqui para fazermos companhia para vocês. Quinta-feira, hoje, dia 13 de agosto de 2026, está no ar mais uma edição do programa A Hora do Agricultor.
1: Pelas ondas do rádio e televisão.
2: Muito obrigado.
1: Pelos meios de comunicação.
0: É, muito, muito, muito obrigado para você do Rio Grande, para você de Santa Catarina, para você desse mundão afora que se liga conosco. Nós estamos chegando para trazer música, trazermos informações, atendermos aí a sua solicitação musical, né? Como eu sempre digo, aumenta o volume do rádio, do aplicativo, o programa líder de audiência está no ar.
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5: Alô moçada, tô chegando no pedaço também. Vai o meu abraço, quero cantar pra vocês.
0: Estamos chegando no pedaço para fazermos companhia para vocês. Quem também chega, manda um abraço, vai ficar conosco aí na parte técnica. O nosso colega, o nosso amigo Ebenezer. 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Vamos lá, 10 horas agora com 7 minutos. Abrindo o programa, os Monarcas.

0: Batata Trompone, vamos!
1: Estamos aí, 10 horas agora com 12 minutos. É hora do agricultor fazendo companhia para vocês. 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Vamos lá, minha gente, 10 e 14, é o programa Hora do Agricultor, né? É, mandar um abraço aí pro Cleomar, né? É o Cleomar Block. Tá mandando música lá pros meus amigos lá, os De Paula, né? Ô, pisada, estão aí esses dias, trouxeram bergamota pra gente aí também, né? Um abraço lá pra família De Paula, um abraço lá pro Cleomar, né? Sugeriu música, tá bom, um abraço Cleomar, um abraço aí pra todos os De Paula então. 10 horas agora com 15 minutos, é o programa Hora do Agricultor, trazendo aí o gauchão de apartamento.

0: Pouco. 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
1: 10 horas e 18 minutos.
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É, 10 horas agora com 21 minutinhos. Programa Hora do Agricultor. 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É o programa Hora do Agricultor, 10 horas 21 minutinhos. Estamos aí nessa manhã de quinta-feira, né? Fazendo companhia para vocês até às 11h40. Atender solicitação musical, meu amigo Tonho. É, o Tonho passou por aí, deixou o recado, sugeriu música aí com Pardinho e Pardal. Um abraço, Tonho. Obrigado pela audiência. Sugeriu? Tá indo aí. Pardinho e Pardal.

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1: 10 horas agora com 27 minutos. É o programa Hora do Agricultor. 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Vamos lá, 10 horas agora com 29 minutos. É o programa Hora do Agricultor. Mandar um abraço lá pro meu amigo Paulo, né? Um abraço, né? Tá na escuta do programa, né? Pediu uma música bem Galdera. Um abraço lá pro meu amigo Paulo Vargas, né? Tá aí ligadinho conosco, né? Bom dia, obrigado pela audiência. 10h30, vamos trazendo música, Os Serranos, bom dia.
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1: 10 horas e 33 minutos.
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0: estamos aí, programa Hora do Agricultor, tá aí a Romaria de Nossa Senhora da Salete, 91ª Romaria da Salete. Marcelino Ramos entrando aí no clima da Romaria, dias 19, 20, 26 e 27, claro, tem o tríduo preparatório de 10 a 18 de setembro, tem a novena preparatória, né? Teremos o tríduo também, uma programação extensa acontecendo aqui em Marcelino Ramos, transmissões, informações, toda a comunidade marcelinense já na expectativa aí da Romaria desse ano, né? 91ª Romaria da Salete. E lembrando, né? 10 horas 39 minutos, dia 28 de agosto. Daqui poucos dias, né? Inicia o horário eleitoral gratuito. Barbaridade. Daí teremos... você vai ouvir aí vários e várias, dezenas e dezenas de áudios, né? Durante todo o dia na programação, na televisão, enfim, ouvir aí as propostas, né? Que os partidos políticos, os candidatos, deputado federal, deputado estadual, senador, governador, presidente, enfim, vai ser proposta para tudo que é lado, né? Então, fique ligado, né? Vamos ter que rodar menos música na programação, porque vai ter bastante áudio aí dos nossos futuros representantes aí, apresentando aí as propostas, né? Pro Rio Grande do Sul e pro Brasilzão, enfim, pros estados também, né? Começa dia 28, né? Tem muita gente que não gosta, né? Mas fazer o quê, né? A lei obriga, tem que vincular, né? 10h40, vamos trazendo música. Atendendo aí mais solicitação musical. O meu amigo Bonato, é isso? O Bonato tá mandando um alô lá pro Alessio Toqueto e pra gurizada que estão trabalhando lá em viaduto, sempre acompanhando a programação. Tudo de bom, Alessio? Um abraço pessoal aí que tá trabalhando também, meu amigo Bonato. Obrigado pela indicação musical, tudo de bom pro amigo. E vamos trazendo aí Coração Gaúcho.
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1: É, agora são 10 horas 42 minutos.
2: Nota de falecimento.
1: Esposa Rosalie, filhos, filha, noras, genro, netos e demais familiares, cumpriu o doloroso dever de comunicar a todos o falecimento de Valdir José Lazarim, ocorrido aos 76 anos de idade. O corpo está sendo velado na capela de São Caetano Marcelino Ramos. Da mesma forma, convidam a todos para os atos de encomendação e sepultamento, que se darão hoje, dia 13 de agosto, às 15 horas, com celebração de corpo presente na capela, rumando após para o cemitério da comunidade. Noticiamos com pesar o falecimento de Valdir José Lazarim, ontem ocorrido. A família enlutada, as condolências da Rádio Salete. Serviços fúnebres estão a cargo da funerária Zago. 10h44, é manhã de quinta-feira, programa Hora do Agricultor. A gente vai com vocês até às 11h40, numa parceria aí do Supermercado e Açougue Belé, Supermercado Menger, Simal Móveis, Marafim Móveis, Instituto de Óleo Santa Luzia, Regalinho Odontologia, Mercado Valiani, Ferragem Mafissoni, Laboratório Marcelinense, Flexnow, Faculdade Ideal, Ótica Líder e o Grupo Master Sonda e Econômico Atacadão. 10h45 agora, vamos atendendo mais solicitação musical, né? É, mandar um abraço e música lá pro Alessio, pro Ismael, pro Marquinhos, né? É, diz que tá chovendo lá em viadutos, né? Tiveram que abandonar o trabalho, barbaridade, né? Vamos tomar um mate então e acompanhar o programa Hora do Agricultor, né? Um abraço, Alessio, Ismael, Marquinhos, tudo de bom? Obrigado pela audiência de todos, né? Vamos lá, vamos em frente, trazendo música. Os Filhos do Rio Grande. Música.

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1: 10:49.
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É, agora são 10h53. É o programa Hora do Agricultor. Você que tá aí ligado conosco, bom dia, tudo de bom. Chovendo barbaridade lá fora, né? A gente vai com vocês até às 11h40. Vamos lá, daqui a pouco tem notícias na hora certa. Atender aí mais solicitação, mandar um abraço lá pro meu amigo Mauri Odoni, né? É, toca música pra nós aí, tô acompanhando o programa, né? É, um abraço aí pro meu amigo Mauri Odoni, então. Sugeriu música, vamos trazendo no programa

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1: É, vamos lá, vamos lá. Vamos em frente, né? É, mandar um abraço aí pro meu amigo Pablo, né? Um abraço lá pro Pablo, um abraço aí pro meu amigo Hélio, né? Um abraço aí pro Gui, né? Pessoal que tá aí sempre ligado conosco. Obrigado aí pela audiência, né? Tudo de bom, obrigado pela companhia. Um abraço também lá pro meu amigo o Pablo Salgueiro e pro Hélio Miller, né? Ei, a gurizada tá por aí acompanhando o programa Hora do Agricultor. E o Pablo sugeriu, vamos trazendo então. Um abraço, Pablo. Tá indo aí para fechar a primeira parte, terceira dimensão.

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2: O trânsito mais concentrado agora. Não tem alagamentos que bloqueiem vias da capital, mas tem pontos com lâmina de água que merecem atenção. Com o trânsito, Leandro Rodrigues.
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4: Banrisul registra lucro líquido de 547 milhões de reais no primeiro semestre.
5: O balanço financeiro foi divulgado há pouco aqui em Porto Alegre. O resultado de 547 milhões de reais representa um aumento de 5,5% na margem financeira do Banco Gaúcho em relação ao mesmo período do ano passado.

0: passado. De acordo com o presidente do banco, Fernando Lemos, entre os destaques do balanço estão a ampliação de receitas e dos negócios de longo prazo, como a gestão da folha de pagamento do funcionalismo estadual. De Porto Alegre, Bruna Oliveira.
1: A Polícia Federal cumpriu nesta manhã 17 mandados de busca e apreensão contra um esquema de lavagem de dinheiro com jogos de azar e apostas esportivas. O principal alvo da ação é a empresa PixBet da Paraíba, além da PixStar, empresa fantasma sediada em Curaçao, no Caribe. Agentes também cumpriram um mandado na mansão do advogado Nelson Williams, em São Paulo, suspeito de ser o operador financeiro do esquema. Ele é dono de um dos maiores escritórios de advocacia empresarial do país e soma 1 milhão e 400 mil seguidores nas redes sociais. Williams já havia sido alvo de outra operação no mês passado contra fraudes no ICMS, em São Paulo e no Paraná. Cartórios de protesto, jeito mais eficiente de recuperar uma dívida. 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Da redação, Felipe Baques.
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5: 11 horas e 5 minutos.
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7 minutos, estamos aí, segunda parte do programa, né? 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Estamos aí, Ebenezer continua conosco, ainda tem bastante música, né? Chovendo lá fora. A gente traz pra vocês Agito Nacional. Música.

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1: Agora são 11 horas mais 11 minutinhos, é programa Hora do Agricultor, a gente vai com vocês até às 11h40, obrigado aí pelo carinho da sua audiência, vamos trazendo música, é Matando Saudade, Lourenço Lorival.

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1: 11 horas e 15 minutos.
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5: Vamos aos destaques do Jornal do Meio-Dia de hoje. As informações aí com o nosso colega Luiz Otávio. Bom dia, Luiz.
6: Muito bom dia, Jean. Muito bom dia a você, ouvinte. E está na hora de conferir os assuntos que serão notícias no Jornal do Meio-Dia desta quinta-feira. Exportações do agronegócio gaúcho cresceram no mês de julho. Assessor de Relações Internacionais da Farsul, Renan Ren dos Santos, avalia este momento positivo para o Rio Grande do Sul. China continua sendo o maior comprador de produtos brasileiros e do Rio Grande do Sul. Renan destaca a importância de novos mercados, principalmente para a carne bovina brasileira, que sofrerá restrições de exportações em breve. Meteorologistas alertam para grande volume de chuvas nos próximos dias, podendo atingir 200 milímetros em algumas regiões. Câmara dos Deputados aprova mudança no aluguel, permitindo desconto em folha de parte do pagamento. Mais de 5,1 bilhões de reais ainda estão sendo esquecidos em bancos, consórcios e outras instituições financeiras no Brasil, segundo dados divulgados pelo Banco Central. Estas são as notícias que serão levadas ao ar na edição de hoje, quinta-feira, 13 de agosto de 2026, no Jornal do Meio-Dia. Tenham todos um bom dia.
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5: Onze horas agora com 19 minutos, é o programa Hora do Agricultor. Vamos lá, vamos em frente, né? A gente vai com vocês até às 11h40, trazendo mais música, Ebenezer. Garotos de Ouro.
12: Um abraço à terra gaúcha de Macaria.

11h23, vamos lá, vamos trazendo mais música. É, atendendo aí mais solicitação musical, né? É, um abraço lá pro meu amigo Itacir Pinto. Ô, oh, Itacir, tá sempre na escuta do programa, né? Ô, oh, um abraço, obrigado pela audiência, né? Tá ligadaço sempre na programação da Rádio Salete, né? Um abraço, meu amigo Itacir, sugeriu música. Vamos trazendo ele tocando e cantando no programa, então. Bom dia!

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1: 11 horas e 28 minutos.
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É, e assim a gente chega ao final do programa Hora do Agricultor. Um abraço, meu nome, meu nome é Debenezer. A gente volta com vocês amanhã, né? Com mais uma edição do programa. Obrigado pelo carinho da audiência de todos. Cuidem-se e fiquem com as últimas de hoje. Tchau, tchau.

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1: 11 horas e 35 minutos.
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4: Bom dia! E que a paz de Cristo esteja com todos vocês! O tema da mensagem de hoje é O Livramento Eterno, fundamentado no livro de Salmos, capítulo 119, versículo 88, que nos diz: Por causa do teu amor, livra-me da morte, para que eu possa obedecer aos teus mandamentos. Querido ouvinte, irmão na fé, quantas vezes já ouvimos alguém dizer: Foi um livramento? Quando escapa por um triz de um acidente ou evita uma situação de perigo iminente. É como se uma mão invisível nos protegesse, como se Deus estivesse nos guardando de algo terrível. E de fato, é isso que muitos sentem. Uma profunda gratidão por terem sido poupados. Quando reconhecemos esses momentos como livramentos, estamos reconhecendo o amor de Deus em ação. O salmista expressou isso quando escreveu: Por causa do teu amor, livra-me da morte. Sempre que o Senhor nos livra da morte, Ele está revelando o seu gracioso amor. Mas e aqueles que não são poupados da morte? Isso significa que Deus os ama menos? Na verdade, não conseguimos saber o motivo de Deus permitir a morte deles. Contudo, ainda assim Deus promete vida. Uma vida que ultrapassa os dias, meses e horas. Uma vida que é eterna. Deus prometeu uma solução para o mal da morte e essa promessa já se cumpriu em Jesus Cristo. Jesus morreu na cruz por nós e venceu a morte ao ressuscitar ao terceiro dia, oferecendo-nos a esperança de vida eterna. Se ainda não fomos chamados para a vida eterna, há um propósito para isso. Como disse o salmista: Por causa do teu amor, livra-me da morte, para que eu possa obedecer os teus mandamentos. Nosso tempo aqui na terra é uma oportunidade para vivermos de acordo com a vontade de Deus e revelarmos o seu amor ao mundo. Amém? Oremos. Senhor da vida, fortalece em mim a esperança da vida eterna. E enquanto não desfruto plenamente dela, dá-me condições para fazer a tua vontade, em nome de Jesus. Amém? Querido ouvinte, irmão na fé, para a programação da semana, no sábado, dia 15, temos culto na Congregação Cristo na Linha Suzana às 14 horas. E também no sábado temos o nosso culto em Linha 2 às 16 horas. Deseja a você um abençoado dia e uma ótima semana, e que a graça do Senhor Jesus e o amor de Deus e a comunhão com o Espírito Santo estejam sempre com todos vocês. Amém.
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5: 11 horas e 41 minutos.
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Bom dia, Rádio 20, a Rádio Saleta, a liturgia deste fim de semana nos fala. Bem-aventurada Virgem Maria. A celebração da Eucaristia na solenidade da Assunção da Bem-aventurada Virgem Maria, contemplamos o mistério da plenitude que Deus realiza na vida de quem se entrega inteiramente ao seu amor. Na primeira leitura, tirada do livro do Apocalipse, nos apresenta a mulher vestida de sol, sinal de proteção e esperança. Lembrando que a fidelidade divina sustenta o povo de Deus, mesmo nos momentos de fragilidade e desafios. Na segunda leitura, São Paulo afirma que Cristo ressuscitou, inaugurando a vida plena. Essa certeza transforma a vocação. Cada pessoa é chamada a viver como sinal da vitória de Cristo, colocando seus dons a serviço do reino e participando da restauração de toda a criação. O Evangelho de São Lucas fala da visita de Maria a Isabel, revela o poder do encontro e da partilha. O Magnífica mostra um coração aberto à graça que se alegra na fidelidade divina e se torna voz profética em um mundo sedento de sentido. Avisos paroquiais, dia 15, missa na Capela Sagrado Coração de Jesus, Usina, às 14 horas. Missa na Capela Santo Antônio Forquilha, às 15 horas. Na Missa da Matriz, às 18 horas. Dia 16, Missa na Matriz, às 9 horas. Dia 19, Missa e Bênção da Saúde na Matriz, às 18 horas. Que São Sebastião, nosso padroeiro, nos ajude a caminhar na missão evangelizadora com a graça de Deus. Em nome do Pai, do Filho e do Espírito Santo. Amém.

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8: 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Notícia na hora certa, meio-dia, um minuto. Rua Riachuelo é bloqueada no Centro Histórico de Porto Alegre para verificação de denúncia pelo Batalhão de Operações Especiais da Brigada Militar. Trecho fica entre as ruas General Câmara e General João Manuel. 3 dos 10 torcedores do Inter presos hoje por espancar gremista em março já haviam se envolvido em outras brigas de torcida. Preço do petróleo tem queda de 3% com impasse em conversas entre Estados Unidos e Irã. Barril do tipo Brent é negociado em 86 dólares. Tempo instável em Porto Alegre, agora faz 16 graus. Chove em todas as regiões do estado, com possibilidade de temporais para noroeste, norte, nordeste e centro. 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
10: Atenção para bloqueio na Riachuelo, entre a General Câmara e a General Manuel. Não há, João Manuel, não há informação ainda sobre a ocorrência policial que provoca essa interrupção. Trânsito das vias paralelas, laterais, também acaba tendo impacto. Com o trânsito, Leandro Rodrigues.
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8: Brigada Militar bloqueia a rua do Centro Histórico de Porto Alegre para verificação de possível artefato explosivo.
11: Conforme o 9º Batalhão de Polícia Militar, a ocorrência

0: Você está em atendimento agora e causa bloqueio da Rua Riachuelo, no Centro Histórico de Porto Alegre. A ocorrência foi motivada pela localização de uma mochila em frente a um prédio. Como protocolo, o batalhão especializado da Brigada Militar foi acionado, o BOPE, para realizar a averiguação no local. Até o momento, não há vestígio, conforme a Brigada Militar, de que o objeto se trate de um artefato explosivo, mas a ocorrência segue em atendimento e mais informações devem ser repassadas em breve. Nesse momento, é sinalizado o bloqueio na Riachuelo entre as ruas General Câmara e General João Manuel. De Porto Alegre, Maria Stoltin.
1: Polícia trabalha com hipótese de incêndio criminoso em caso de hotel que pegou fogo no norte do estado.
2: O incêndio atingiu o Hotel Planalto, no centro de Soledade, hoje pela manhã. O principal suspeito é o ex-companheiro da proprietária do local, que tinha medida protetiva contra ele. A polícia, porém, ainda analisa detalhes desse caso para saber qual será a linha de investigação. No momento do incêndio, não haviam hóspedes, mas uma funcionária estava no local. Ela tentou apagar as chamas com um extintor antes da chegada dos bombeiros e foi encaminhada em estado grave ao hospital depois de inalar fumaça. De Passo Fundo, Alessandra Hoppen.
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6: 12h04.
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9: Edição desta quinta-feira, dia 13 de agosto de 2026. 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Produção do Departamento de Jornalismo da Rádio Salete. Redação e reportagens de Jean Schelle e Luiz Otávio Esquil. Mesa de áudio e apresentação, Sandro Esquil. Estes são os destaques para o Jornal do Meio-Dia de hoje. Exportações do agronegócio gaúcho cresceram no mês de julho. Assessor de Relações Internacionais da Farsul, Renan Reim dos Santos, avalia este momento positivo para o Rio Grande do Sul. China continua sendo o maior comprador de produtos brasileiros e gaúchos. Renan destaca a importância de novos mercados, principalmente para a carne bovina brasileira, que sofrerá restrições de exportação em breve. Meteorologistas alertam para grande volume de chuvas nos próximos dias, podendo atingir 200 milímetros. Câmara dos Deputados aprova mudança no aluguel, permitindo desconto em folha de parte do pagamento. Mais de 5,1 bilhões de reais ainda estão esquecidos em bancos, consórcios e outras instituições financeiras no Brasil, segundo dados divulgados pelo Banco Central. Estas e outras notícias você vai ficar sabendo dentro da edição do Jornal do Meio-Dia, que está começando agora. Meio-dia, 7 minutos e meio.
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9: Meio-dia, 8 minutos, as notícias. É com a régua da recuperação que se pode medir o crescimento das exportações do agronegócio gaúcho em julho. Dados compilados pela Federação da Agricultura do Estado, Farsul, mostram que o valor exportado pelo setor somou 1,3 bilhão de dólares, alta de 13% na comparação com o igual mês do ano passado. No motor dessa expansão está o chamado complexo soja, grãos, óleo e farelo, que cresceu 67,7% em valor. Outro destaque é a recuperação dos embarques de frango, que registra um aumento de 39,8% em receita. Em julho de 2025, as vendas externas foram afetadas pelo caso de gripe aviária registrado no Rio Grande do Sul. No acumulado do ano, as exportações do agro somam 8,24 bilhões de dólares, 9,2% acima de igual período de 2025. O assessor de Relações Internacionais da Farsul, Renan Reim dos Santos, avalia este momento positivo para o estado gaúcho.
11: Então, realmente, nós tivemos um resultado bastante positivo, um aumento de 13% no valor exportado, 21% no volume, e nós vemos aí, então, um desempenho muito bom, principalmente no complexo soja, daí eu falo da soja em grãos, o óleo de soja em bruto também muito forte, as exportações de farelo de soja. Nas proteínas animais tivemos aí um desempenho muito bom também na carne de frango in natura, também no sebo bovino, e na carne bovina industrializada. Então, esses são assim, os destaques positivos que tivemos aí nesse mês de julho de 2026. Um resultado muito bom, claro, né, que a gente está falando aí de uma exportação de soja que volta a patamares normais, né? Então, estamos comparando com o ano passado com uma base muito fraca, mas mesmo assim, a carne de frango, por exemplo, que tem o Oriente Médio como um destino muito importante, com desempenho muito bom. Então, vemos aí que nossos exportadores já estão, assim, digamos, calejados com essas dificuldades aí geopolíticas que vem acontecendo cada vez mais frequente, já estão aí conseguindo contornar bem, mesmo com cenários bastante diversos. A carne de frango aí é um exemplo bem cristalino disso. A China foi o nosso grande mercado, né? E de novo, né, estamos aí falando de uma recuperação das exportações de soja, e isso acaba sendo natural, né? É esperado. Então, a China aí com uma participação de quase 50% no volume das nossas exportações e mais de 30% no valor exportado. Então, a China volta a ser um grande parceiro e que a gente vinha acompanhando, né, nos meses, principalmente no ano passado, quando tínhamos pouca soja, né, pouca disponibilidade para exportação, a China perdendo espaço. Então, com a recuperação da soja, a China volta aí a recuperar o seu espaço natural na nossa pauta exportadora.
9: Renan dos Santos destaca que a busca por novos mercados é muito importante, mas atualmente o maior parceiro comercial dos produtos brasileiros e gaúchos é a China, que atualmente vem garantindo um retorno financeiro excelente para os produtores. Novas restrições foram impostas à carne bovina brasileira, mas segundo Renan, o Rio Grande do Sul não será impactado, pois o setor da carne bovina é pouco exportado.
11: Sem dúvida, essa questão principalmente a da China, né, é um fator aí muito relevante. A União Europeia também, mas menos, né, em questão de importância, mas acho que é muito importante a gente deixar claro para a nossa audiência que o Rio Grande do Sul, apesar de toda a nossa tradição na pecuária, na carne bovina, nós somos exportadores menores de carne bovina do que quando a gente olha para o resto do país. Então, o impacto tende a ser muito mais pela alteração nas exportações do Brasil mesmo, que com a cota chinesa acabando é uma situação bastante complicada, do que exatamente das nossas exportações de carne bovina aqui do Rio Grande do Sul. Não sei se ficou claro, mas assim, a questão de exportações brasileiras vai ter um impacto muito mais do que as exportações gaúchas em si. Tá? Existe esse fator, mas também a questão do volume. Nós temos aqui poucos frigoríficos exportadores e que tem assim, um volume relevante, potente de exportação em relação ao que nós vemos em outros estados, é claro, né? Então, esse fator aí acaba mudando um pouco assim, a dinâmica do que a gente vê quando a gente vai olhar o pessoal aí do Centro-Oeste preocupado com essas questões, tá? Tem uma dimensão diferente do impacto aqui no Rio Grande do Sul. E aí entra a importância dessas negociações com o Japão e Coreia do Sul, né? Dois grandes importadores de carne bovina e importadores de alto valor agregado, né? Então, cortes selecionados, raças nobres, busca um produto aí com um marmoreio maior, etc. E a questão do selo das nossas carnes, né? Nós temos aí um programa de raças Angus, por exemplo, Hereford, muito forte, que certamente se beneficiará bastante desses acordos quando eles saírem.
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9: Meio-dia, 14 minutos, o Rio Grande do Sul entrou em um período de instabilidade que promete se estender por vários dias e exige atenção. De acordo com a Metsul Meteorologia, os acumulados de chuva podem superar 100 milímetros em diversas áreas e em alguns pontos do estado chegar a 200 milímetros ou mais até o meio da próxima semana. O cenário chama a atenção principalmente porque a chuva não deve ocorrer de forma concentrada em apenas um dia. A atmosfera permanecerá instável por praticamente toda a semana, com um sistema que avança, recua e muda de comportamento, fazendo com que as áreas mais atingidas possam variar rapidamente. Hoje a chegada do ar frio pelo norte e nordeste da Argentina altera a configuração atmosférica. A frente quente passa a atuar como frente fria, aumentando a instabilidade sobre o estado. A chuva deve atingir grande parte do território gaúcho. Amanhã o tempo continua carregado, com possibilidade de chuva e garoa, especialmente no norte e no leste do estado. Em alguns locais, podem ocorrer períodos de melhora e aberturas de sol. A instabilidade mais significativa estará concentrada em Santa Catarina, onde há possibilidade de chuva moderada a forte. No sábado, a frente permanece praticamente estacionária, mantendo chuva em áreas de Santa Catarina, Paraná e aqui na metade norte do Rio Grande do Sul. Na maior parte das localidades, entretanto, os volumes tendem a ser baixos.
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9: Meio-dia, 16 minutos, a Câmara dos Deputados aprovou um projeto de lei que cria uma nova modalidade de garantia para contratos de aluguel de imóveis, permitindo o desconto de até 30% do salário diretamente na folha de pagamento. A medida poderá beneficiar empregados da iniciativa privada, servidores públicos, aposentados e pensionistas, que poderão dispensar a necessidade de fiador ou depósito caução. O valor também poderá ser composto com descontos nos salários de mais de um locatário. Segundo o autor, a proposta busca reduzir o risco de inadimplência para proprietários e facilitar o acesso dos inquilinos aos contratos de locação. A proposta também prevê que não haverá multa por devolução antecipada do imóvel quando a mudança ocorrer por transferência de endereço exigida pelo empregador. Em caso de encerramento do vínculo de trabalho, o imóvel poderá ser retomado conforme as regras previstas no contrato.
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9: Mais de 5,1 bilhões de reais ainda estão esquecidos em bancos, consórcios e outras instituições financeiras no Brasil, segundo dados divulgados pelo Banco Central. Desse total, 3,7 bilhões permanecem pertencendo a cerca de 22,66 milhões de pessoas físicas, enquanto 1,35 bilhão é de aproximadamente 2 milhões de empresas. Desde a criação do sistema Valores a Receber, foram devolvidos 15,81 bilhões de 20,93 bilhões identificados. Somente em junho, os brasileiros resgataram cerca de 340 milhões de reais. A maior parte dos valores esquecidos é de pequeno valor, cerca de 18,5 milhões de beneficiários têm até R$ 10 a receber. O SVR permite consultar gratuitamente se há dinheiro disponível utilizando CPF ou CNPJ para realizar o resgate. É necessário acessar o sistema com uma conta gov.br nos níveis prata ou ouro e com verificação em duas etapas.
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13: A quinta-feira ainda será de muita atenção para a chuva no sul do país, principalmente no estado gaúcho. As instabilidades continuam espalhadas pelo Rio Grande do Sul, onde há alerta para temporais, raios e granizo. Em alguns pontos, os acumulados podem ser bem elevados, principalmente entre a região central, Vales, Grande Porto Alegre, Serra e Litoral Norte. E não é apenas a chuva desta quinta que preocupa. Depois de vários episódios de precipitação, alguns rios da metade norte gaúcha podem atingir níveis de alerta para inundação. A quinta-feira começa novamente com chuva em praticamente todo o estado gaúcho e também no sul de Santa Catarina. Desde cedo, há risco de chuva forte e temporais, principalmente no oeste do Rio Grande do Sul e também na região metropolitana de Porto Alegre. Ao longo da manhã, as instabilidades continuam sobre grande parte do estado gaúcho e ganham força também em Santa Catarina e no extremo sudoeste do Paraná. Durante a tarde, atenção principalmente para a faixa norte, serra, nordeste, litoral gaúcho, Grande Porto Alegre e Santa Catarina, onde podem ocorrer novos temporais. Entre o sul catarinense e o nordeste gaúcho, os volumes podem ser mais elevados, e a situação é de perigo. E aqui vale um alerta importante para a população do Rio Grande do Sul. A preocupação não está apenas nos temporais desta quinta, mas também na chuva acumulada dos últimos dias. Com a continuidade da chuva, os rios apresentam de maneira geral tendência de elevação e estabilidade. Na metade norte gaúcha, alguns podem alcançar limiar de alerta para inundação. Por isso, quem mora próximo a rios, arroios ou em áreas historicamente sujeitas a alagamentos, deve acompanhar com atenção os avisos da Defesa Civil. Os próximos dias exigem atenção para riscos bem diferentes pelo país. No sul, acompanhe os alertas de chuva e também a situação dos rios.
9: Nesse momento, em Marcelino Ramos, céu encoberto com nebulosidade. A temperatura agora na Praça Padre Basso atinge 16 graus Celsius.
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9: 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A Rádio Salete apresentou a edição de hoje do Jornal do Meio-Dia, que voltará ao ar amanhã, sexta-feira, neste mesmo horário. A todos, boa tarde.
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6: 12 horas e 22 minutos.
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0: Meio-dia, 23 minutos. Boa tarde, ouvintes. Estamos abrindo nesse momento aqui pela Salete FM a hora dos avisos nesta quinta-feira. 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
0: Esposa Rosalie, filhos, filha, noras, genro, netos e demais familiares cumprem o doloroso dever de comunicar a todos o falecimento de Valdir José Lazarim, ocorrido aos 76 anos de idade. Seu corpo está sendo velado na Capela São Caetano Marcelino Ramos. Da mesma forma, convidam a todos para os atos de encomendação e sepultamento hoje, dia 13 de agosto, às 15 horas, com celebração de corpo presente na capela, rumando após para o cemitério da comunidade. Noticiamos com pesar o falecimento de Valdir José Lazarim, ontem ocorrido. A família enlutada, as condolências da Rádio Salete. Serviços fúnebres estão a cargo da Funerária Zago.
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0: 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Apresentamos pela Salete FM a Hora dos Avisos, que voltará ao ar amanhã, sexta-feira, neste mesmo horário. Boa tarde.
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14: 12 horas e 33 minutos. 100.3.
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0: Nosso boa tarde a todos os ouvintes. Estamos abrindo nesse momento o programa informativo municipal. As informações da Prefeitura Municipal de Marcelino Ramos hoje, quinta-feira, dia 13 de agosto.
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0: Programa informativo municipal desta quinta-feira. Hoje vamos falar sobre turismo em nosso programa, um dos assuntos que vamos trazer à comunidade marcelinense. Vamos falar sobre o nosso balneário de águas termais, sobre revitalização que está sendo realizada, sobre obras de estruturação que está sendo feita para a colocação de elevador panorâmico e outros assuntos pendentes relacionados, então, ao nosso parque termal. Nosso assunto de agora é turismo.
18: Bem-vindos a Marcelino Ramos, um refúgio de paz e bem-estar no norte do Rio Grande do Sul. O destino perfeito para você e sua família curtir o inverno, a temporada mais aconchegante do ano. Nosso parque aquático com águas termais quentinhas oferece momentos de puro prazer e descontração. Aqui, o frio do inverno se dissipa em meio ao calor das nossas piscinas e chuveirinhos. Em Marcelino Ramos, a diversão vai além das águas termais. São muitos atrativos para toda a família, desde experiências no turismo rural, ecológico, religioso, histórico e passeios como de trem e de barco. Vem se aquecer conosco. Mergulhe na magia da temporada de inverno e descubra porque somos o destino de famílias que buscam momentos inesquecíveis.
0: Pois bem, e para falar sobre turismo, para falar sobre o balneário de águas termais, agora vamos receber aqui no nosso programa o diretor-presidente das Termas de Marcelino Ramos, Rodrigo Vec. Pois o balneário está passando por reestruturação, revitalização e novas obras. Isso tudo aguardando, então, a nova alta temporada que vem pela frente, 2026-2027. Todos nós sabemos que logo aí na frente, no mês de outubro, iremos completar um ano de inauguração então da piscina de ondas, e é do conhecimento de todos que esse novo atrativo trouxe muitos benefícios para o balneário de Marcelino Ramos em questão de participação de número de público presente nas termas. Rodrigo Vec, boa tarde, nos coloque como estão essas obras então, a começar aí pelo elevador panorâmico que está sendo montado no balneário e também sobre revitalização e a preparação do balneário para logo ir na frente receber a nova temporada. Boa tarde, Rodrigo.
19: Boa tarde, Sandro, tudo bem? Estamos aqui hoje para falar um pouco sobre como estão as obras, os andamentos das obras aqui nas termas de Marcelino Ramos. Bem, sobre a questão do elevador, nós estamos aqui agora nesta fase finalizando a parte do túnel, a parte da alvenaria, aqui no hall de entrada das termas, né? Essa parte da alvenaria está sendo concluída esta semana. Já na próxima semana, nós estaremos entrando com a parte da tematização, que é o embelezamento desse hall de entrada aqui na portaria das termas. O elevador, as máquinas, que são duas máquinas, essas máquinas já estão sendo produzidas, elas foram adquiridas na licitação já em janeiro deste ano. Elas estão no processo de fabricação dessas máquinas, né? Já vieram a equipe aqui para fazer alguns ajustes em relação à metragem, e essa parte das máquinas também já está sendo construída pela empresa Atolos. A parte da estrutura metálica também está sendo produzida, já estão sendo fabricadas a estrutura metálica, as passarelas, né? A empresa vencedora do certame também já está providenciando já a fabricação dessa estrutura metálica. Essa estrutura metálica ela vai vir pré-montada para cá, e aí aqui de forma de guindastes, ela é montada no local. Então a montagem dela é uma forma muito rápida de fazer. O que demora mais é a fabricação nela, que está sendo feita lá em São Carlos, a empresa vencedora do certame. A parte da questão dos telhados também, as telhas já estão por aí, estão chegando, né? Estamos aguardando aí o tempo firmar para a gente começar a trocar os telhados aqui do centro administrativo, a parte da estrutura de alguns banheiros e também ali da parte de cima da estrutura daquele prédio de cima também. Então a parte também dessa questão dos telhados também estão sendo programados para iniciar nos próximos dias. Nesse meio tempo, até que são várias frentes de trabalho, né? A equipe da tematização, que também ganhou o certame, que já está por aqui, estão tematizando algumas pontos da piscina do sol, que a gente queria fazer um trabalho lá. Estamos dando uma revitalizada aqui no chuveirinho também. É um projeto de revitalização da tematização do Play. Então, algumas melhorias para quando chegar o verão. É uma cara nova aqui dentro das termas, com algumas melhorias com essa tematização, que esse embelezamento desses equipamentos, desses produtos aqui que nós temos aqui dentro. O que é importante dizer a todos os ouvintes, né, que as termas têm essa manutenção permanente durante o ano todo, né? Nós temos sempre manutenções com as nossas equipes, ou seja, com terceirizados. A gente está sempre trabalhando para melhorar aqui dentro. Tem sempre bastante coisa para fazer. Ou é pintura de piscina, reforma de algum banheiro, alguma coisa nesse sentido. Então, nós estamos sempre em obras, né? Mas o balneário nunca fecha. A gente está sempre em atividade, a gente trabalha os 365 dias por ano. Nós temos aí o privilégio de termos um poço jorrante que é diário, né? Que não tem problema, não precisamos usar bomba para abastecer o balneário. Então, nós temos esse privilégio que Deus nos deu. Então, nosso balneário trabalha 365 dias por ano. E a gente está recebendo normalmente os nossos visitantes de segunda a segunda, todos os dias aqui nas termas de Marcelino Ramos. E aproveitando para fechar esse relato para vocês, lembrar aos marcelinenses, né, que nós estamos aí recebendo vocês com aquele programa dos marcelinenses, que a gente continua, que o recadastramento, para quem ainda não fez, é até outubro, né, o recadastramento, novas carteirinhas até outubro, né, tragam os seus documentos e utilizem do balneário, porque esse balneário é um privilégio nós termos uma qualidade de água e saúde para atender também a nossa população. Então participe conosco, venham para as termas de Marcelino Ramos, que nós estamos esperando vocês.
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0: Programa informativo municipal desta quinta-feira. Vamos a informações agora da área da saúde, pois nós estamos aí, né, prestes a realizar mais um dia de vacinação. Pela organização, então, e para que se possa tentar alcançar as metas de vacinação, a Secretaria Estadual, através de uma solicitação também, né, desta secretaria, a nossa Secretaria Municipal da Saúde de Marcelino Ramos também vai aderir a esta campanha no dia 22 de agosto, quando teremos num sábado, então, a realização de todas as vacinas pendentes para os cidadãos do nosso município. Por isso, está aqui no programa a nossa secretária municipal, a Rosane de Toffol, para falar primeiramente, então, sobre esta campanha. Boa tarde, Rosane. Como vai funcionar, então, o dia D, dia 22, na vacinação do nosso município?
14: Boa tarde, Sandro. Boa tarde a todos. No dia 22 de agosto, no próximo sábado, não este, no próximo, teremos a campanha de multivacinação. A Secretaria Municipal de Saúde convida as crianças e adolescentes de 0 a 15 anos, como também os adultos e os idosos, para participarem da campanha da multivacinação, que será realizada dia 22 de agosto, sábado, das 8 horas ao meio-dia, na Unidade Básica de Saúde da cidade e de Coronel Teixeira. A vacinação é uma das formas mais importantes de prevenção de doenças. As vacinas protegem crianças, adolescentes, adultos e idosos contra diversas doenças que podem causar complicações graves e até mesmo levar à morte. 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
0: Rosane, a Secretaria Municipal da Saúde também nesta semana postou um print em suas redes sociais e também nas redes sociais da administração, os novos telefones para contatos aí, quando agora a gente vai ter que dividir, né, os telefones para contato, não somente em um contato, mas em vários. Quer dizer, cada setor da Secretaria da Saúde vai ter um telefone para contato para melhor organização dos atendimentos. Como é que vai funcionar então e quais são os novos contatos do posto de saúde, Rosane?
14: Também, Sandro, estamos divulgando os novos telefones de contato da Secretaria Municipal de Saúde. A Secretaria Municipal de Saúde de Marcelino Ramos informa a população que estão disponíveis novos números de telefone para contatos e agendamentos. Cada setor possui agora seu número próprio, facilitando o atendimento e permitindo que você entre em contato diretamente com o serviço que precisa. Por isso, pedimos que antes de ligar, confira no card que está sendo publicado nas redes sociais e nos grupos de WhatsApp o telefone correspondente ao setor desejado. Essa organização tem como objetivo agilizar o atendimento e melhorar a comunicação e facilitar o acesso da população aos serviços de saúde. O horário de funcionamento da UBS da cidade é das 7 às 11h30, das 13 às 17 horas. Eu vou passar agora a lista de telefones que também vai ser passado para a Rádio Salete divulgar. Da UBS Central da cidade, 054-3196-3162. Do setor administrativo da UBS da cidade, 054-984-0941-13. Da recepção dos médicos, do educador físico e do dentista da UBS da cidade, 054-999-715996. Da farmácia, da enfermagem, das vacinas e das próteses dentárias da UBS Central de Marcelino Ramos, 054-999-785811. da fisioterapia, da nutrição, do PIN e da psicologia da UBS da cidade, 054-999-68-3397. E da UBS de Coronel Teixeira é 54-999-34-1902. E os serviços de emergência, que é o SAMU, é 192 ou 051-33-20-0100. Contamos com a colaboração de todos para utilizar os números de forma correta e evitar ligações desnecessárias em outros setores, ou até mesmo nos números privados dos servidores da Secretaria. Secretaria Municipal de Saúde de Marcelino Ramos, cuidar de você é nossa missão. Obrigado a todos e tenham um ótimo final de semana.
17: E assim a comunidade marcelinense ficou bem informada sobre as atividades da Prefeitura Municipal de Marcelino Ramos. O Poder Executivo está à sua disposição na Praça Padre Basso. Agradecemos sua audiência e até o nosso próximo encontro.
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20: 12 horas. 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

0: Polícia Gaúcha afirma que grupo alvo de operação por golpe do falso investimento teve movimentações suspeitas de 30 bilhões de reais.
1: Investigação aponta que incêndio em hotel que deixou mulher gravemente ferida no norte do estado foi criminoso.
0: Lajeado apresenta plano para retirar moradores de áreas de risco do rio Taquari e prevê desocupação em até 3 anos.
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0: Uma boa tarde, agora é 12:51.
1: A temperatura é de 16 graus na capital.
0: A Polícia Civil afirma que o grupo alvo de uma operação por golpe do falso investimento na manhã de hoje teve movimentações suspeitas de 30 bilhões de reais. Uma aposentada perdeu 37 milhões no Rio Grande do Sul. A repórter Letícia Mendes tem as informações.
3: A operação Cripto Abate é realizada pelo Departamento de Repressão aos Crimes Cibernéticos do Rio Grande do Sul, com mandados cumpridos aqui no estado e também em Santa Catarina e São Paulo. Ao todo, são 10 mandados de prisão e 16 de busca. 2 pessoas foram presas durante a manhã. Entre os alvos estão donos de 3 instituições financeiras. Os relatórios apontam movimentações suspeitas superiores a 30 bilhões de reais. A polícia busca identificar quantas pessoas foram vítimas do golpe. No grupo, onde a vítima do Rio Grande do Sul estava inserida, havia ao menos 140 pessoas. Uma delas, no Rio de Janeiro, perdeu 8 milhões de reais.
1: Temperatura de 16 graus em Porto Alegre, 15 em Caxias do Sul e Santa Maria, 13 em Pelotas e Rio Grande e 17 em Passo Fundo. Giovana Dulles atualiza a previsão do tempo para as próximas horas.
4: A chuva segue durante a tarde em todo o estado. Tem risco de temporais com chuva forte e possibilidade de granizo, principalmente na metade norte. As áreas sob alerta de perigo de tempestade incluem também a região metropolitana, os vales do Caí, Taquari e Paranhana, e podem ter rajadas de vento de até 100 km por hora e acumulados de chuva que chegam a 100 milímetros. A orientação é para atenção aos transtornos provocados pela chuva e pelos ventos fortes.
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0: A Prefeitura de Lajeado apresentou um plano para retirar moradores de áreas próximas ao rio Taquari, que são consideradas de risco de inundação. O objetivo é desocupar totalmente, em até 3 anos, as localidades entre as cotas 19 e 24 do rio. Segundo o município, esses locais foram atingidos em 77% das enchentes registradas na cidade desde 1939. O plano prevê a retirada gradual das famílias e a demolição das residências. As famílias deverão ser reassentadas em moradias populares ou incluídas em programas dos governos estadual e federal.
1: O prejuízo do comércio de Santa Vitória do Palmar com o apagão de 5 dias pode chegar a 8 milhões e 300 mil reais. O levantamento foi feito pela Associação Comercial e Industrial do município. A interrupção no fornecimento de luz começou após o temporal da semana passada, que derrubou 24 torres de transmissão na região da Lagoa Mirim. O abastecimento foi restabelecido apenas na noite de terça-feira. Mais de 20 mil consumidores ficaram sem luz.
0: Ainda nesta edição, Congresso adia novamente instalação de comissão para analisar medida provisória da taxa das blusinhas.
1: Mau tempo provoca fechamento do aeroporto de Passo Fundo e voos precisam ser direcionados para Porto Alegre.
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0: A inadimplência dos gaúchos caiu pelo 3º mês consecutivo em julho. Segundo o levantamento da Câmara de Dirigentes Lojistas de Porto Alegre, o índice passou para 37%, mas ainda significa que quase 4 em cada 10 adultos tem alguma dívida em atraso. De acordo com a entidade, 52% das pessoas negativadas têm renda mensal de até R$ 2.000. A CDL avalia que a redução está relacionada à renegociação de dívidas e à desaceleração da inflação, mas considera que o alívio pode ser temporário.
1: O Congresso adiou novamente a instalação da comissão mista que vai analisar a medida provisória da taxa das blusinhas, que acaba com a cobrança de 20% sobre compras internacionais de até 50 dólares. A reunião, que estava prevista para hoje, foi remarcada para 1º de setembro. A medida provisória foi editada pelo governo Lula em maio e perde a validade em 8 de setembro, caso não seja aprovada pelo Congresso. Se isso ocorrer, a cobrança será retomada. Esse é o segundo adiamento da instalação da comissão. Agora em Porto Alegre, 16 graus, meio-dia, 56 minutos.
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0: A neblina suspendeu os pousos e decolagens no aeroporto Lauro Kurtz de Passo Fundo. 3 voos da Latam, Gol e Azul, que saíram de São Paulo com destino ao norte do estado, foram afetados. Os voos da Latam e da Gol foram desviados para Porto Alegre. A Gol informou que vai levar os passageiros de ônibus até Passo Fundo. Com isso, o voo que sairia de Passo Fundo para São Paulo foi cancelado e os passageiros estão sendo atendidos. A Latam ainda apura a situação.
1: O trânsito está bloqueado na rua Riachuelo, entre as ruas General Câmara e General João Manuel, no Centro Histórico de Porto Alegre. O Batalhão de Operações Policiais Especiais foi acionado no fim da manhã para a verificação de uma suspeita de artefato explosivo após um morador localizar uma mochila em frente a um prédio. A primeira análise do objeto não apresentou vestígios de se tratar de um material explosivo, mas o BOPE foi acionado por protocolo.
0: A Polícia Federal prendeu o presidente da Confederação Nacional de Agricultores Familiares e Empreendedores Familiares Rurais, a CONAFER, por suspeita de envolvimento no esquema de descontos indevidos em benefícios de aposentados e pensionistas do INSS. Carlos Lopes era considerado foragido desde novembro do ano passado, quando foi alvo de um mandado de prisão. A CONAFER é apontada como peça central do esquema que envolvia filiações falsas e cobranças não autorizadas de beneficiários. Carlos Lopes foi indiciado no mês passado por organização criminosa, lavagem de dinheiro e corrupção ativa. As investigações

0: vezes também alteram a forma de abordagem dos policiais.
1: Hoje é feita uma abordagem humanizada a esta pessoa, né? Ela não é tratada como um criminoso, como um indivíduo que está ameaçando as pessoas por simplesmente ele estar cometendo uma infração penal, mas sim a gente entende aquele estado psíquico dele.
0: Os agentes são treinados para identificar situações relacionadas a transtornos mentais, uso de drogas ou álcool e outras condições que possam estar provocando a crise. Em todo o ano passado, foram 26 mil atendimentos do tipo. A média é de 70 casos por dia.
2: A polícia trata como criminoso o incêndio que atingiu o Hotel Planalto, no centro de Soledade, na manhã de hoje. Uma mulher de 26 anos, funcionária do estabelecimento, ficou gravemente ferida após inalar fumaça e precisou ser entubada. Segundo a investigação, uma das linhas é de que o fogo tenha sido provocado como retaliação de um contexto de violência doméstica e familiar. A proprietária do hotel havia relatado ameaças. Nenhum suspeito foi identificado. O fogo atingiu o segundo pavimento e foi controlado pelos bombeiros.
0: 3 dos 10 torcedores do Internacional presos hoje por espancar um gremista já possuíam antecedentes por brigas de torcida. Os outros 7 não tinham antecedentes criminais, segundo a Polícia Civil. Eles são suspeitos de agredir um torcedor do Grêmio, de 28 anos, em 8 de março, no bairro Costa e Silva, zona norte da capital. A vítima ficou 21 dias em coma, passou por 3 cirurgias e ainda tem sequelas. Ao todo, 10 pessoas foram presas na ação de hoje em Porto Alegre, Cachoeirinha e Canoas. Outras 2 foram detidas em flagrante por porte de arma e drogas.
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2: A próxima edição será às 10 para 7 da noite. Boa tarde.
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7: 13 horas e 1 minuto.
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1: Olá, boa tarde. Tudo bem, meu amigo? Tudo bem, minha amiga? Estamos chegando a partir de agora. É aqui na programação da Rádio Salete. Está no ar o programa de todas as tardes. Está no ar mais uma edição do programa Expresso Bandas. Nós estamos chegando para fazermos companhia para vocês até às 14h30, claro, trazendo bastante música de bandas para você. Você que está ainda por casa, você que está se preparando para ir para o trabalho, né? Ou você que está levando a gente de carona aí pelas estradas da região, aquele abraço. Uma saudação também aí em nome do nosso colega, né? O Luiz Otávio. Luiz Otávio está por aí. Também manda um abraço para todos vocês. 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Espero que esteja tudo bem. Aumenta o volume do rádio. A gente está chegando para trazer bastante música para você nesta tarde. Obrigado pela audiência e vamos lá. Põe o volume no 12 aí que o programa está começando. Boa tarde, tudo de bom.
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0: É, agora são 13 horas mais 9 minutinhos, estamos aí, programa Expresso Bandas. Tarde aí, de quinta-feira, hoje dia 13 de agosto de 2026, nós estamos aí, iremos com vocês até às 14h30. Muito bem, estamos recebendo hoje aqui no estúdio, né, os parceiros nossos da Secafes, né, a Secafes aí que tem uma parceria importante aqui com a Rádio Saleta, enfim, sempre trazendo notícias boas, novidades boas, oportunidades melhores ainda para os agricultores e agricultoras familiares aqui de Marcelino Ramos e da região, né. Tô recebendo aqui no estúdio o Fred aí da Secafes e o Luciano da Fundação Banco do Brasil, né, o pessoal tá aqui em Marcelino Ramos já desde praticamente do início da semana, desenvolvendo uma atividade com os associados da Secafes aqui de Marcelino, que também são ligados à COCEL, né? Enfim, Fred, boa tarde, tudo bom? Seja bem-vindo.
1: Boa tarde, Jean. Boa tarde aos amigos da Rádio Salete. É um grande prazer, uma satisfação a gente estar aqui e conversando um pouco com vocês aí, tá?
0: Legal. Luciano, boa tarde, tudo bom? Seja bem-vindo, amigo. Tudo
2: boa certo? Tarde. Obrigado pela receptividade.
0: Legal. Atividade que vocês estão desenvolvendo, né? Inclusive era para a gente ter batido papo hoje pela manhã, mas assim, em virtude aí do clima, enfim, reagendamento de alguns compromissos, para trazer detalhes. O que é essa atividade, Fred? O que que você, o que que o Luciano estão fazendo aqui em Marcelino Ramos, né? A gente sabe que temos aqui vários associados da Secafes, pessoal ligado aí à COCEL, enfim. Que tipo de atividade vocês estão fazendo nesses dias aqui em Marcelino?
1: Então, Jean, a gente está aproveitando a vinda do nosso parceiro, o Luciano, que é da Fundação do Banco do Brasil, né? Essas atividades, a gente está fazendo visitas em produtores, agricultores familiares aqui de Marcelino, da região, né? Que são produtores de feijão, entre outras culturas, né? E como vocês sabem, os amigos aqui de Marcelino Ramos sabem, a Secafes é uma cooperativa de comercialização da agricultura familiar e tem uma filial, que é uma unidade de recebimento, beneficiamento, embalagens e comercialização de feijão, né? Que possibilitou o cultivo da cultura, o retorno da cultura do feijão com pagamentos de preços justos para os cooperados, né? Para todos os agricultores. A gente não trabalha só com os grandes, né? A gente dá a mesma forma de trabalho para o pequeno, né? Condição e garantia de preço. E através dessa parceria da Fundação do Banco do Brasil, a gente fez um projeto, através do projeto Coopera Mais, e a gente foi contemplado, né, como um dos projetos a nível de Brasil, e a Fundação do Banco do Brasil foi uma grande parceira que possibilitou a ampliação, né, a melhoria, melhorar o ambiente de trabalho ali da unidade de feijão, né? Então foi um investimento significativo aqui na unidade, né? E a gente, através dessa parceria, a gente conseguiu, estamos em reforma, né? Ampliar o barracão, ampliar o maquinário, qualificar a unidade. E o nosso parceiro Luciano, ele veio para a região para ver esse projeto acontecendo e para fazer algumas visitas, né, em produtores. Então a gente está desde terça-feira visitando produtores em Marcelino Ramos, em Severiano de Almeida, em Viadutos, em Erechim, enfim, em Três Arroios, ao entorno, né? Uhum. E também, se me permite aqui, a gente fez uma visita muito boa, né, na Embrapa Trigo, né, ali de Passo Fundo, na terça-feira, né? Acho que foi terça-feira de manhã, que o Luciano foi junto conosco, nosso presidente ali, e a gente está construindo um projeto, que vai ser um projeto piloto ali, para qualificar a produção dos nossos agricultores familiares ali, visando a questão de melhoria de solos, né? A gente sabe que a gente está passando por um momento complicado, climático, excesso de chuva, às vezes com estiagem, né? Então a gente vai aproveitar as técnicas, a ciência da Embrapa e trazer para os nossos agricultores, e em parceria com a Fundação do Banco do Brasil, que vai possibilitar, se tudo der certo, né, se Deus quiser ali, a parte financeira do projeto, né, para pagar técnico específico para trabalhar com algumas famílias, né?
0: Legal. Tu é aqui da região, Luciano? Não.
2: Não, não, eu sou mineiro.
0: Tu é de Minas Gerais?
2: Isso.
0: Legal.
2: Estou há 20 anos já em Brasília, uhum. Né? Então praticamente um candango já.
0: Já conheci aqui ou ainda é a primeira vez que está vindo?
2: Essa região do Rio Grande ainda não.
0: É,
2: essa legal. É a primeira vez.
0: Que bom. E daí, o que dá para... O que, que tu avalia? O que está avaliando? Claro, tu vai fazer depois. Mas a grosso modo, essa parceria que vocês fizeram com a Secafes, a gente sabe, Fundação Banco do Brasil é parceira de vários projetos, enfim. Lógico, vocês querem também ver se está dando resultado essa parceria. Acredito que seja esse o objetivo. Pelo que eu entendi, é esse o objetivo da visita, né? O que, que dá para... dá para se perceber, o pessoal está gostando, enfim, para vocês, num primeiro momento, a parceria está valendo a pena, está trazendo o resultado esperado, como é que é?
2: Pois é, a gente está tendo uma receptividade muito boa com os beneficiários que a gente está visitando e todos falam a mesma coisa, olha, eu não estava plantando feijão, eu tinha parado de plantar feijão porque não tinha preço, não tinha para quem vender. E agora a gente está voltando a vender feijão porque agora a cooperativa garante um preço mínimo para a gente, né? Um preço que a gente consiga não só pagar as contas, pagar os custos, mas ter um retorno.
0: Uhum.
2: E é muito importante quando a gente tem uma cooperativa grande e que ela está bem estruturada, porque ela pode servir para ajudar cooperativas menores, associações de produtores, porque tem muitas cooperativas e associações que não têm muito recurso, né? Não tem maquinário, não tem veículo, e eles ficam na mão do atravessador para vender a produção. E aí a gente sabe que o atravessador paga o mínimo possível.
0: Exato.
2: Né? E, então, quando você tem uma cooperativa que ela consegue ajudar os cooperados de uma região, aí todo mundo ganha, uhum. Né? Porque a gente sabe que o trabalho do produtor é um trabalho duro, é um trabalho difícil. E a gente tem que valorizar o trabalho dele. A forma de valorizar é você pagando o valor justo pelo trabalho dele.
0: Além aqui da nossa região, da Secafes, esse trabalho que vocês apoiam, tem outros a nível de Brasil que se assemelham a esse, enfim, como é que é?
2: Tem nesse programa Coopera Mais, tem de produção de plantas medicinais.
0: Legal,
2: então, enfim, tem
0: bem variado.
2: Um mundo de coisa, produção de polpa de frutas, beneficiamento de arroz, então. E a Fundação ela trabalha no Brasil inteiro.
0: Uhum.
2: Então nós temos programas desde cozinha solidária, vários programas para agricultura familiar, para comunidades indígenas, quilombolas, comunidades periféricas, as grandes cidades, enfim. De fósforo a foguete, a fundação,
0: legal.
2: Quase tudo.
0: Que bom, que bom. Enfim, tá vindo proposta, pelo que eu percebi, já tem proposta de projeto novo que, na medida do possível, eu acredito que vocês vão estar sendo parceiros, né? Essa questão do trigo também, né?
2: Sim, e foi muito boa a conversa que a gente teve na Embrapa, que
0: uhum.
2: Eles são fomentadores de tecnologia, né, pro campo. E, basicamente, o que a gente aprendeu lá foi que, se tiver um manejo adequado, a gente consegue aumentar a produção significativamente. Então, a pessoa não vai precisar de arrendar mais terra, não vai precisar ocupar mais terra. Ele vai conseguir produzir, às vezes, 30%, 40% a mais na mesma terra, com o mesmo trabalho e com um produto de qualidade. Nós visitamos anteontem um produtor que ele... Conseguiu, ele estava plantando, ele teve uma estiagem de 2 semanas, com sol forte, e ele conseguiu manter a produtividade da lavoura dele porque o solo dele estava bem estruturado, porque ele fez uma adubação correta, ele fez análise de solo. Uhum. Então, quando você tem, quando o produtor ele aplica essas técnicas, e não é nada caro, mas quando ele aplica isso, quando ele faz uma adubação boa, o solo dele está estruturado, a planta ela resiste melhor a essas intempéries, né? Uhum. Quer seja ou uma seca muito forte ou uma chuva muito forte.
0: Exato. Né, Fred? É aquela questão assim, às vezes as grandes empresas querem vender o produto químico tá? Para te controlar, enfim, para te manter a produção de feijão, de trigo, sendo que às vezes com uma produção ou um manejo correto do solo, que vocês também fornecem isso na Secaf, se eu não me engano, vocês têm um projeto também de adubos, que vocês são parceiro também para desenvolver, né? Coisa simples, daqui a pouco na própria propriedade utiliza para dar uma qualidade de solo adequado, né?
1: É isso aí, Jean. A gente trabalha em prol da natureza, né? Assim, a gente sabe que a gente tem cooperados que trabalham num sistema convencional, vamos dizer assim, que a gente não é contra a questão do uso de defensivos químicos, adubos químicos, mas a proposta nossa da Embrapa é otimizar, né? Então, como tu mencionou anteriormente, a gente tem alguns programas que a gente está trabalhando junto com os agricultores, né? Que são programas ali que a gente capta recurso federal, muitas vezes, e fornece para o cooperado, só que não numa questão de assistencialismo, de só dar, né? Então, a gente dá o produto, em contrapartida, o agricultor compra mais um produto ali, porque muitas vezes a gente sabe que só dando não dá valor, né? Então, otimiza com essa troca, vamos dizer, a gente dá um tanto, ele compra um tanto, ele vai acabar tendo o dobro, né, de adubo do que ele poderia comprar, né? E normalmente a gente tem trabalhado com adubos orgânicos concentrados, de fórmulas muito boas ali, e também com adubos à base de cálcio, né? Para poder promover um maior crescimento de raízes das culturas. E a gente sabe que o que dá produtividade para as lavouras são as raízes, né? Então, o que tem de parte aérea, que vai dar os grãos, a produção, tem que ter de raiz para baixo, né? E esse é um grande gargalo que a gente vê no campo, né? Falando de lavouras, né? De soja, milho, feijão, né? Trigo. Muitas vezes os solos não estão corrigidos, como o Luciano comentou do agricultor que ele visitou, e não tem um enraizamento suficiente, né? Então pega aqueles momentos de estiagem, uma cultura que era para chegar a mais de 100 sacos de soja, por exemplo, né? Os nossos 80, desejados 80 sacos de feijão, né? Colhe 30, né? Colhe 40, né? Então, assim, a gente, através dessas parcerias de técnicas da Embrapa, em conjunto com insumos adequados, análise de solo, assistência técnica, né? A gente busca promover uma melhoria na produtividade de modo geral, né?
0: Viabilizar a propriedade. Daqui a pouco, com poucos hectares, dá para se produzir vários produtos, vários tipos de feijão, trigo, citros, enfim, que no final das contas, se somar um pouco de cada um, vai dar muito mais do que, às vezes, investir, arriscar numa cultura só, como soja ou como milho, né?
1: Exatamente. Essa é a ideia, né? A gente sabe que hoje a diversificação, né, da produção ali vai gerar um maior retorno, uma melhor garantia, né? E como a gente mencionou anteriormente, nossos cooperados, eles não trabalham só com grãos, né? Aqui em Marcelino tem muitos cooperados, muitos agricultores familiares que nos fornecem laranja, né? Ela é bergamota, né? Agroindústrias que fornecem açúcar mascavo, né? E assim por diante, né? O feijão, como a gente mencionou anteriormente, mas numa mesma propriedade está trabalhando com várias culturas, né? Exato. E a gente também tem um programa, que tem várias famílias aqui de Marcelino, que trabalham com a parte de orgânicos, né? Que aí já é um mercado mais específico, né? Que inclusive a gente está agora num processo que a gente está qualificando e indo para exportação, né? Então a gente está validando esses produtores que são orgânicos nossos aqui, a gente está validando o certificado através de auditoria, né? Para conseguir atingir mercados de exportação para a Europa e Estados Unidos, né? E assim conseguir agregar valor, né? Pagar um valor mais justo para o nosso produtor, né?
0: Que bom. Fica até quando aqui na região fazendo visita, Luciano?
2: Até amanhã. Amanhã a gente faz as últimas visitas. E só complementando uma coisa aqui, Jean, as plantas, elas são igual a gente. Se a gente tiver saudável, tem uma alimentação boa e tal, você fica doente, né? É mais difícil você ficar doente, e quando você fica, você recupera mais rápido, né? A planta é a mesma coisa. Então, quando a planta ela está bem cuidada, quando ela está num solo adequado, um manejo adequado, às vezes, ou você não precisa usar, né, produtos químicos, ou se você for usar, vai ser uma quantidade muito menor.
0: Exato.
2: E a gente sabe que quanto mais orgânica for a nossa alimentação, quanto mais livre desses produtos químicos, melhor para a nossa saúde.
0: Legal. Está levando uma experiência positiva aqui de Marcelino, não, da região, enfim. É, acredito que conheceu várias propriedades, vai conhecer, não sei, visitam hoje à tarde mais algumas hoje. Tem mais algumas que visitam?
1: Sim, vamos visitar mais dois produtores.
0: Exato.
1: Mais um aqui de Marcelino e depois vamos visitar a produtora que é divisa Marcelino e Severiano, uhum, né?
0: Legal.
1: Que é parceiro nosso ali.
0: Mas tá levando uma experiência positiva, né?
2: Tá, com certeza.
0: Legal. Fred, mais algum recado? Luciano, tem mais algum recado que quer repassar? Enfim, daqui a pouco aquelas pessoas que já estão participando, ou aquelas que queiram participar, a gente sabe que Fundação Banco do Brasil é um parceiro importante, né? E vocês vindo aqui para conhecer já dá uma credibilidade melhor ainda, né? Para aquelas pessoas que estão engajadas, enfim, estão associadas aí à Secafes.
2: A Fundação ela tem muitos projetos bons, uhum, né? Então hoje é o maior braço do governo federal para execução de políticas públicas. E tem algumas tecnologias sociais também, uhum, que são certificadas pela Fundação, que atualmente cerca de 100 países acessam mensalmente esse site para conhecer algumas soluções. São soluções simples que ajudam, né, para quem tá no campo. Então é só acessar o site transforma.org.br. Tem mais ou menos 760 tecnologias sociais. Nossa, certificadas.
0: Legal.
2: Tem desde cisterna a dessalinizador. Então tem muita coisa legal lá.
0: Tá certo. Luciano, espero que volte sempre aí para a nossa região. Se porventura voltar para Marcelino, seja bem-vindo aqui na Rádio Salete, tá bom?
2: Ok, muito obrigado.
0: Espero que leve uma experiência positiva aqui da nossa região.
2: Com certeza.
0: Fred, microfone à disposição, meu amigo. Fica à vontade.
1: A gente agradece a oportunidade aqui, Jean, e a gente, quanto cooperativa, deixa um abraço para o nosso agricultor familiar, nosso cooperado, nosso amigo aqui, e ficamos à disposição, né, de fazer uma visita técnica, né, eu como agrônomo ali, ou outros agrônomos que temos na nossa equipe, né, e a cooperativa são dos agricultores, né, ela é uma ferramenta dos agricultores, então a gente fica muito feliz em estar prospectando esse negócio e melhorando a qualidade de vida dos agricultores aqui, né? A gente fica muito feliz com essa oportunidade e de estar aqui na Rádio Salete, que é uma grande parceira, uma amiga nossa aqui, e nesse espaço que eu acho que é muito ouvido pelos nossos amigos agricultores, uhum, e ficamos à disposição, né, para comprar a tua laranja, a tua fruta, né, o teu feijão. Entre em contato conosco, com o Jair aqui de Marcelino aqui, e estamos de portas abertas, né, para otimizar, qualificar a produção, tá bom?
0: Legal.
1: Um abraço.
0: Um abraço, gurizada. Tudo de bom. Sejam bem-vindos. Sempre. 13h27, bloco comercial e a gente já volta.
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4: 13h26.
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0: uma hora mais 30 minutinhos. 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
1: 13 horas e 34 minutos.
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0: É, agora são 1:37. 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Vamos lá, vamos trazendo mais música. Os Atuais.
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1: 13 horas e 48 minutos.
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0: Uma hora mais 53 minutos. Vamos em frente, né? 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Daqui a pouquinho tem notícias na hora certa para você através da Rede Gaúcha Sat, né? Agora a gente vai trazendo música. Vem aí, Corpo e Alma.
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4: Investigação aponta que incêndio em hotel que deixou mulher gravemente ferida em Soledade, no norte do estado, foi criminoso. Prejuízo do comércio com apagão de 5 dias pode chegar a R$8.300.000 em Santa Vitória do Palmar, no sul do estado. Rússia bombardeia principal porto para exportação de grãos da Ucrânia, perto da fronteira com a Romênia. Tempo instável em Porto Alegre, agora faz 16 graus. Chove em todas as regiões do estado, com possibilidade de temporais para noroeste, norte, nordeste e centro. 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
6: Tem um acidente em atendimento entre caminhão e moto na Avenida Sertório, na Zona Norte, próximo da General Emílio Lúcio Esteves. O motociclista chegou a ser atingido pelo caminhão e foi socorrido. No Centro Histórico, segue bloqueio na Riachuelo, entre a General Câmara e a Caldas Júnior, para atendimento da Brigada Militar, uma ocorrência policial com trânsito. Ian Tambara.
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4: O senador Flávio Bolsonaro não conseguiu registrar a candidatura à presidência da República pelo PL nesta quinta-feira. O nome dele aparece como filiado a outro partido, o Missão, nos registros da Justiça Eleitoral. A defesa do senador acionou o Tribunal Superior Eleitoral para restabelecer o vínculo ao PL e permitir a candidatura. Os advogados também pediram a abertura de um inquérito pela Polícia Federal. O TSE informou que não identificou o hackeamento do sistema e que o cadastro da filiação foi alterado ontem por um representante do Missão, partido que possui outro candidato à presidência. O prazo para registro das candidaturas vai até sábado. A Agência Climática dos Estados Unidos estima em 95% a chance de ocorrência de um El Niño muito forte nos próximos meses. Pelas projeções atuais, há 69% de probabilidade do fenômeno ficar entre os mais intensos já registrados desde 1950. O El Niño é provocado pelo aquecimento das águas do Oceano Pacífico e altera o clima em várias partes do mundo. No sul do Brasil, o fenômeno costuma aumentar o volume de chuva e o risco de temporais e cheias. 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Notícia na hora certa, volta na Rede Gaúcha, às 3 horas. Da redação, Felipe Baques.
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8: 14 horas e 3 minutos.
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0: Agora são 2:07, estamos aí, segunda parte do programa, né? A gente vai com vocês até às 14h30. Tô trazendo música, Luiz Otávio. Chegando aí, Banda Champion.
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1: 14 horas e 16 minutos.
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0: E assim a gente chega ao final do programa, né? Um abraço, meu nome, nome aí do Luiz Otávio. A gente volta com vocês amanhã, né? Obrigado pela audiência. Fiquem com as últimas de hoje. Tchau, tchau.
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1: 14 horas e 32 minutos.
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3: Fala, minha gente, muito boa tarde. Sejam todos muito bem-vindos aqui à programação da 100.3 de Marcelino Ramos. E aí, como é que tá a tua tarde de quinta-feira? Tudo bem por aí? Tudo tranquilo? Eu espero que sim, pra que juntos a gente curta mais uma tarde, mais uma vez a companhia da 100.3 por aqui, fazendo uma tarde toda especial, trazendo a trilha sonora perfeita pra tua vida, pros teus afazeres ou pro teu momento de descanso. É, então aumenta o volume, porque a partir de agora eu, seu amigo Luiz Otávio, te faço companhia até as 16h30 com mais uma edição do Overdose, a tua dose máxima das mais tocadas a partir de agora. Bora com matemática hoje, minha gente. Abrimos todas por aqui com João Bosco e Vinícius. Bora curtir a nossa tarde juntos da programação.

0: nosso Overdose tá ao vivo contigo. Tarde de quinta-feira, hoje, dia 13 de agosto de 2026. Quero agradecer desde já você que tá com a gente, você que vai com a gente até as 16h30, pra toda aquela galera também que tá, quem sabe, agora na nossa área de abrangência, dando aquela carona especial pra Rádio Salete, né? Pessoal da rodagem, forte abraço. Hoje, redobrar os cuidados, hoje, pessoal da rodagem, abaixar um pouquinho o volume do rádio, prestar atenção na estrada, né? Tempo bastante úmido, bastante chuva em toda a nossa região, né? Agora aqui em Marcelino Ramos, o tempo tá só nublado por aqui. E essa é a previsão, temos aí previsão de pouca chuva aí para as próximas horas e chuvas mais esparsas, né? Mais localizadas aí. E a gente não tem mais previsão de chuva aí para o anoitecer desta quinta-feira, né? As chuvas devem parar, mas amanhã, sexta-feira, as chuvas devem voltar aqui para nossa região, tanto amanhã quanto sábado também tem uma pequena previsão de chuva e o sol deve voltar a brilhar no próximo domingo. Domingo a gente já tem aí temperatura na casa dos 30 graus novamente, né? A previsão é de 30 graus de máxima, 18 de mínima. Na segunda-feira também 32 graus de máxima. Então assim, semana que vem também vai ser bastante calor, mas aí já na quarta, quinta-feira já temos previsão de chuva novamente aqui para Marcelino Ramos, né? Um inverno bem atípico, né, minha gente? Com temperaturas elevadíssimas para um inverno, tempo muito úmido, muito chuvoso, né, minha gente? Tá de saco cheio já dessa tal da chuva, né? Chega por um períodozinho, podia dar uma pausa aí na chuva. Mas enfim, a gente temos ainda previsão aí provável de 2 milímetros aqui pra Marcelino, pra nossa região de chuva ainda pra essa quinta-feira. Depois o tempo deve seguir nublado pro restante do dia. E a gente começou mais uma edição do Overdose. Faça a chuva, faça a sol. A gente tá por aqui te fazendo companhia, agradecendo demais, sendo grato demais pela tua companhia, né? 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
0: Bora de música na programação. Essa daqui é do meu tempo, hein? Vamos recordar Akon com Gueto por aqui. Essa aqui fez muito sucesso nos anos 2000 e a gente curte juntos aqui na programação da 100.3. Aumenta o volume.

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1: 14 horas e 48 minutos.
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7: Quatorze horas agora, 50 minutos, e a gente segue por aqui também no oferecimento da Flex Now, seu aliado natural contra as dores. 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
7: Bora pra mais música? Agora tem Gatilho, Matheus e Cauã na programação.

0: Nosso Overdose tem sequência aqui na programação, 14 horas 56 minutinhos, pois é, 4 minutos já nos separam da virada de hora aqui na programação de quinta-feira. 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Minha gente, então bora lá, tá na hora da nossa pausa pra virada de hora, daqui a pouquinho tem notícias na hora certa e na volta eu tô de volta com muito mais sucesso na tua tarde.
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0: 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Pra fechar a primeira tem Sambô.

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2: 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Notícia na hora certa, 3 horas, 1 minuto. Rios Caí, Guaporé e Carreiro estão acima da cota de alerta, mas ainda abaixo da cota de inundação. Brigada Militar descarta que mochila deixada em rua no centro de Porto Alegre contenha material explosivo após bloqueio na região. Investigação aponta que incêndio em hotel que deixou mulher gravemente ferida no norte do estado foi criminoso. O tempo é instável em Porto Alegre, agora faz 16 graus. Chove em todas as regiões do estado, com possibilidade de temporais no noroeste, no norte, no nordeste e no centro gaúcho. 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
3: 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Um acidente envolvendo dois carros na Bento Gonçalves, no sentido ao centro, passando os fundos da PUC, um dos motoristas acabou invadindo a pista, inclusive pegou a lateral da divisória que protege a entrada do Colégio Marista Champagnat. O motorista que se desloca pela Saturnino, na rótula com a IP, ainda enfrenta um pouco de lentidão, é reflexo de uma batida entre carro e moto que ocorreu há pouco. O motociclista já retirado para atendimento médico no local. Com trânsito, Ian Tambará.
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2: Falta de luz por 5 dias causa prejuízo de mais de R$ 630 mil reais à agropecuária de Cidade do Extremo Sul Gaúcho.
5: Um levantamento realizado pela Emater em Santa Vitória do Palmar estima em R$ 632 mil reais os prejuízos causados pela falta de energia elétrica após o vendaval que atingiu a região sul na semana passada. A maior parte das perdas está concentrada na pesca artesanal, que teve prejuízo de R$ 621 mil. Reais. Ao todo, 115 famílias que atuam nessa atividade foram afetadas pela interrupção do fornecimento de energia. Quase 7 toneladas de pescado foram efetivamente perdidas pela falta de conservação e outras 34 toneladas deixaram de ser produzidas. No setor leiteiro, os impactos foram menores. A Emater identificou 15 famílias afetadas, com prejuízo estimado em R$ 11.400. De Pelotas, Gabriel Veríssimo.
2: O Tribunal Superior Eleitoral negou que a filiação do senador Flávio Bolsonaro ao partido Missão tenha sido fruto de um ataque hacker. Segundo o tribunal, o registro ocorreu por meio do uso indevido da ferramenta por alguém que possuía as credenciais do partido Missão para realizar filiações. O Missão informou em nota mais cedo que foi vítima de uma tentativa de filiação fraudulenta. O partido diz que tentou no mesmo dia cancelar a filiação do senador. Em nota, o TSE afirmou que o presidente da corte, ministro Cássio Nunes Marques, encaminhou uma representação à Procuradoria-Geral Eleitoral para adoção das providências cabíveis. O ministro também determinou a instauração de um inquérito pela Polícia Judiciária para apurar o caso. Mais cedo, a defesa de Flávio Bolsonaro afirmou que identificou uma alteração na filiação partidária do senador ao reunir documentos para o registro da candidatura dele. O prazo para registro vai até sábado. 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

0: 4 horas. Da redação, Ramon Nunes.
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4: 15 horas e 5 minutos.
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Bora, minha gente, 15 horas agora, 9 minutinhos e a gente tá de volta, parte 2 do Overdose começando, daqui a pouquinho tem os nossos quadros aqui na programação da 100.3 também, enfim, vale demais a tua companhia e a tua audiência. Bora recordar sucesso nacional? Agora, aumenta o volume por aí. Inclusive, se meu amigo Polaquinho estiver ouvindo, que eu sei que gosta demais do Amadão Batista. Polaquinho, forte abraço, valeu pela companhia de sempre, né? Tá indo aí, pra gente recordar Amadão Batista, o seresteiro das noites, bora curtir juntos.

0: É uma das mais tocadas no Brasilzão, minha gente. Geni e Mariana Fagundes com o peão todo tatuado. 15 horas agora, 16 minutos. Bora pro nosso Dose Paparazzi de hoje.
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0: Bora lá então, Dose Paparazzi chegou aqui na programação da 100.3 e hoje a gente não vai trazer nenhuma fofoca de artista de famoso, mas sim a gente vai falar sobre as telinhas, minha gente. A nostalgia vai voltar à programação da Globo, hein? É, a emissora anunciou o retorno, sabe do quê? Da TV Globinho, minha gente. Pois é, saiu do ar lá em 2015. Vocês lembram o hate que a gente, criança, na época fez com a Fátima Bernardes? Porque no lugar da TV Globinho entrou o encontro com Fátima Bernardes, né? A gente reclamou demais na época, me incluo nessa, inclusive. Mas calma lá, tá bom? Não vai ser definitivo. Agora a TV Globinho ganhará uma edição especial e única dentro do Criança Esperança deste ano de 2026. A atração será exibida no dia 10 de outubro, resgatando desenhos, personagens e lembranças que marcaram a infância de muitos brasileiros, né? A ideia faz parte da programação especial do Criança Esperança, que seguirá até o dia 12 de outubro. A TV Globinho surgiu oficialmente em 2002 e passou pelas mãos de vários apresentadores, né? É, o programa chegou a registrar 15 a 17 pontos de audiência lá em 2003, mas foi perdendo público ao longo dos anos até ser encerrado em 2015. Agora, quase uma década depois, a Globo aposta novamente na nostalgia para trazer a TV Globinho de volta, mesmo que apenas por um dia, né? Mas com certeza a gente vai estar assistindo essa edição especial aí, cheia de nostalgia da TV Globinho. A atração será exibida então no dia 10 de outubro, dentro da programação do Criança Esperança 2026. Esse foi o nosso Dose Paparazzi de hoje, o assunto mais comentado da internet que a gente trouxe aqui pro rádio na programação da 100.3. De volta amanhã, sexta-feira, por aqui.
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3: 15 horas e 19 minutos.
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1: 15:31.
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11: FM 15:34, você já sabe, né? Tá na hora de música véia na programação.
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11: Bora lá então, minha gente. Tá chegando aqui na programação nessa quinta-feira uma música que, assim, ó, fez muito sucesso na década de 80. Essa música foi lançada em 83, foi criada para o filme Flashdance e se tornou um dos maiores sucessos da carreira dessa cantora, além de um verdadeiro símbolo da música pop dos anos 80. Bom, a letra dela fala sobre acreditar nos próprios sonhos, superar inseguranças e transformar aquilo que você sente em força para conquistar os seus objetivos. É praticamente um convite para se entregar aquilo que faz o coração vibrar e acreditar que você pode chegar aonde deseja. Tecnicamente, a faixa mistura pop, dance, elementos aí com sintetizadores marcantes, uma bateria eletrônica e uma construção crescente que prepara o terreno, digamos assim, para um refrão grandioso, minha gente. A interpretação dessa mulher é o grande destaque, especialmente nos momentos de maior intensidade vocal, onde ela se destaca muito bem. Bom, essa música, minha gente, é premiadíssima. Ganhou o Oscar de melhor canção original e o Grammy de melhor performance vocal pop feminina, tornando-se um dos maiores hinos de motivação e superação da década de 80. Já sabe de que música eu tô falando? Ainda não? Ou já? Então, Irene Cara na programação com Flashdance, What a Feeling. A gente curte a partir de agora. Aumenta o volume e recorda a década de 80 aqui na 100.3 nessa quinta-feira.

0: Crime perfeito, João Neto e Frederico aqui na programação da 100.3. Essa daqui também foi pra recordar, né, minha gente? Bora lá pro nosso Dose Tech de hoje.
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0: Bora falar um pouquinho sobre tecnologia e hoje a gente vai falar sobre segurança no WhatsApp. É, o WhatsApp começou a testar uma nova ferramenta contra golpes que usa inteligência artificial diretamente no celular para identificar possíveis fraudes. Chamado de alerta de golpe, o recurso analisa conversas suspeitas vindas de números desconhecidos e pode avisar você, o usuário, antes que você caia na armadilha. Isso é muito bem-vindo no WhatsApp, né, minha gente? O principal diferencial é a privacidade. A análise acontece no próprio aparelho, no celular, sem enviar o conteúdo das mensagens para os servidores do WhatsApp ou da Meta. Se uma tentativa de golpe for identificada, o usuário recebe um alerta com opções para bloquear, denunciar ou marcar o contato como confiável, caso você tenha confiança naquele contato e caso seja uma conversa verdadeira, né? Segundo a Meta, a tecnologia consegue reconhecer padrões ligados à falsificação de identidade, engenharia social e mensagens usadas como iscas. O recurso ainda está em teste na versão beta e não tem previsão de lançamento para todos os usuários. Mas se ele for aprovado na versão beta, com certeza o WhatsApp vai trazer também para todos os usuários, né? Um alerta de golpe super importante, isso querendo ou não, hoje o WhatsApp é o maior disseminador, né, de golpes, não o WhatsApp em si, mas enfim, a plataforma, né, as pessoas dentro da plataforma usam demais, né? A gente vê até contatos que a gente tem salvo lá na nossa lista, que muitas vezes são clonados, né? Vem pedir dinheiro, vem mandar algum boleto para pagar, algum QR Code, enfim. Agora está em fase de testes ainda, mas o WhatsApp deve liberar esse recurso em breve, né? O alerta de golpe, onde o próprio celular, sem enviar nada para a nuvem, em segurança total, próprio celular vai fazer algum reconhecimento de alguns padrões e avisar o usuário caso aquilo invada a privacidade dele ou caso aquilo seja uma tentativa de golpe, né? For identificado alguma tentativa de golpe. E aí você vai poder bloquear, denunciar ou então, se você tem certeza daquela conversa ser verdadeira, você pode também marcar o contato como confiável, a conversa como confiável. Tá aí, esse foi o nosso destaque do Dose Tech de hoje, que volta amanhã, sexta-feira, aqui na programação.
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3: 15:49.
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2: 15 horas agora, 56 minutinhos, minha gente. Tá na hora de encerrar por aqui essa segunda parte do nosso Overdose. E a gente vai encerrar com Zezé de Camargo e Luciano. Modão sertanejo, mentes tão bem. Daqui a pouquinho notícias na hora certa. E na volta eu tô de volta com muito mais som na tua tarde só pra ti.

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2: Sobe para 273 o número de mortos pelo terremoto na Colômbia. Falta de energia elétrica por 5 dias seguidos causa prejuízo de mais de R$630 mil à agropecuária de Santa Vitória do Palmar, no extremo sul gaúcho. Homem é preso após protesto com pichação de muro da Embaixada dos Estados Unidos em Brasília. O tempo segue instável em Porto Alegre, agora faz 16 graus. Chove em todas as regiões do estado. A possibilidade, inclusive, é de temporais no noroeste, no norte, na serra, nos campos de cima da serra e no centro do estado. 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
4: Segue a lentidão na Bento Gonçalves e meia pista por aqui, passando o Colégio Marista Champagnat no sentido ao centro. Teve uma batida entre dois carros por aqui, um deles foi parar entre um poste e um muro na região e agora o guincho chegou na área para começar a retirada dos veículos. Com trânsito, Iantambará.
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2: Rios nas regiões dos vales e da Serra Gaúcha entram na cota de alerta.
5: Em Montenegro, a medição mais recente do Rio Caí indica 4,42 metros, enquanto a cota de alerta é 4 metros. Já em São Sebastião do Caí, o nível está em 8,40 metros, sendo que a cota de alerta é de 7 metros. E em Caxias do Sul, o Caí está em 3,12 metros, onde a cota de alerta é 3 metros. Já no município de Guaporé, os rios Carreiro e Guaporé entraram na cota de alerta na noite de ontem. Na medição mais recente, os dois rios estão com 5,29 metros em áreas onde a cota de alerta é 5 metros. Os dados são do Serviço Geológico do Brasil. Da redação, Isadora Garcia.
2: Polícia investiga morte de detento dentro de penitenciária na Serra.
6: Segundo a Polícia Civil, o caso foi registrado em uma das celas na noite de ontem. O homem foi identificado como Gilmar Simone, de 45 anos. A investigação aponta que houve um desentendimento entre ele e outro detento. A morte teria sido provocada por enforcamento. Por meio de nota, a Polícia Penal informou que os agentes foram acionados pelos presos que estavam na mesma cela. Um deles teria assumido o crime e imediatamente foram tomadas as medidas de segurança, como isolamento do local. O caso também será apurado pela Corregedoria Geral da Polícia Penal. Da Gaúcha Serra, Alana Fernandes.
2: 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Notícia na hora certa, volta na Rede Gaúcha às 5 horas. Da redação, Ramon Nunes.
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9: 16:03.
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2: Muito bem, rapidinho já estamos de volta. Terceira e última parte do Overdose começando aqui pela 100.3 de Marcelino Ramos. Você é o nosso convidado especial a continuar ligado junto com a gente, a aumentar o volume porque tá de volta a melhor sequência do teu rádio. A primeirinha delas da terceira parte tá chegando com Tybaland. Excelente tarde pra você. Música.

0: aí o sucesso de Alok com o Ixã, meu amor. Agora tá chegando aquela hora que eu adoro trazer pra você aqui na programação.
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0: Muito bem, no ar o Top Music de hoje, atualizando você sobre aquela música que tá sendo a parada de sucesso, aquela que tá sendo a mais tocada. No Top Music de hoje, fazendo a pesquisa pra você em Spotify, Deezer, YouTube, todas as rádios do mundo. A primeiraça é dele, The Weeknd, com Ariana Grande.

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1: 16 horas e 18 minutos.
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Muito bem. E assim chegamos ao final de mais uma edição do Overdose. Agradeço demais a tua companhia, a tua parceria em mais uma tarde. E ó, hoje fechando tem sucesso de responsa, hein? Daniel, te amo cada vez mais, essa regravação, participação de Gloria Groove e depois tem Beyoncé. Até, se cuidem. Tchau, tchau.

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1: 16 horas e 32 minutos.
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0: Santos.
1: Olá, muito boa tarde para você de Marcelino Ramos, para você da nossa região que se liga com a gente aqui na Salete FM 100.3. Agora são 16 horas e 33 minutos. Estamos começando por aqui mais uma edição do Território Sertanejo, seu programa de todo final de tarde. Chegamos aí na penúltima edição da semana, tarde de quinta-feira, 13 de agosto de 2026. Temos tempo nublado, 19 graus é a temperatura. E a partir de agora, a gente chega para deixar aí o seu final de tarde repleto de música boa, muito sucesso sertanejo até as 17h50. Para você que acompanha a gente no trabalho, você que está por casa ou nos leva na carona, muito obrigada pela tua companhia, pela tua audiência. Junto comigo, quem também chega na parte técnica, seleção musical, é o meu colega, meu amigo Ebenezer, que deixa a todos o seu boa tarde. 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E nós vamos começando a nossa edição de hoje com Teodoro e Sampaio. Boa tarde.

nós continuamos por aqui, te fazendo companhia com o Território Sertanejo. Muita música, muito sucesso aí no teu final de tarde. Já se passaram 42 minutos das 4 horas e a gente segue até às 5h50, levando a você o melhor da música sertaneja. 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Vamos ouvindo mais música, chegando para você sucesso com Eduardo Costa.

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1: 16:48.
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0: Santos.
1: E o teu final de tarde fica ainda melhor na sintonia da Rádio Salete, território sertanejo por aqui, 9 minutos nos separam das 5 horas da tarde. Lembrando que na virada de hora você acompanha as notícias na hora certa. 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Seguimos por aqui com mais música, chegando para você agora Gilberto e Gilmar.

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2: Travado por ali, motorista que segue na Manoel Elias no sentido Zona Norte pega uma fila maior. Na BR-101, em Osório, foi atendido uma saída de pista. No quilômetro 78, nenhum ferido grave, sem bloqueio no local. Com trânsito, Iantambará.
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4: Um homem foi preso após um protesto em frente à Embaixada dos Estados Unidos em Brasília. O muro da embaixada foi pichado na manhã de hoje. Foram também escritas palavras contra a guerra entre Estados Unidos e Irã. Uma bandeira do país foi queimada pelos manifestantes. A Polícia Civil investiga o caso. Em nota, a Embaixada dos Estados Unidos disse que está trabalhando com as autoridades do Distrito Federal. O caso ocorre em meio a uma crise diplomática entre o país norte-americano e o Brasil. Os Estados Unidos seguem sem embaixador oficial em território brasileiro. Subiu para 273 o número de mortos pelo terremoto que atingiu a Colômbia na última segunda-feira. O dado foi divulgado hoje pela Unidade de Gestão de Desastres da Colômbia. Já o número de desaparecidos caiu para 377 pessoas. São 3.824 feridos, segundo o governo. O presidente da Colômbia, Abelardo de la Espriella, anunciou ontem que os trabalhos de busca continuarão. 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Notícia na hora certa, volta na Rede Gaúcha às 6 horas. Da redação, Maria Regina Eichenberg.
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6: 17 horas e 4 minutos.
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2: E agora são 17 horas mais 9 minutos e nós voltamos por aqui com o Território Sertanejo neste final de tarde de quinta-feira, hoje dia 13 de agosto. Seguimos até as 5h50 com muito sucesso. Daqui a pouquinho a gente vai também trazendo o nosso clássico sertanejo de hoje. O Ebenezer continua na parte técnica, seleção musical. Vamos abrindo a segunda parte do programa com Vitor e Léo. Boa tarde.

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2: Vamos agora trazendo o nosso clássico sertanejo, recordando Aí o Homem Chora, um dos grandes sucessos da carreira de Léo Magalhães. Lançada em 2008, a canção composta por Paulo Nascimento e João Gustavo conquistou o público com sua melodia marcante e uma interpretação carregada de emoção, tornando-se presença constante nas rádios e nos shows do cantor. A música conta a história de um homem que reconhece tarde demais que não valorizou a mulher que o amava. Depois de perder esse grande amor, ele se vê consumido pelo arrependimento, pela solidão e pela saudade, encontrando consolo apenas nas lágrimas e na mesa de um bar. Com um refrão inesquecível e forte, Aí o Homem Chora tornou-se um dos maiores sucessos de Léo Magalhães e permanece até hoje como um dos grandes clássicos do sertanejo romântico, emocionando fãs de diferentes gerações e mantendo o seu espaço garantido nas playlists e programas dedicados aos grandes sucessos da música sertaneja. Vamos então recordando este grande clássico aqui na programação

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1: 17:21.
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Já se passaram 25 minutos das 5 horas da tarde, nós seguimos por aqui te fazendo companhia. Muito boa tarde para você que acompanha a gente pelo rádio, para você que nos sintoniza pelo site ou pelo aplicativo. Uma excelente tarde de quinta-feira. 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Vamos ouvindo mais música, chegando para você agora Maria Cecília e Rodolfo.

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1: 17:35.
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Seguimos por aqui com o Território Sertanejo, contamos com a parceria da Ótica Líder, com a sua campanha Show de Prêmios, neste ano sorteando um televisor por mês, em dezembro R$4.000 em dinheiro. 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Vamos ouvindo mais música, chegando para você agora, Lourenço e Lorival.

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1: E assim chegamos ao final da nossa edição de hoje do Território Sertanejo. Quero te agradecer pela tua audiência. Lembrando que amanhã, 16h30, voltamos com a última edição da semana. E nós vamos fechando o programa de hoje com Christian e Ralph. Tchau, tchau. Aquele abraço.

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1: 17 horas e 50 minutos.
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3: Maria, mãe do silêncio e da humanidade, que vive perdida no mar sem fim do Senhor. Sem ti, tudo ficou parado. O tempo, o espaço, a palavra, a música, o silêncio e a mulher. Tu assumiste tudo. Jamais se viu na face da terra uma figura de tamanha doçura, candura e inefável encanto. Por este motivo, ao cair da tarde, os sinos repicam e as crianças, jovens e adultos de todas as raças reúnem-se e, com um olhar voltado para o infinito, rendem uma homenagem, uma prece a Maria.
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O anjo do Senhor anunciou a Maria, e ela concebeu do Espírito Santo. Eis aqui a serva do Senhor, faça-se em mim segundo a vossa palavra. E o Verbo se fez carne e habitou entre nós. Ave Maria, cheia de graça, o Senhor é convosco. Bendita sois vós entre as mulheres, e bendito é o fruto do vosso ventre, Jesus. Santa Maria, Mãe de Deus, rogai por nós, pecadores, agora e na hora de nossa morte. Amém. Rogai por nós, Santa Mãe de Deus, para que sejamos dignos das promessas de Cristo. Hoje, dia 13 de agosto, a Igreja celebra o Dia da Santa Dulce dos Pobres, a primeira santa nascida no Brasil. Pelo mérito da sua vocação, pelo mérito do seu trabalho junto aos pobres e necessitados, doentes, Irmã Dulce trabalhou para Deus, vendo Jesus em cada pessoa que ela cuidava. Rezemos uma dezena do terço, pedindo a intercessão da Santa Dulce para todos nós. Pai nosso que estais no céu, santificado seja o vosso nome, venha a nós o vosso reino, seja feita a vossa vontade, assim na terra como no céu. O pão nosso de cada dia nos dai hoje, perdoai as nossas ofensas, assim como nós perdoamos a quem nos tem ofendido, e não nos deixeis cair em tentação, mas livrai-nos do mal. Amém. Ave Maria, cheia de graça, o Senhor é convosco. Bendita sois vós entre as mulheres, e bendito é o fruto do vosso ventre, Jesus. Santa Maria, Mãe de Deus, rogai por nós, pecadores, agora e na hora de nossa morte. Amém. Ave Maria, cheia de graça, o Senhor é convosco. Bendita sois vós entre as mulheres, e bendito é o fruto do vosso ventre, Jesus. Santa Maria, Mãe de Deus, rogai por nós, pecadores, agora e na hora de nossa morte. Amém. Ave Maria, cheia de graça, o Senhor é convosco. Bendita sois vós entre as mulheres, e bendito é o fruto do vosso ventre, Jesus. Santa Maria, Mãe de Deus, rogai por nós, pecadores, agora e na hora de nossa morte. Amém. Ave Maria, cheia de graça, o Senhor é convosco. Bendita sois vós entre as mulheres, e bendito é o fruto do vosso ventre, Jesus. Santa Maria, Mãe de Deus, rogai por nós, pecadores, agora e na hora de nossa morte. Amém. Ave Maria, cheia de graça, o Senhor é convosco. Bendita sois vós entre as mulheres, e bendito é o fruto do vosso ventre, Jesus. Santa Maria, Mãe de Deus, rogai por nós, pecadores, agora e na hora de nossa morte. Amém. Ave Maria, cheia de graça, o Senhor é convosco. Bendita sois vós entre as mulheres, e bendito é o fruto do vosso ventre, Jesus. Santa Maria, Mãe de Deus, rogai por nós, pecadores, agora e na hora de nossa morte. Amém. Ave Maria, cheia de graça, o Senhor é convosco. Bendita sois vós entre as mulheres, e bendito é o fruto do vosso ventre, Jesus. Santa Maria, Mãe de Deus, rogai por nós, pecadores, agora e na hora de nossa morte. Amém. Ave Maria, cheia de graça, o Senhor é convosco. Bendita sois vós entre as mulheres, e bendito é o fruto do vosso ventre, Jesus. Santa Maria, Mãe de Deus, rogai por nós, pecadores, agora e na hora de nossa morte. Amém. Ave Maria, cheia de graça, o Senhor é convosco. Bendita sois vós entre as mulheres, e bendito é o fruto do vosso ventre, Jesus. Santa Maria, Mãe de Deus, rogai por nós, pecadores, agora e na hora de nossa morte. Amém. Ave Maria, cheia de graça, o Senhor é convosco. Bendita sois vós entre as mulheres, e bendito é o fruto do vosso ventre, Jesus. Santa Maria, Mãe de Deus, rogai por nós, pecadores, agora e na hora de nossa morte. Amém. Glória ao Pai, ao Filho, ao Espírito Santo, como era no princípio, agora e sempre. Amém. Ó meu Jesus, perdoai-nos, livrai-nos do fogo do inferno, levai as almas todas para o céu e socorrei principalmente as que mais precisarem. Oração. Deus Pai de infinita misericórdia, ouvi nossas preces, nossas súplicas e atendei-nos pela intercessão de Maria Santíssima, Nossa Senhora da Piedade, e pela intercessão de Santa Dulce,
Deus Pai Todo-Poderoso, nos abençoe e nos proteja. Em nome do Pai, do Filho e do Espírito Santo. Amém. Uma boa tarde a todos.

0: com fluxo lento por ali. A RS-118 teve acidente envolvendo carro e caminhão no trecho de Gravataí, mas que não chegou a ter bloqueio. Mas também na 118, entre Gravataí e Alvorada, aí sim tem lentidão nos dois sentidos. BR-116 muito ruim, com fluxo no sentido interior em Canoas, bastante travado, com fila desde a estação Fátima até o viaduto da Boqueirão. Com trânsito, Iantambará.
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2: Tribunal Regional Eleitoral reverte cassação e mantém prefeita e vice de Cachoeirinha nos cargos.
3: A decisão foi confirmada por unanimidade durante sessão na tarde de hoje. Jussara Caçapava e o vice Luiz Carlos Azevedo da Rosa, o Mano, foram cassados em 16 de maio por suposto abuso de poder político por parte dos então candidatos. Mesmo com a decisão em primeira instância, os dois puderam recorrer sem serem afastados dos cargos. Jussara e o vice foram acusados de utilizar vídeos irregulares, de acordo com as regras eleitorais, no pleito complementar no início do ano. Entretanto, desembargadores do TRE não identificaram provas robustas que justificasse a cassação do mandato da chapa eleita em abril. Dessa maneira, Jussara e o vice continuam no comando da prefeitura. Da redação, Henrique Ternos.
2: Cidades do sul do estado adotam ações preventivas contra o risco da elevação da Lagoa dos Patos.
4: Equipes trabalham na construção de barreiras e no monitoramento da orla em ao menos dois pontos do sul do estado. Em Pelotas, as ações se concentram na Praia do Laranjal e no Arroio Sujo, na colônia G3. A medição desta tarde indicava o nível abaixo da cota de inundação, mas a previsão de ventos nordeste e leste de até 45 km por hora entre esta noite e amanhã pode provocar nova elevação. Em São Lourenço do Sul, há intervenções na Praia das Nereidas. De Pelotas, Igor Islabão.
2: 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Da redação, Maria Regina Eichenberg.
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5: Hoje é dia de brasileiros em campo pelas competições da Conmebol. Pelas oitavas de final da Libertadores, às 7 horas da noite, o Mirassol enfrenta a LDU no Maião. Às 9h30, o Corinthians visita o Rosário Central no Gigante de Arroyito. Já na Copa Sul-Americana, às 7 horas da noite, tem Santos e Macará na Vila Belmiro. No mesmo horário, o Vasco da Gama recebe o Olímpia em São Januário. E por fim, 9h30, o Botafogo visita o Cienciano em Cusco. A dupla Grenal só entra em campo pelo Brasileirão. No domingo, o Grêmio joga às 4 horas da tarde na Arena MRV contra o Atlético Mineiro. E segunda-feira, o Internacional joga contra o Remo às 8 horas da noite.
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Estamos de volta, 6h05, hoje nos esportes na Gaúcha, na parceria da Sinoscar. 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Essa semana não tem Central do Torcedor, acho que é só na outra semana. 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

0: 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Vou dar uma olhada aqui, o Renatinho Silva, que chegou na mesa de áudio. Antes estava Marcelo Figurelli, Paulo Fernando Rodrigues na central, junto com Robert Abel, Wilson Vieira, Cristian Rafael, Paulo Fraga, Pietro Pez e Eduardo Abrum, a turma da gravação. Nas lives, o Henrique Borges, o Matheus Furtado, o Lorenzo Castro, a Isabela Garbim, o Rafael Monteiro. E nas artes, o Leonardo Bandeira e o Richardson Soares. Deixa eu dar uma olhada aqui na nossa live em Gaúcha Esportes. 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Vota na nossa enquete hoje. Quem chega mais pronto para ser protagonista na dupla Grenal? O Krovinovic no Grêmio ou o Niklas Eliasson no Inter? Tá dando 65% pro Krovinovic contra 35% do Eliasson.
1: Seria meu voto também, porque o Eliasson acaba de perder a posição no AEK, de onde ele está vindo com números pouco recomendáveis. Disse há pouco o Simon sobre o Krovinovic que ele também não estava jogando lá nos últimos tempos no clube dele na Croácia, mas é um jogador de quem o Grêmio espera muito, porque ele é central. Ele é literalmente um central. Vai jogar no meio campo, onde o Grêmio tem problemas muito sérios. Então eu também votaria com a maioria aí.
0: Então, vote, participe da nossa enquete em Gaúcha Esportes. 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
0: 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Vamos voltar para a dupla Grenal? Simon Bianchini, mais destaques aí do lado do Grêmio, Simon.
2: Conhece Rodrigo Oliveira?
0: Já vi algumas vezes.
2: Ele informou alguns dias,
0: desde a época da velha,
2: aqui na Gaúcha, que Grêmio e William chegaram a um denominador comum pela rescisão amigável de contrato. E eu descobri detalhes importantes da relação Grêmio e William. Primeiro, as partes já há duas, três semanas estavam esboçando esse acordo que foi firmado essa semana. O William já se despediu de todo mundo, não frequenta mais CT Luiz Carvalho. A rescisão vai ser homologada nos próximos dias, com ele ficando liberado. O William foi anunciado em 5 de setembro de 2025, ou seja,
0: menos de um ano.
2: 11 meses, pouco mais que isso, nem um ano completou. O contrato total do William com o Grêmio, todo o vínculo, todos os valores que o Grêmio deveria pagar ao William, entre salários, direito de imagem e luvas, de setembro de 2025 até dezembro de 2026, era de 42 milhões de reais.
0: É muito dinheiro, hein?
2: Eu fiz uma divisão, tá? Por todos os meses. Daí não colocando 13º, enfim, isso dá quase 2 milhões e 600 mil por mês.
1: Nossa senhora, como é que não pega nada para quem faz isso, né? Porque a legislação não aponta, porque se a legislação, o dia que apontar que todo gasto irresponsável dessa maneira vai ter repercussão no CPF de quem assinou, não acontece mais, Lucianinho. Não vai acontecer mais.
0: Que é muita grana, né?
2: E aí,
0: claro,
2: que tá.
0: O dinheiro do clube gastou, o clube que pague depois.
2: Vou fazer uma média. Pois
1: então.
2: Ele disputou 28 partidas com a camisa do Grêmio. Isso aí dá em torno de 1,5 milhão por jogo.
0: Imagina só.
2: Tá. Agora vem a questão. Como é que foi o acordo Grêmio e William? O Grêmio conseguiu com o William. O William vai receber todo o valor previsto até o final do contrato, né? O Grêmio estava rigorosamente em dia, colocou em dia no mês passado, adiantando até mesmo parte do direito de imagem desse mês de agora, de agosto. Mas o Grêmio deve ainda luvas ao William, o staff dele, e todo o restante do contrato. Esse montante não me foi revelado. Mas o Grêmio vai quitar isso. Ao invés de pagar até dezembro desse ano, posterga isso até abril de 2028, em 20 parcelas, para suavizar esse pagamento. O William fica liberado no mercado para fechar com qualquer outro time.
0: É tipo o prazão que eu falei aqui antes, é isso. Pra pagar, né?
2: E é basicamente o mesmo acordo que o Grêmio fez com os outros 20 atletas que rescindiram. Sim. Um jogador apenas rescindiu sem cobrar um centavo do Grêmio, Rodrigo Eli, que voltou para a Almeria da Espanha. Até o Edenilson, por exemplo, o Grêmio paga parte do salário dele para que ele atue no Botafogo.
0: E que fique claro, né, Simon? E Maurício, Maurício pensa isso também. O jogador não tem culpa nenhuma, né? Tá no
1: culpa,
0: contrato, tem que receber,
1: nenhuma.
0: Né?
1: Alguém assinou a outra
0: tá
1: parte.
0: Tá no contrato, tem que receber.
1: Claro.
2: Ele poderia bater o pé, não. Eu vou ficar aqui encostado
0: é
2: mais 4 meses.
0: Tá. Fechou, que... aceitou o clube pagar, tem que pagar.
1: É isso, assinou a Deus e mais, né? O que o Grêmio acaba fazendo vai suavizar e tudo, mas pro William é um plano de previdência privada. É. Ele vai receber valores estratosféricos que o Grêmio aceitou pagar para ele. Ao longo de um tempo, isso vai dando ao William uma velhice mais e mais tranquila em cima do patrimônio que ele construiu, suando e jogando futebol.
0: Ali, ó, 28
1: não foi
0: jogos
1: roubando
0: no Grêmio,
1: de ninguém. Maurício,
0: ó, tá na tela, 28 jogos no Grêmio, 13 como titular apenas. 2 gols, 5 assistências. Ele ficou em campo, então, né, deu ali 186 minutos para participar de um gol.
1: A cada 186 minutos ele participava de um gol fazendo ou dando assistência. Aí imagina.
0: Caro, hein?
1: O número é caríssimo.
2: Hoje o Grêmio, com o William, esse número se aproxima a 3 milhões por mês com jogadores que fizeram esse acordo amigável para rescisão nessa gestão. Então o Grêmio tem uma folha, vamos lá, tira o William, né? O Grêmio hoje deve estar com uma folha aí na casa dos 20 milhões de reais, números aproximados, um pouco mais, um pouco menos. Tem mais 3 milhões que o Grêmio poderia buscar, sei lá, 2, 3 reforços de um bom nível. O Grêmio tem que pagar esses jogadores mensalmente. E esses acordos, eles foram feitos pela direção, né? Tem jogador que parcelou por 12 meses, tem jogador por 24 meses. Então, cada caso foi diferenciado. Mas chama atenção, mais um acordo que o Grêmio tem que fazer para aliviar a folha mensalmente. O valor vai ser menor, mas mesmo assim,
1: se os
2: até
1: clubes
2: a metade de 28 vai seguir
1: pagando. Praticando valores como estes, especialmente para jogadores médios, que são sobrepagos, superpagos, os clubes vão quebrar de verdade. Não é a sinistrose, não é sinistrose. Olha os números, Zanin. É. Um cara só, 42 conto. Pelo amor de Deus.
0: É. Mãe, fica uma dívida até quando? Você falou 28, qual é o
2: até
0: mês?
2: Abril de 2028. Essa gestão termina em dezembro de 28.
0: Imagina.
2: Vai terminar de pagar o William até lá. É nenhum jogador foi depois disso no acordo.
0: É aquele custo que tu tem ali, sempre sabe, aquele dinheiro vai para pagar o cara que
1: e veja, veja como está sendo responsável o presidente Odorico Román, guardando compromissos que vão dentro do seu espaço de gestão.
0: Isso.
1: Não vai jogando para mais longe, né?
2: Por 6 exemplo, e 13. Tem jogador, eu estou até aprofundando isso, que o Grêmio já sentou para conversar e, ó, a gente pode tocar diante da negociação, tem interesse. Mas ainda deve luvas pela sua contratação lá atrás. Então isso também trava o Grêmio para avançar em renovações.
0: 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CRVR confirmando a temperatura, 15 graus em Porto Alegre. Vamos com o trânsito mais uma vez antes dos destaques do Inter. 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Ian Tambra, mais informações do trânsito, Ian.
3: Luciane, a gente saiu ali da área da muvuca ali da rodoviária, que estava bem ruim, bem travada e segue assim. Estamos circulando agora pela orla, passamos pela Mauá, agora já chegando aqui na orla do gasômetro, o movimento é bem tranquilo, viu? Dá para fazer esse acesso por aqui, que está travando menos do que se o motorista utilizar a entrada ali pela elevada da Conceição. Ali vai pegar um pouco mais de tranqueira. Na Ipiranga, alerta na Ipiranga com a Lucas, entre a Lucas de Oliveira e a Vicente da Fontoura. Congestionamento que está se formando a partir dali, teve há pouco acidente registrado no local. Já tem uma fila que vai se estendendo até lá perto da Machado de Assis, Veríssimo Rosa, tem um posto ali para dar de referência para o motorista. A partir dali já começa a travar, isso claro, no sentido ao centro, quem está no sentido bairro-centro da Ipiranga. Eu falei antes da 118, lá entre Gravataí e Viamão, outra rodovia que está ruim hoje é a 116. Então se alguém está saindo agora de Porto Alegre, vai para o Vale dos Sinos, vai para Canoas, evite aquele trajeto de Canoas entre a Estação Fátima até o viaduto da Boqueirão. Todo ele com fila, muito congestionado, não tem informação de ocorrência, só mesmo movimento bem acima da média por ali, sendo que daí Rodovia do Parque é a melhor opção, tanto entrando em Canoas de volta já pela 386, ou então seguindo direto por ela até chegar em Esteio.
0: Muito bem, senhoria Tambara, informações do trânsito aqui no fim de tarde da Gaúcha. com imagens na live ali na Orla do Guaíba. Bom, Rodrigo Oliveira, vamos falar mais do Internacional. Antes tu falou da corda esticada, agora queremos saber dos negócios do Inter, contratações. Até tem uma pergunta aqui na live de um ouvinte. Deixa eu ver se eu abro aqui para pegar o nome dele certinho para dar o crédito. Que ele pergunta se os novos reforços aí que o Inter quer buscar e que o Grêmio está trazendo, no caso ali o Krovinovic, podem jogar a Copa do Brasil. Podem, né?
4: Podem.
0: Mas tem que escrever antes do primeiro jogo, né?
4: Isso. Tem que escrever antes
0: do primeiro jogo. Então o Inter tem essa corrida contra o tempo para fechar esse negócio ou com o Eliasson ou com o centroavante do Rivadavia, o Arce.
4: Ou o Alex Arce.
0: Porque o prazo é antes do Grenal, né?
4: Bacambu.
0: É antes do Grenal, né? Do primeiro Grenal. Isso. Tá.
4: Importante dizer que no caso do Alex Arce e no caso do Eliasson, o Inter tem até 11 de setembro quando termina a janela de transferência.
0: É, mas o prazo, ele perguntou Copa do Brasil para jogar aquela fase.
4: O Brasil tem que ser um dia útil antes do jogo contra o Grêmio.
0: Porque e vale a fase inteira, não pode tipo, não inscreveu no primeiro jogo, inscreve no segundo. Não, tem que ser antes do primeiro jogo.
4: Tem que ser antes do início da fase. Importante. No caso do Bacambu, que está livre do mercado, o Inter não precisa registrar dentro da janela de transferências, mas tem que respeitar o prazo de inscrição. De inscrição da competição, que é 7 de outubro no caso do Brasileirão, ou semifinal no caso da Copa do Brasil, se o Inter estiver lá. Eu falei do Bacambu.
0: Pois é, o Inter desistiu ontem, anteontem eu vi
4: o Inter divulgou uma nota afirmando que desistiu do Bacambu, o que não é comum. Normalmente os clubes de futebol não avisam em nota oficial que desistiram de um jogador sobre o qual eles sequer tinham admitido que estava interessado.
1: Eu não sabia que tu queria, quanto mais que tu não queria.
0: É, pois é, eu só fiquei sabendo que tu não queria, mas tu não confirmou que tu queria.
4: Isso, Pois então, eu busquei informações sobre isso e perguntei para várias pessoas do Inter. Foi recuo estratégico ou foi uma nota sincera? E me disseram o seguinte, que o Inter foi uma nota sincera porque o Inter não vai procurar mais o Bacambu. Não vai mais ligar para o procurador. Tu pediu demais, não queremos. Agora, se o procurador do Bacambu ligar para o Inter e disser, olha só...
0: Se o dirigente do Fabinho Soldado olhar no celular a ligação ali na agenda, procurador do... Como é que é? Do Bacambu?
4: Procurador do Bacambu. É. Ele vai atender.
0: Ele vai atender.
4: E se o procurador disser, pois então, lembra aquele valor aqui que tu me ofereceu, eu disse que era pouco? Pois é, eu não consegui barca nenhuma melhor e eu resolvi aceitar. O Fabinho vai dizer onde é que eu assino. O Inter não vai dizer, não, agora eu não quero mais. Não vai acontecer. Não,
1: porque continua precisando do jogador. E até acho que o Inter fez certo, Lucianinho. Estava falando, foi terça que você estava fora.
0: Terça-feira.
1: Né? O Inter fez o certo no seguinte sentido. Eu tenho um limite de paciência, tolerância e negociação com o centroavante do Congo. O meu limite é, está fazendo doce? Não está me respondendo, não me fez contraproposta, vai um abraço. Vai um abraço.
0: Tem que seguir,
1: Claro, não preciso. Você não é a bolacha mais doce e última do pacote. Mas eu continuo precisando do centroavante. Se você voltar uma negociação que seja razoável, voltamos a conversar.
0: Se tocar o celular do Fabinho Soldado, ele atende então, Rodrigo?
4: Atende e...
0: Mas o cara vai ter que ligar para ele.
4: E tem que ser nas condições que o Inter estava disposto a pagar antes.
0: É.
4: Né? O Alex Arce depende de um Independiente Rivadavia ser eliminado. O Abel Braga, o Fabinho Soldado, o Alessandro Barcelos, o Vitor Grumber, eles vão assistir a Fluminense Independiente Rivadavia com a camisa do Fluminense.
1: Tambor.
4: Claro que é uma força de expressão, claro. Mas vão torcer muito para o Fluminense, para o Rivadavia cair e facilitar o negócio, mas ainda assim tem que...
0: Sim, mas não é só isso, né? Não. Ah, não, eliminou, então já está confirmado. Não,
4: tem que é que se não eliminou, não tem nem negócio. Não tem nem conversa.
1: E a questão, né, Rodrigo, Lucianinho, não é nem chegar no preço. É pagar o preço que o Inter já sabe qual é, na condição que o Rivadavia quiser. Porque o Inter quer parcelar um valor que o Rivadavia, como qualquer dirigente, qualquer clube, diria, você não pagou ninguém. Por que que vai pagar justamente a mim na parcela? Não, me dá à vista.
4: E o Inter está encaminhado com o atacante Nicolas Eliasson, sueco naturalizado brasileiro, e é bem importante fazer um esclarecimento para os ouvintes. O Eliasson, ele não é centroavante. Ah, mas de repente ele pode jogar... Não, não pode jogar como
0: centroavante. Ele joga pelo lado.
4: Ele é ponta direita, de pé esquerdo, que já jogou até de ala. Mas pode jogar como meia. Como centroavante, não. E eu busquei assim, por que o Inter tá atrás dele então? Porque o Inter já queria um jogador de lado. O Inter entende que é importante porque um jogador como o Elíasson pode deixar o Inter mais qualificado para propor o jogo. Aquilo que a gente estava falando antes, o estilo de jogo que dificulta o Inter. Tem que propor o jogo, criar. O Inter entende que o Elíasson pode ajudar o Inter a ser mais letal.
1: Quero muito
0: estar na live, né? Algumas imagens ali, alguns lances do Elíasson.
4: O Maurício não se empolgou muito, né, com o Elíasson. Não, é joga no AEK Atenas da Grécia.
1: Parou de jogar porque está no banco, saiu do banco, saiu do time titular. Tem números pequeníssimos, os números recentes dele. 12 jogos titular, 2 gols para um atacante. Em uma temporada inteira, esses números são assustadores.
4: Fui atrás disso também, tá, Maurício? E já estou até lendo a mente do Maurício. Maurício, a réplica do Maurício em relação ao que eu disser vai ser assim... Não estou atacando o mensageiro, porque o Rodrigo não tirou isso da sua cabeça. Mas eu perguntei,
1: que canalha,
4: tá? Eu perguntei para as pessoas envolvidas. Não, mas é importante, porque às vezes a gente explica o lado do clube.
1: Como se você estivesse tomando o partido.
4: Exato, e não, é porque eu perguntei isso. Vem cá, o Elíasson, ele virou reserva, ele perdeu espaço. Por que vocês acham que ele vai dar a resposta? E o entendimento é que ele perdeu espaço, porque o técnico do AEK Atenas, ele não joga com pontas. Ele joga com meias. Quem dá amplitude nas pontas são os laterais. Então o Inter entende que o Elíasson, ele perdeu espaço por uma questão tática do treinador. E não porque ele caiu tecnicamente. Por não isso seria... o Inter acredita que ele vai dar a resposta.
1: Não seria, portanto, perder espaço porque tem 2 gols na temporada toda. Não é esse o...
4: Tá. Não, sem não. Mais por uma questão tática.
0: Tá bom. Não, mas isso é o Inter que está dizendo.
1: Né? Isso, isso. Tá. É o Rodrigo Oliveira. Tá bem, é direito de quem aposta. E, Lucianinho, eu juro por Deus, eu quero muito estar errado quando eu digo que algo, a chance maior é de não dar certo, porque eu prefiro infinitamente mais elogiar do que criticar. Eu fiquei triste com a razão que eu tinha com o Iturbe e do Baralhas, porque eles chegaram aqui e foi exatamente o que eu disse que ia acontecer. Mas eu quero muito que aconteça diferente. E aí vou dizer, estão jogando barbaridade, a minha avaliação original estava equivocada.
4: E por fim, Lucianinho, tem uma notícia que nós demos hoje.
0: Em seguida, Rafael Collin já está no estúdio aqui para fazer o esporte de companhia.
4: Já vou entregar para o Macedo.
0: É, não, Macedo, pode conectar aí já.
4: Eu vou ser breve. O que não vai ser breve é como o Inter vai entrar esse dinheiro na conta do Inter. A gente deu uma notícia que é muito boa na embalagem para o Inter, mas no conteúdo não é tão boa assim. A notícia é que a Câmara Nacional de Resolução de Disputas da CBF...
0: Que nome bonito, como é que é o nome?
4: Câmara Nacional de Resolução de Disputas. É uma câmara arbitral. Em vez de resolver no Poder Judiciário, que vai demorar séculos, nomeiam árbitros, juristas renomados, juristas esportivos, e eles decidem de forma mais ágil. E os clubes reconhecem a competência da Câmara. Determinou um plano de pagamento para as dívidas do Vasco. O Vasco está em recuperação judicial. A SAF do Vasco. Né? Ou seja, nem sempre a SAF é a salvação da lavoura.
1: Isso é bem importante.
0: O Botafogo está cheio de problema também, né?
4: E isso garante, em tese, que os credores do Vasco vão receber. E o Inter é o maior credor, tem 21 milhões de reais a receber por conta das negociações do David e do Zé Gabriel. É uma notícia boa.
1: Mas sem prazo para entrar o dinheiro.
4: Aí é que tá. O Vasco, ele concordou... que vai destinar 15 milhões de reais por ano para o pagamento das dívidas e mais um percentual de premiações. O Inter fez os cálculos. O Inter espera que vai ter a dívida quitada entre 2041 e 2046.
1: É. Sabe por que isso acontece, Rodrigo?
0: 2046?
4: Entre 2041 e 2046. Vai depender das premiações do Vasco.
1: Então. Você já pensou o quanto é simples?
0: Vê que nós vamos estar em 2046,
1: meu. Eu quero estar só vivo. Lucianinho, o quanto seria simples os dirigentes dos grandes clubes brasileiros fazerem um grande encontro de contas? Mas por que isso não acontece se é tão simples? Porque não interessa a eles. Porque como não pega nada no CPF de ninguém, eles rolam para o próximo, mesmo que seja a próxima gestão dele mesmo, que depois vai ter uma outra terceira gestão que não será dele. Então esse encontro de contas não acontece. Se acontecesse, era assim: Rodrigo, te devo 10, mas tu me deve 8. Tá, tu tem um jogador de 2 milhões? Me dá ele aqui. Zeramos tudo, acabou isso aqui. Vai acontecer.
4: Em 2041 é provável que ninguém que está no Vasco hoje e ninguém que está no Inter hoje esteja na gestão dos clubes.
1: É. Eu não sei nem fazer a conta aqui, há quanto tempo é isso?
4: 15 a 20 anos.
1: Nossa. 62 mais 20? 82? Isso. Ah, não, vai dar para estar vivo, sim. Vai dar pra estar vivo ainda.
4: Maurício Saraiva no Sala de Redação. 42
2: e 46 tem Copa, seu Maurício.
1: Então, ó, como é que eu não vou estar vivo?
0: 6:26
4: Com quantos times vai ter a Copa?
1: É 164.
0: Como é que vai ser a chamada da FIFA, Maurício? Como é que vai
4: Ilha ser a Seychelles.
0: Ilha Seychelles.
1: É.
0: Ilha Seychelles. Tem 26. Vem.
1: Qual é? Mauritânia.
0: Mauritânia.
1: Olha, tem de tudo. Aí aqueles caras lá no microfone, lá na última Copa. Eu me lembro daquela de 2026. Aquele Rodri volante. Vocês não viram jogar o Rodri? O que jogava?
2: É. Tá vai bom, ser Mauricinho, tá 13 Copas, será? Uma...
1: Deus ajude. É. Deus ajude.
0: Bom, a saída do Zubeldía do Fluminense. O Fluminense também é uma maravilha, né?
1: Você chegou a ver o jogo do Fluminense?
0: Não, foi horrível. Jogou mal.
1: O Fluminense começou a ser vaiado aos 5 minutos e só parou depois do encerramento no 0-0.
0: A torcida do Palmeiras, vai o Palmeiras. O que vai sobrar para os
1: outros? Ali já tem a contaminação de uma organizada que se julga maior que o clube, que parou de receber
0: ingressos
1: de graça.
0: Olha a tabela, o Fluminense é quarto colocado no Campeonato Brasileiro.
1: E o Palmeiras que é líder.
0: Não, o do Palmeiras é surreal. Então.
1: Mas, o Fluminense,
0: se enfrentam, inclusive, na próxima...
1: O Fluminense deve ter novo treinador para o jogo decisivo da terça-feira e não é impossível que ele seja Renato Portaluppi.
2: Correção.
0: Correção e depois errata. Jogos.
2: Mauricinho, 13 Copas em 2050.
0: Ah, então falta pouco. Vai ser a Copa do Brasil de novo. Vai ser 100 anos a Copa do Brasil. Vai ser no Brasil essa Copa.
4: Vai ser a primeira Copa com a dívida do Zé Gabriel e do David
0: Quitado. O Maurício vai estar velhinho já. Ele vai estar em Porto Alegre só fazendo jogos.
1: Que isso?
0: 2050?
1: Como assim, Luciano?
0: Claro.
4: O Maurício vai
1: estar igual do avião, porque
4: o senhor aquele da Argentina.
1: É, por que não? O nosso amigo o lá Henrique foi homenageado Macaia. Pelo treinador Scaloni, que tirou foto com ele. Admiro muito o treinador da Argentina.
0: O neto do Messi.
1: Com 91. E nós lá conversando.
0: Libertadores tem hoje Mirassol e LDU Quito, jogo das 7 da noite, jogo em seguida, portanto, lá no Maião. E tem hoje Corinthians, né? 9:30 da noite lá contra o Rosário Central na Argentina. E na Sul-Americana, às 7 horas, tem Santos e Macará. Vamos pro intervalo, Renatinho? 6:28. Com Duran Duran na trilha. Hoje nos esportes vai pro intervalo e na volta tem muito mais. 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Vai me assaltar? Parou ali atrás. Peço que as lives... Ah, bom, já foi pro intervalo. O João Calegari parou ali atrás, do lado da porta, Simon. Uma atitude meio suspeita. Eu lembrei de Alexandre da Viagem, lembra o personagem?
2: Eu não peguei a novela, mas eu já vi a reprise.
0: Cabelinho loiro, assim.
2: Ele tem a maldade.
0: Siga-me. Vamos pro intervalo com Duran Duran e a gente já volta. Não sai daí.
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0: Estamos de volta às 6h33, é hoje nos esportes, reunião aqui na nossa estúdio, todos os produtores, é um programa democrático.
1: Lotou, Maraca lotou, lotou.
0: Maracanã lotado. 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Ó. Essa é a volta do intervalo. When in Rome. Essa música é lá dos anos 90, mano.
1: Tenho certeza.
0: Você tocou, né, Renati? Muito. Toca até hoje nas 32.
1: Muito lugar.
0: 32 pontos. Olha, se não gosta, ele fica corneteando da música. Conheço, te conheço, mau caralho. Vamos com a Copa do Mundo com Ana Nazário. Ana Fenômeno. Bom, Ana.
2: Tudo bem, Lucianinho? Uma boa tarde.
0: Não é parente
2: para
0: do Ronaldo, né? Já te perguntaram isso.
1: Distante.
0: Né?
1: É distante.
0: Podia ser, né? Um
1: Ana primo, Luiz assim. Nazário de Lima é o nome dela.
0: É.
2: É, daí tu foi muito longe, né? Muito longe, não. Que eu saiba, não é distante, pode ser, né?
0: Mas poderia ser, né?
2: Poderia.
0: Imagina, um parente famosão assim.
2: Um dia a gente descobre, quem sabe.
0: Copa do Mundo, Aninha.
2: Bom, vamos falar sobre o possível novo técnico da seleção equatoriana, porque foi divulgado pelo canal Tai Sports, Lucerinho, que Marcelo Cajardo, ex-técnico do River Plate, é cotado como principal candidato para ser o próximo comandante da seleção do Equador. O que a matéria diz é que o Cajardo iniciou uma negociação com a Federação Equatoriana nos últimos dias e a tendência é que ela seja demorada e com muitos detalhes a se resolver. Porém, a Federação ela tem um compromisso nessa procura por um novo técnico de não ir atrás de um profissional que tenha um vínculo ativo com outra equipe. E como ele está sem clube desde que deixou o River Plate, ele parece aí como um forte candidato. Outro nome que estava sendo cotado era de Luiz Ubeldia, só que justamente esse fato dele ter um vínculo que ele tinha quando estava sendo cotado, um vínculo ativo com o Fluminense, afastou um pouco essas negociações. Só que hoje pela manhã o argentino foi demitido do cargo como comandante da equipe carioca, então ele se torna novamente um candidato a talvez aí assumir a seleção equatoriana.
1: Hoje o Santos está enfrentando um time equatoriano chamado Macará e o ponta esquerda do Macará é Bolaños.
0: É.
1: Acabou de dar a escalação lá no canal aberto da ESPN.
0: Esse jogo é 7 agora, né?
1: Isso.
0: É, em seguida.
1: Tem
0: dá
1: o Mirassol na Libertadores
0: aí.
1: Jogando.
0: Os dois, é um em cada TV que botamos mais. Se quiser ficar aí, fica à vontade.
1: Vou ver em casa, tem que jantar.
0: Tu que é meio macaráter. Então é isso, Ana. Fechamos Copa do Mundo.
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0: Obrigado, Ana Nazário. Agora, Nicolas Lira, nosso Nicolas.
1: Tudo bem, Lucianinho?
0: Você vai contratar o Nicolas, né? Nicolas Eliasson. O nosso Nicolas é o nosso Nicolas.
3: Tudo bem, Lucianinho?
0: Tudo certo. Vamos com os esportes internacionais.
3: Isso, vamos falar de futebol aqui no espaço de esportes internacionais, porque o Tottenham formalizou uma proposta de quase 600 milhões de reais pelo atacante brasileiro Savinho. São 85 milhões de libras, né, na moeda local.
0: Um valor que, dinheiro, né?
3: Um valor que era pedido pelo City, inclusive, no início das negociações, mas agora o clube de Manchester já não parece tão inclinado a liberar o jogador. O problema é que o Savinho quer sair, né? Ele entende que vai ter mais protagonismo lá no Tottenham do que teve nessa última temporada no City e abriu uma espécie de briga interna lá no clube. Ele nem treinou nessa quinta-feira, o time comandado pelo Enzo Maresca, então a tendência é que a gente tenha uma queda de braço entre o jogador e o Manchester City. Ele tem 22 anos, são duas temporadas dele pelo Manchester City, os números não chamam muita atenção. São 84 jogos, 7 gols e 13 assistências. Ele foi titular em 14 jogos na temporada passada, só essa falta de sequência é justamente um dos motivos que podem levar o brasileiro a buscar um novo clube. É uma das novelas aí que a gente vai ter no futebol europeu nos próximos dias aí, pelo menos envolvendo um jogador brasileiro. a gente deve ter aí nos próximos dias uma definição se o Savinho vai ou não vai para o Tottenham.
1: O Bolanhos, que está no Macará, não é o do Grêmio, tá? O
0: não
1: Simon
0: é.
1: Fez a pesquisa muito rápida,
0: tá.
1: Aquela rapidez de quem foi produtor e tem sempre isso na mente. Este tem 25
0: é que sobrenome,
1: anos.
0: Né?
1: E o Bolanhos
4: é como
1: do Grêmio
4: se fosse da
1: tem...
4: Silva para equador... os equatorianos.
0: É que nem o...
1: Rojas Paraguai, o Silva brasileiro.
0: É. Quinones também
4: o
0: tem
4: o Miller Bolanhos está com 36 anos e está no Guayaquil City.
0: Do Equador. Vamos ver o Santos hoje, né? Tô curioso para ver o Santos hoje. Bom, enfim, Nicolas, para fechar...
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0: Obrigado, Nicolas Lira, com os esportes internacionais. 6h38, mais uma passada no trânsito. Ian Tambara! Aquele spray da chuva na rua circulando. E aí, Ian? Então temos Ian em seguidinha. Internet é assim, né? Internet às vezes cai, né? Acontece. Tô vendo aqui, Maurício, uma dica pra ti até, quem sabe, ó. Notícia lá do GE, nosso site irmão. Em busca do gol mil, Cristiano Ronaldo se reapresenta com visual Acaju. O que tu acha, Maurício? De repente dá pra adotar. Visualzinho Acaju, assim, pra ti.
1: Não, nem nascendo de novo.
0: Nem
1: nascendo de novo.
0: Ele tem 976 gols. Ele tem que... Quantos faltam pra mil? 34. 24. 24. É, dá pra buscar, hein? 41 anos, 24 gols. Pra chegar no gol mil aí, o Cristiano Ronaldo. Mas a notícia é que ele vai com o cabelo acaju. Maurício Sarai vai adotar isso.
1: Não há a menor chance, nem nascendo outras vezes.
0: Vamos, Maurício.
1: Não.
4: Nunca pintou, seu Maurício?
1: Nunca. Quem pintou foi a vida. Não, de jeito nenhum. Nada contra quem faz porque gosta. Pra mim é que não vale, não é regra.
0: O Al-Nassr, né? O clube do Cristiano Ronaldo estreia no Campeonato Saudita no sábado, então ele vai, né, começa essa caminhada para buscar os 24 gols aí. Quem sabe
1: eu
0: consegue,
1: acredito,
0: né?
1: Eu acredito que vai conseguir. Se não nesse fim de temporada, mas ainda jogará mais meio ano até alcançar a meta. Ele pode encerrar com a meta, né?
0: É, o último jogo ser o que ele fizer o gol mil, né?
1: É,
0: isso vai indo, vai indo. Vai que ele pega uma seca e não consegue fazer o gol mil.
1: Lá no futebol aí que ele tá lá, como, não, né? Acontece.
0: É. 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Vamos fechar de dupla Grenal, os últimos destaques aí. Começando com Simon Bianchini, fechando pelo lado do Grêmio, Simon.
4: Para quem nos acompanha em Gaúcho Esportes no YouTube, a gente mostra imagens da terceira camisa do Grêmio, que ainda não foi lançada oficialmente, mas é esse o novo uniforme que o Grêmio deve divulgar.
0: É verdade esse bilhete ali?
4: É verdade, é uma camisa...
1: Bonita, hein?
0: Mas para que dourado?
4: O Grêmio adotou essa cor, né?
0: É, para ninguém enxergar de longe um patrocínio.
4: É, o patrocínio fica ruim, né? E também parte do escudo. Mas a camisa é um azul, seu Maurício, que é todo estiloso.
1: Eu achei belíssima a camisa.
0: Mas o escudo dourado, tu acha bonito, Maurício?
1: Eu
4: tô tentando definir o azul.
1: Eu gostei. É um azul, ele mais é mais escuro, claro, que o do Cruzeiro.
0: Azul royal.
1: Mais escuro do que a bandeira do Grêmio.
4: Com gola. E é uma camisa alusiva à tríplice coroa de 96, dos
0: azul
4: 30
0: royal.
4: Anos.
0: Existe isso, azul royal. Acho que já ouvi falar disso. É um azul tipo assim.
4: Enfim, tá aí. E essa camisa vai ser confirmada nos próximos dias, o terceiro uniforme do tricolor. Os dois próximos treinos devem bater o martelo em relação à escalação. Marlon não treinou nos dois últimos dias no campo, por enquanto o Grêmio não divulgou nada em relação a algum problema físico dele. Pedro Gabriel está voltando da seleção brasileira sub-20, é a alternativa para o setor. Krovinovic está liberado, entrou no bid, tem condições legais de fazer a sua estreia com a camisa gremista.
0: Eu botei aqui no meu celular, aqui na tela não aparece aqui, mas é Royal Blue, é tipo esse azul aqui, ó, né?
1: É, achei bem bonito.
0: Bom, vamos fechar nossa enquete, deixa eu ver se o Matheus... Me mandou já o resultado da enquete aqui, que a gente fechou. Onde é que está? Aqui, ó. Deixa eu abrir aqui, ó. Krovinovic, 62%. Eliasson, 38%, que chega mais pronto para ser protagonista da dupla. Enquete fechadinha. Rodrigo, para fechar de Inter agora. Ganhar o 10 aí, Rodrigo.
5: Vijagra, recuperado de lesão, é o reforço do Inter para o jogo contra o Remo, segunda-feira. Preocupação com o jogo, pela situação delicada do Inter na tabela e... pelo Inter ser obrigado a propor a partida, o que não é, digamos, o ponto forte da equipe de Paulo Pezzolano. O Inter segue em busca de atacantes, Eliasson está encaminhado.
0: Muito bem, Rodrigo Oliveira, 6h42.
5: Ganhei o 10.
0: Ganhou, tá, sempre. Boa. Já ganhou 10 de, por antecipação. Bom, Maurício, a gente tem uma rodada de Campeonato Brasileiro aí no fim de semana. Eu vou repassar os jogos que são importantes. Ó. Fluminense e Palmeiras, é o jogo do líder, contra esse Fluminense que, sei lá, tem nada, uma decisão
1: nada na terça-feira. Nada a ver com o Grêmio Inter.
0: Que é jogo sábado. Tem Atlético Paranaense e Bragantino. Também nada a ver com o Grêmio. Não muda nada. É. Na vida. São Paulo, que entrou na bronca contra o Coritiba.
1: Aqui sim. Aqui eles estão ligeiramente acima de Grêmio Inter, eles podem vir a se atrapalhar.
0: Porque se olhar na tabela, o Coritiba tem 30, está mais à frente, mas o São Paulo tem 26, Mônios. Joga em casa.
1: Mas se atrapalhou bem, né? Recentemente saiu na frente do Grêmio e deixou virar.
0: Chape e Bahia. O Bahia tá lá em cima, sexto colocado com 33, a Chape é lanterna.
1: Essa questão do Grêmio e do Inter é ganhar no segundo turno como ganhar no primeiro.
0: O jogo que é fundamental, Vasco e Santos.
1: Aqui aí, sim.
0: O empate será o melhor negócio, será?
1: Sim, porque aí o Inter não entra no Z4 antes de jogar contra o Remo. Se
0: um deles fica os dois vencer, com 23, né?
1: E aí nos critérios aí, o Inter vai jogar, tá claro, fora. Né? Mas se um deles ganha, o Inter entra para jogar contra o Remo dentro do Z4.
0: Então é isso. Jogo domingo às 4 da tarde, mesmo horário de Atlético e Grêmio, 4 da tarde, jogo da transmissão da RBS TV. Domingo às 6:30, Mirassol e Flamengo. Tá ali na tela os jogos, ó.
1: Quem tá na live também. O Mirassol, sim, recém saiu do Z4, ainda tá na página que cabe a Grêmio Inter.
0: Mas essa é a dupla que dá uma secadinha no Mirassol.
1: Tá sim, bom. Mas claro.
0: Assim como o Vitória joga em casa contra o Botafogo, também às 6:30 domingo.
1: Tem que secar o Vitória para ele ficar dentro do caldeirão. Mas o Vitória em casa tem sido muito.
0: Mas uma hora ele vai se atrapalhar.
1: Muito, né? Pontuador. Se ele escapar, Luciano, se o Vitória escapar, ele deve diretamente à campanha local.
0: Corinthians e Cruzeiro, o último jogo do domingo às 7:30.
1: Também o Corinthians
0: não
1: tá fora.
0: Não muda nada. E o jogo do Inter isolado na segunda-feira, às 8 da noite, no Beira Rio. Então é isso. Então, para o jogo fundamental para o Inter, é um empatezinho entre Santos e Vasco, que é bom para o Grêmio também um empate, porque eles não avançam os dois. Né?
1: Exato.
0: E o Inter tem que fazer
1: em
0: a sua parte.
1: Em torno de Grêmio e Inter, a empatação é a melhor coisa a fazer, porque aí o Inter e o Grêmio podem avançar em pontuação ganhando e ganham também o primeiro critério depois da pontuação, que é número de vitórias.
0: Até amanhã, Maurício.
1: Beijo.
0: Vem chegando o correspondente. E às 8 tem show dos esportes. Abraço gigante. Tchau. 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
8: O Grêmio volta a campo amanhã pelo Brasileirão Feminino. O tricolor enfrenta o Atlético Mineiro fora de casa às 9 horas da noite. É a penúltima rodada desta primeira fase da competição e o objetivo do Grêmio é se manter na zona de classificação para os mata-matas. Atualmente, a equipe gremista é a sexta colocada com 24 pontos. Já o rival Atlético tem 13 pontos na 13ª posição. O Internacional é o sétimo colocado e joga no sábado, às 7 horas da noite, contra a Ferroviária, no Sesc Protásio Alves, aqui de Porto Alegre. O Juventude entra em campo às 11 horas do domingo, contra o Palmeiras.
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14: Rios sobem e entram em cota de alerta nas regiões dos vales e da serra, mas previsão é de enfraquecimento da chuva amanhã.
15: Falta de energia elétrica por 5 dias causa prejuízo milionário na agropecuária e no comércio de Santa Vitória do Palmar.
14: Sobe para 273 o número de mortos pelo terremoto na Colômbia.
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14: Bom início de noite, agora são 6 horas e 50 minutos.
15: A temperatura é de 14 graus na capital.
14: A semana de chuvas constantes sobre o Rio Grande do Sul fez com que o nível de rios nas regiões dos vales e da Serra Gaúcha entrassem em cota de alerta mais uma vez. Em Montenegro, a medição mais recente do Rio Caí indica 4 metros e 80 centímetros, enquanto a cota de alerta é de 4 metros. Já em São Sebastião do Caí, o nível do rio está em 8 metros e 99, sendo que a cota de alerta é de 7 metros. Já em Caxias do Sul, o Caí também está 11 centímetros acima da cota de alerta, que é de 3 metros.
15: Já no município de Guaporé, os rios Carreiro e Guaporé entraram na cota de alerta na noite de ontem. Na medição mais recente, os dois rios estão com 5 metros e 40, em áreas onde a cota de alerta é de 5 metros. Os dados são do Serviço Geológico do Brasil. Nas últimas horas, o Rio das Antas, em Santa Teresa, alcançou a cota de alerta, com 10 metros e 15 centímetros. O Rio Taquari, em Bom Retiro do Sul, também atingiu o patamar de alerta, com 12 metros e 2.
14: Municípios do sul do estado adotaram medidas preventivas diante da possibilidade de elevação dos níveis da Lagoa dos Patos. Equipes trabalham na construção de barreiras e no monitoramento da orla. Em Pelotas, as ações se concentram na Praia do Laranjal e no Arroio Sujo, na colônia Z3. A medição dessa tarde indicava o nível abaixo da cota de inundação, mas a previsão de ventos nordeste e leste de até 45 km por hora entre esta noite e amanhã pode provocar nova elevação. Em São Lourenço do Sul, há intervenções na Praia das Nereidas.
15: Temperatura de 14 graus em Porto Alegre, 13 graus em Caxias do Sul, 14 também em Santa Maria, 12 graus em Pelotas, 13 em Rio Grande e 15 graus em Passo Fundo. Isadora Garcia atualiza a previsão do tempo para as próximas horas.
17: Nas próximas horas, o tempo segue firme na maior parte do estado, mas com chance de chuva em áreas próximas a Santa Catarina. Amanhã, a tendência é de redução da chuva. Ainda pode haver nebulosidade nas primeiras horas e instabilidade em alguns pontos, especialmente em áreas do centro, litoral, vales, região metropolitana e Serra Gaúcha. O ingresso de ar mais frio contribui para temperaturas mais baixas, principalmente no começo da manhã e durante a noite.
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15: A Defesa Civil do Estado divulgou um balanço que mostra estragos pelas chuvas dos últimos dias registrados em 7 municípios. Em Agudo, Harmonia e Imigrante, vias ficaram bloqueadas. Em Ipê, na Serra, houve queda de árvores e postes. Em União da Serra, foram registrados danos em telhados de uma propriedade rural. Ontem, a chuva elevou o nível de arroios e rios, causando bloqueios em Relvado e Marques de Souza.
14: Um levantamento realizado pelo escritório da Emater, no município de Santa Vitória do Palmar, estima em R$ 632 mil os prejuízos causados pela falta de energia elétrica no setor da agropecuária, após o vendaval que atingiu a região sul na semana passada. A maior parte das perdas está concentrada na pesca artesanal, que teve um prejuízo estimado em R$ 621 mil. Segundo a Emater, 115 famílias que atuam nessa atividade foram afetadas pela interrupção de 5 dias do fornecimento de energia elétrica. O prejuízo do apagão ao comércio da cidade pode ultrapassar R$ 8 milhões.
16: Serviço.
15: As contas de luz de agosto serão cobradas apenas a partir de outubro para 740 mil clientes da RGE no estado. A fatura deste mês será parcelada em 6 vezes até março de forma automática. Conforme a CPFL-RGE, a mudança é provocada por uma atualização feita em julho no sistema da empresa. Não há opção de pagar a conta, que ficará pendente de uma só vez devido à regulação da ANEEL.
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18: Ipiranga travada no sentido ao centro devido a um acidente na região entre a Lucas de Oliveira e a Vicente da Fontoura. A tranqueira se estende até o Jardim Botânico, perto da Veríssimo Rosa. BR-116 segue muito congestionada em Canoas, desde a Estação Fátima até o viaduto da Boqueirão, sem relato de acidentes em direção ao interior. E o trajeto pelo túnel da Conceição em Porto Alegre trava nos dois sentidos. Quem chega à capital pode avançar mais com mais facilidade se seguir ao centro pela Mauá. Com o trânsito, Ian Tambará.
14: Ainda nesta edição, Prefeitura de Porto Alegre contratará empresa privada para fazer vigilância de ponto turístico vandalizado 26 vezes desde a restauração.
15: Tribunal Regional Eleitoral reverte cassação de mandato da prefeita de Cachoeirinha.
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14: Subiu para 273 o número de mortos pelo terremoto que atingiu a Colômbia na última segunda-feira. O dado foi divulgado hoje pela Unidade de Gestão de Desastres da Colômbia. Já o número de desaparecidos caiu para 377 pessoas. São 3.824 feridos, segundo o governo. O presidente da Colômbia, Abelardo de Lais Pereira, anunciou ontem que os trabalhos de busca continuarão.
15: Um detento de 45 anos foi morto na penitenciária estadual de Caxias do Sul. O crime foi registrado na noite de ontem, de acordo com a Polícia Civil. Gilmar Simone foi morto por outro detento. Por meio de nota, a Polícia Penal informou que os agentes foram acionados pelos presos que estavam na mesma cela. O suspeito assumiu o crime.
14: O viaduto Otávio Rocha, no centro de Porto Alegre, ganhará um reforço na segurança. O objetivo é ampliar a fiscalização no espaço recém-revitalizado. Uma empresa de vigilância privada vai atuar 24 horas por dia. A Guarda Municipal manterá uma equipe fixa no viaduto até o dia 27, quando a empresa assumirá. Nessa semana, vândalos picharam o viaduto. Já foram 26 ocorrências do tipo desde a conclusão da revitalização do espaço.
15: Em instantes, entidades da educação divulgam um calendário escolar do ano que vem com o período de férias de inverno que contraria o previsto em lei federal. Agora em Porto Alegre, 14 graus, 6 horas, 57 minutos. O presidente do Tribunal Superior Eleitoral, ministro Cássio Nunes Marques, determinou hoje o restabelecimento da filiação do senador Flávio Bolsonaro ao PL. O ministro também decidiu que deve ser excluído do histórico partidário o vínculo errado com o partido Missão. Um registro de filiação do senador ao Missão foi revelado hoje e impediu o registro de candidatura dele pelo PL. O Tribunal Superior Eleitoral negou que a filiação tenha sido fruto de ataque hacker. Segundo o tribunal, o registro ocorreu por meio do uso indevido de ferramenta por alguém que possuía as credenciais do partido Missão para realizar filiações. O prazo para registro de candidaturas vai até sábado.
14: O Tribunal Regional Eleitoral decidiu por unanimidade nessa tarde reverter a cassação da prefeita e do vice de Cachoeirinha na região metropolitana. Jussara Caçapava e Luiz Carlos Azevedo da Rosa foram cassados no dia 16 de maio por suposto abuso de poder político. No entanto, os desembargadores do tribunal não identificaram provas suficientes. Os dois puderam recorrer sem o afastamento dos cargos.
15: Entidades responsáveis pelo sistema de ensino do Rio Grande do Sul apresentaram um calendário escolar para 2027 com a proposta de férias de inverno de uma semana. A sugestão vai contra a lei federal que determina férias no meio do ano, que seja de um mês, coincidindo com o período da Copa do Mundo Feminina de Futebol. A competição ocorrerá entre 24 de junho a 25 de julho, com sede no Brasil. O Sindicato das Escolas Particulares indica que as férias de inverno no ano que vem ocorram em uma semana de 19 a 23 de julho. Entre outras entidades também signatárias do protocolo estão a Secretaria Estadual da Educação. Mudanças na lei federal são analisadas em Brasília.
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15: A próxima edição será amanhã às 8 horas. Boa noite.
14: Boa noite.
20: 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As notícias do governo federal que movimentaram o país no dia de hoje.
21: Olá, boa noite.
22: Boa noite para você que nos acompanha em todo o país.
21: Quinta-feira, 13 de agosto de 2026.
22: Vamos aos destaques do dia.
21: Brasil registra mais de 62 milhões de empregos formais no mês de junho.
22: Dados são da RAIS, a Relação Anual de Informações Sociais, que é divulgada mensalmente. Graziele Bezerra.
23: Do total de empregos registrados em junho, a maior parte ficou com os trabalhadores seletivos e temporários, responsáveis por 48 milhões de vínculos.
21: Operação Arena. Investigação apura sonegação fiscal e lavagem de dinheiro na exploração de apostas de cota fixa e jogos de azar.
22: São apreendidos bens e valores de até R$1 bilhão. Luana Karen.
24: A investigação identificou indícios de utilização de uma complexa estrutura societária com o objetivo de conferir aparência de legalidade a operações relacionadas à exploração de apostas de cota fixa e de jogos de azar.
21: Já está em funcionamento modalidade de crédito para adimplentes.
22: Estratégia oferece condições mais favoráveis a

0: levantamento que era realizado uma vez por ano e agora está sendo divulgado mensalmente.
1: Segundo os dados divulgados nesta quinta-feira, no mês de junho foram registrados 62.891.209 vínculos de trabalho ativos no país, cerca de 164 mil a mais do que o registrado no mês anterior, maio. No acumulado do primeiro semestre, o aumento no emprego formal foi de 3,6% em relação a dezembro de 2025, com 2 milhões e 200 mil novos vínculos. Do total de empregos registrados em junho, a maior parte ficou com os trabalhadores seletistas e temporários, responsáveis por 48 milhões de vínculos. Em seguida, vem os agentes públicos, ocupando 14 milhões e 300 mil postos, e as demais categorias com cerca de 430 mil vínculos ativos. O setor de serviços foi responsável pelo maior número de oportunidades, como explica Paula Montanher, subsecretária de Estatísticas e Estudos do Trabalho do Ministério do Trabalho e Emprego.
2: Todos os setores cresceram. O grupo que mais cresce é o grupo que a gente chama de serviços. Uma parte grande desses empregos são na administração pública, defesa, seguridade, educação e saúde.
1: Até junho, os dados da RAIS, a Relação Anual de Informações Sociais, eram divulgados uma vez por ano. Agora, o relatório é publicado mensalmente e traz também recortes como sexo, raça, cor e escolaridade. As mulheres, por exemplo, ocuparam mais de 29 milhões dos empregos em junho, cerca de 46% do total, um crescimento de 5,7% em relação à quantidade de postos que elas ocupavam em dezembro do ano passado. A RAIS também mostra um mercado de trabalho cada vez mais jovem e diverso, com maior presença de pessoas pardas e pretas em empregos formais e o crescimento nos vínculos de trabalhadores com até 24 anos de idade. Para o ministro do Trabalho e Emprego, Luiz Marinho, muitos jovens buscam a segurança da consolidação das leis trabalhistas.
3: Muita gente quer a segurança da CLT, quer o direito às férias, 13º, fundo de garantia, participação dos resultados, o que não quer, eventualmente, é salário baixo. Não quer um ambiente estressante, não quer um ambiente assediador.
1: Em junho, a região sudeste liderou o emprego formal, sendo responsável por 47% dos postos de trabalho do país, com 29 milhões de empregos. Reportagem Graziele Bezerra.
4: Quem tem uma dívida e está em dia com os pagamentos, também pode renegociar os valores.
0: Está disponível uma modalidade de crédito para essas pessoas, com juros de até 1,99% ao mês.
4: Saiba quem pode participar e um alerta: cuidado com os golpes que usam o nome do programa.
5: Já está funcionando modalidade de crédito voltada a trabalhadores que estão adimplentes ou com pequenos atrasos em suas dívidas junto a instituições financeiras. O crédito é voltado a trabalhadores informais, sem vínculo pela CLT. Não atende servidores públicos ou quem receba aposentadoria ou pensão do INSS. A medida permite contratar uma nova operação de crédito para quitar integralmente a dívida anterior. Quem explica é o secretário de Reformas Econômicas do Ministério da Fazenda, Regis Dudena.
6: Para pessoas que não têm acesso a essas linhas de consignado, a essas linhas baratas, que tomaram crédito, aí um crédito pessoal, sem garantias, normalmente créditos caros, e que estão pagando. Então são pessoas que, como o nome diz, né, desenrola adimplentes. São pessoas que estão adimplentes, que estão pagando essa sua conta, que estão atrasados em até, no máximo, pelo menos 4 parcelas desse crédito e estão tendo aqui uma possibilidade de ter acesso a uma linha de crédito com taxas baixas, até no máximo R$ 1,99 por mês, e vão poder diminuir a parcela que ela vem pagando mês a mês dessa dívida.
5: Também há possibilidade de contratação de crédito adicional de até 50% do saldo devedor da operação original, desde que a nova prestação não ultrapasse 90% do valor da parcela anterior. Ao contratar a operação, o beneficiário concorda com o bloqueio do CPF para apostas em plataformas de bets por 6 meses. O secretário Regis Dudena, do Ministério da Fazenda, alerta que a contratação deve ser feita diretamente pelos canais oficiais das instituições financeiras.

0: e orienta a desconfiar de anúncios que prometem aprovação imediata, mensagens com links, cobranças de taxas antecipadas ou pessoas que se ofereçam para intermediar a negociação.
1: Primeiro passo recomendado, vá você até a sua instituição financeira. Se for uma instituição financeira física que tenha lá a sua agência, vá conversar. Se for uma digital, use sempre o aplicativo daquela instituição que você já conhece, que você já tem cadastro. Cuidado para não aceitar muito ajuda de terceiros.
0: O Banco do Brasil e a Caixa Econômica já estão aptos a operacionalizar a modalidade de crédito. Outras instituições financeiras poderão aderir ao programa nos próximos dias. Os interessados devem procurar as suas instituições financeiras para se informar se estão participando do programa. Com locução de Luciana Vasconcelos, reportagem de Pablo Mundim.
2: A Polícia Federal investiga um grupo acusado de crimes financeiros em exploração de jogos de azar e apostas esportivas, nas chamadas bets.
3: Foram cumpridos mandados de busca e apreensão em 5 estados e o bloqueio de até R$1 bilhão dos envolvidos no esquema.
4: A Operação Arena apura a atuação de grupo empresarial em supostos crimes de sonegação fiscal, evasão de divisas e lavagem de dinheiro. A investigação identificou indícios de utilização de uma complexa estrutura societária e financeira, mantida no Brasil e no exterior, com o objetivo de conferir aparência de legalidade a operações relacionadas à exploração de apostas de cota fixa e de jogos de azar. De acordo com o secretário especial da Receita Federal, Robson Barreirinhas, o grupo iniciou a atividade na Paraíba em 2012.
5: Foi ampliando essa atividade, utilizando-se de um sofisticado esquema para ocultação de recurso, para lavagem de dinheiro, para evasão de recursos.
4: A investigação também identificou possíveis indícios de omissão de rendimentos e de sonegação de impostos. O secretário da Receita Federal, Robson Barreirinhas, destaca os prejuízos para o país.
5: As bets, elas se tornaram uma doença social no Brasil. E quando se fala de bets ilegais, esse problema é exponencialmente aumentado, porque a bet legal não tem nem mesmo a regulação que hoje existe no Brasil. Não existe, por exemplo, impedimento para crianças joguem em bets ilegais. Não há as ferramentas de autoexclusão, de autolimitação que foram impostas para as bets legais, prejudicando ainda mais a população brasileira.
4: O ministro da Fazenda, Dário Duriga, disse que as atividades da empresa no país já foram suspensas.
6: A gente já tem uma medida cautelar que suspende a atuação dessa empresa dentro de um processo de fiscalização que já vinha acontecendo, com troca de informação entre as demais autoridades. A gente tem conseguido viabilizar esse combate criminal que envolve lavagem de dinheiro, envolve ocultação de patrimônio dessas empresas.
4: Ao todo, foram cumpridos 17 mandados de busca e apreensão em 14 localidades, nos estados da Paraíba, Sergipe, São Paulo, Rio de Janeiro e Paraná. A decisão também prevê a apreensão de bens e valores até o limite aproximado de R$1 bilhão. Reportagem Luana Karen.
2: Estão públicas mais de 2 mil páginas que autorizam 85 empresas de apostas a funcionarem no país.
3: A iniciativa faz parte da política de transparência ativa da Secretaria de Prêmios e Apostas, de acordo com o ministro da Fazenda, Dario Durigan.
6: Os principais documentos de todos esses processos já estão disponíveis, tanto documentos que embasam origem de recursos, quanto documentos da avaliação jurídica e até o documento que é o relatório final da nossa avaliação, que tem ali o contexto geral, quem são os sócios, qual é o ramo de atuação da empresa, qual é o negócio da empresa. Isso fica agora para todas as empresas que pediram autorização, isso fica público, cumprindo com esse compromisso de transparência ativa.
2: A publicação dos documentos está sendo realizada de forma gradual e sem comprometer a proteção das informações que possuem acesso restrito.
3: Ainda de acordo com o ministro Dario Durigan, cerca de 5 milhões de contas estão impedidas de fazer apostas no país.
2: Os bloqueios incluem 3 milhões de beneficiários de programas sociais.
3: Os dados podem ser encontrados na página do Ministério da Fazenda em gov.br/fazenda.
2: As vendas do comércio varejista cresceram 0,5% em junho, na comparação com maio.
3: Os dados são da pesquisa mensal de comércio divulgada nesta quinta-feira pelo IBGE.
7: O volume de vendas do comércio varejista teve um aumento de 0,5% no mês de junho em relação ao mês anterior. Mas a média para o trimestre encerrado em junho foi negativa em 0,3%. Entre as atividades com alta estão outros artigos de uso pessoal e doméstico, hipermercados, supermercados, produtos alimentícios, bebidas e fumo, móveis e eletrodomésticos e artigos farmacêuticos, médicos, ortopédicos e de perfumaria. Entre as atividades em queda estão livros, jornais, revistas e papelaria, tecidos, vestuário e calçados, combustíveis e lubrificantes. O gerente da Pesquisa Mensal de Comércio, Cristiano Santos, explica os resultados.
8: Então, das 8 atividades pesquisadas, 4 ficaram no campo positivo. O principal setor que teve crescimento foi de outros artigos de uso pessoal e doméstico. Ali tem resultados de vários nichos, dentre eles de lojas de departamentos, lojas de brinquedos. E teve, então, um crescimento, foi o topo ali, o que mais cresceu. O que mais caiu, né, dessas 8 atividades foi a atividade de tecidos, vestuário e calçados.
7: Na comparação com junho do ano passado, o volume de vendas no varejo aumentou 2,9%. No acumulado do ano, a alta é de 1,9%. Reportagem Luciana Colares de Holanda.
2: A estimativa para a produção de grãos na safra 2025-2026 deve ultrapassar 360 milhões de toneladas.
3: Segundo o levantamento divulgado hoje pela Conab, a Companhia Nacional de Abastecimento, se confirmado, o volume representa 8 milhões e 500 mil toneladas a mais do que no ciclo passado.
2: O milho e a soja juntos devem compor 90% do total da safra, como explica Silvio Porto, presidente da Conab.
9: Nós temos aqui 180,5 milhões de toneladas de soja, 143 milhões de toneladas de milho. A primeira safra de milho, que foi a grande recuperação, fez com que nós tivéssemos um aumento bastante expressivo. Nós saímos de 24,9 milhões de toneladas na safra anterior para quase 30 milhões.
3: Dentre os produtos de inverno, o trigo deve registrar 5 milhões e 800 mil toneladas.
2: A estimativa representa redução de 26,2%, principalmente por conta das chuvas no sul do país. Como detalha o presidente da Conab, Silvio Porto.
9: O que nos preocupa é a questão do trigo. Nós tivemos uma queda muito acentuada de produção, de área no caso, além dessa queda muito significativa da área, serão as condições de chuva, né, em função do El Niño. Isso principalmente no Rio Grande do Sul poderá comprometer a qualidade desse trigo que será colhido nesse período.
3: Quem recebe ou utiliza Vale Alimentação e Vale Refeição deve ficar atento às regras para o uso desses benefícios.
2: A regulamentação, feita no final de julho, amplia a aceitação dos cartões, reduz custos para os estabelecimentos e reforça que os valores devem ser usados apenas na compra de alimentos e refeições.
3: Confira na reportagem como essas regras se aplicam a trabalhadores e estabelecimentos.
10: Localizado em um shopping de Brasília, o restaurante do empresário Pedro Mendonça faz parte de uma rede especializada em frutos do mar com mais de 30 anos de história. O comércio foi fundado pelo seu pai nos anos 90 e de lá para cá passou por adaptações. Entre elas, a variedade nas formas de pagamento. Segundo Pedro, oferecer o Vale Refeição como uma das alternativas ajuda a atrair novos clientes e facilita o acesso do público ao negócio da família.
11: A pessoa que usufrui desse Vale Refeição, ela ganha crédito, ela tem que usar ele, então ela dá preferência para usar, de fato, em restaurantes que ela possa aproveitar esse crédito. Então, eu vejo mais como o principal benefício é essa possibilidade de ter novos clientes.
10: Instituídos há mais de 50 anos por meio de lei, o Vale Refeição e o Vale Alimentação fazem parte do Programa de Alimentação do Trabalhador, o PAT. Os benefícios oferecidos pelas empresas aos colaboradores funcionam como um crédito para garantir uma alimentação adequada. Neste ano, um decreto estabeleceu novas regras para o programa. A principal mudança, de acordo com Rogério Araújo, coordenador do PAT do Ministério do Trabalho e Emprego, é o o estabelecimento do teto de 3,6% nas taxas cobradas pelas operadoras sobre as transações. A medida acaba com as cobranças de tarifas elevadas que muitas vezes inviabilizavam a adesão de estabelecimentos às bandeiras de cartão.
12: Por isso a limitação das taxas e o prazo de liquidação é tão importante. Esses estabelecimentos comerciais menores, restaurantes pequenos, supermercados de bairro, esse estabelecimento não vai mais precisar usar o capital de giro para fazer essa movimentação. Ele vai ser pago ali dentro dos 15 dias e com a taxa muito mais baixa. Então ele não vai ter perda em aderir ao PAT.
10: O decreto determina ainda que as empresas emissoras que possuem mais de 500 mil usuários ativos devem adaptar até novembro deste ano seus sistemas para que os cartões de Vale Refeição e Vale Alimentação funcionem em qualquer maquininha de pagamento. Além disso, Rogério Araújo destaca que o texto reforça que os valores destinados aos auxílios devem ser utilizados exclusivamente para compra de alimentos e refeições.
12: Esse programa foi criado com a ideia de que a gente pudesse fazer uma alimentação segura para o trabalhador, uma nutrição adequada para que ele desenvolva as atividades, não tenha problemas nutricionais, evitando inclusive acidentes de trabalho, faltas ao trabalho. E aí, claro, a consciência do trabalhador tem que ser também nesse sentido, de consumir o seu vale alimentação e refeição para o fim que é destinado, sem tentar fazer um uso inadequado, por exemplo, com aquisição de produtos eletrônicos ou ainda com essa venda do benefício.
10: Empresas, operadoras e estabelecimentos que descumprirem as regras estão sujeitos a sanções administrativas, com multas que variam de R$5.000 a R$50.000. Quem descumprir a regulamentação também pode perder benefícios fiscais previstos na legislação. Reportagem Gabriela Noronha.
2: Estão abertas as inscrições para cursos de detecção precoce de câncer na atenção primária.
3: São 7 cursos online e gratuitos voltados para equipes de saúde.
2: O foco das capacitações está na prevenção e no diagnóstico rápido dos tipos frequentes da doença.
13: Profissionais da atenção primária à saúde podem se inscrever para 7 cursos gratuitos e 100% online para detecção precoce do câncer. A iniciativa traz qualificações como a detecção precoce de câncer, prevenção dos fatores de risco para cânceres, rastreamento organizado, detecção precoce de câncer do colo do útero e de mama e gestão de base populacional na atenção primária. Os cursos têm matrículas abertas por prazo indeterminado. Os cursos contribuem para o fortalecimento das redes de atenção à saúde e para a qualificação do cuidado ofertado à população. Eles fazem parte de iniciativa que apoia a organização e a qualificação dos processos de trabalho das equipes que atuam na atenção primária para a detecção precoce dos cânceres e a continuidade do cuidado. Além de cursos, são ofertados materiais técnicos e educativos a profissionais e gestores. Daniele Popov para a Voz do Brasil.
2: Professores e educadores de todo o país já podem escrever projetos que usam jogos interativos em sala de aula.
3: É a primeira edição do Prêmio Desenvolvimento em Jogo do Ministério da Integração e do Desenvolvimento Regional.
14: Será realizada a primeira edição do Prêmio Melhores Práticas do Desenvolvimento em Jogo e que está com inscrições abertas até o dia 30 de agosto. A premiação é voltada a práticas de aplicação do desenvolvimento em jogo em ambientes pedagógicos por docentes e facilitadores no ensino formal e não formal. O desenvolvimento em jogo é um material elaborado para comunicar conceitos da Política Nacional de Desenvolvimento Regional através de um jogo estilo RPG. É uma maneira interativa de experiência de aprendizado. O edital contempla práticas desenvolvidas no ensino fundamental e médio, na graduação e pós-graduação em projetos de extensão universitária, instituições comunitárias, escolas legislativas, escolas de governo e atividades formativas em colegiados de políticas públicas e municípios. Serão selecionadas 30 iniciativas pedagógicas distribuídas entre 10 categorias. O resultado final está previsto para ser divulgado em 9 de novembro. Dilson Santa Fé, para a Voz do Brasil.
2: O edital da premiação está disponível em gov.br/mdir.
3: Estudantes e pesquisadores de todo o país têm até esta sexta-feira, 14 de agosto, para se inscrever no Prêmio Jovem Cientista 2026.
2: A premiação busca estimular projetos com soluções inovadoras usando inteligência artificial.
15: Foi observando a rotina dos castanheiros no Vale do Javari, no Amapá, que a estudante Manuele da Costa Pereira desenvolveu um kit portátil para a produção de energia elétrica a partir do sol.
16: Durante essas expedições, a gente começou a observar e a vivenciar o dia a dia deles em campo. E aí, a partir disso, a gente começou a pensar sobre alternativas para melhorar a qualidade de vida deles, né? Que eles não tinham o básico nem para iluminar o acampamento à noite. Ou quando tinham, eram geradores movidos a óleo diesel, que são pesados e poluentes também. Esse kit ele funciona como um mini gerador de energia elétrica a partir do sol.
15: Foram 2 anos trabalhando no projeto no Instituto Federal do Amapá. O empenho deu resultado e Manuele ganhou o prêmio Jovem Cientista na categoria Estudante de Ensino Superior. Jovens pesquisadores interessados em seguir os passos de Manuele e concorrer ao prêmio têm até o dia 14 de agosto para inscrever projetos. O tema desta edição do Jovem Cientista é Inteligência Artificial para o Bem Comum. A ideia é que estudantes e pesquisadores apresentem projetos que explorem o potencial da IA para a solução de problemas reais, como melhoria de serviços públicos, ampliação do acesso à saúde e educação, inclusão digital e sustentabilidade ambiental. O presidente do Conselho Nacional de Desenvolvimento Científico e Tecnológico, o CNPq, vinculado ao Ministério da Ciência, Tecnologia e Inovação, Olival Freire Júnior, destacou a importância da premiação.
17: A particularidade desse prêmio, que é um prêmio para tentar fisgar um jovem promissor. Então, não é o prêmio para o pesquisador já consolidado. Então, é uma tentativa, nos mantendo na questão do futebol, de você olhar para a divisão de base e dizer, aquilo ali tem futuro.
15: Podem se inscrever para o prêmio Jovem Cientista estudantes do ensino médio, superior, mestrado ou doutorado. Também são aceitas inscrições de mestres e doutores já formados, com idade até 39 anos. Reforçando, as inscrições vão até o dia 14 de agosto e podem ser feitas pelo site jovemcientista.cnpq.br. Com locução de Thaís de Araújo, reportagem Luana Karen.
3: Termina amanhã o prazo para que os candidatos pré-selecionados na segunda chamada do ProUni, o Programa Universidade para Todos, comprovem as informações da inscrição.
2: Os documentos devem ser apresentados diretamente na instituição de ensino para a qual o estudante foi selecionado.
3: Para saber mais, acesse acessounico.mec.gov.br.
2: E essas foram as notícias do Governo Federal.
3: Uma realização da Secretaria de Comunicação Social da Presidência da República.
2: Com produção da empresa Brasil de Comunicação.
3: E agora com as notícias do Poder Judiciário e do Congresso Nacional. Boa noite.
2: Boa noite para você. Até amanhã.
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20: Supremo Tribunal Federal confirma a decisão liminar do ministro Flávio Dino, que reconhece a omissão do Congresso Nacional na regulamentação da mineração em terras indígenas.
21: STJ afasta a prescrição em ação indenizatória sobre os crimes de maio. Pedidos serão analisados pela Justiça Paulista.
22: TSE condena vereador por violência política contra colega mulher.
21: Boa noite, eu sou Arthur Filho.
22: E eu sou Walter Lima.
21: Supremo Tribunal Federal confirma a decisão liminar do ministro Flávio Dino, que reconhece a omissão do Congresso Nacional na regulamentação da mineração em terras indígenas.
22: O caso concreto envolve o território Cinta Larga, que abrange cerca de 2 milhões e 700 mil hectares, localizados na divisa entre os estados de Rondônia e Mato Grosso. Marta Ferreira.
23: A Constituição não impede que haja mineração em territórios indígenas, mas condiciona isso à autorização do Congresso Nacional, à consulta às comunidades afetadas e à garantia de participação nos resultados da atividade. Até o momento, no entanto, o Legislativo não definiu as regras para a atividade. Diante dessa situação, a coordenação das organizações indígenas do povo Cinta Larga entrou com ação no Supremo. Em fevereiro, o ministro Flávio Dino, relator do caso, concedeu medida cautelar e reconheceu a existência de omissão inconstitucional do Poder Legislativo, entendimento que foi referendado pelo plenário do STF nesta quinta-feira.
21: Na abertura da sessão plenária desta quinta-feira, o presidente do Supremo Tribunal Federal, ministro Edson Fachin, anunciou apoio ao ministro Flávio Dino, que vem sofrendo ameaças. Vamos ouvir um trecho da fala do ministro.
0: A presidência do Supremo Tribunal Federal, em nome deste tribunal, manifesta solidariedade ao ministro Flávio Dino e reconhece que ameaças à segurança física dos ministros e familiares devem ser apuradas com rigor. A Secretaria de Polícia Judicial do Supremo Tribunal Federal colaborará com as autoridades públicas para a plena elucidação dos fatos e pela responsabilização, inclusive penal, de quem tiver praticado crimes.
22: O presidente do STF também defendeu a democracia, a Constituição Federal e as liberdades fundamentais, como a liberdade de imprensa.
21: STJ afasta a prescrição de 5 anos em ação civil pública de indenização sobre os chamados crimes de maio, ocorridos em São Paulo em 2006.
22: O processo voltará à primeira instância, que deverá analisar os fatos e os pedidos de reparação. Fátima Uchoa.
1: Os crimes de maio foram uma série de episódios violentos marcados por ataques do primeiro comando da capital contra forças de segurança e pela reação policial, que causaram mais de 500 mortes, muitas em situações não esclarecidas. Na origem, o Ministério Público de São Paulo reuniu pedidos de reparação individual e coletiva, incluindo danos, assistência, preservação da memória e medidas de não repetição. Seguindo o voto do relator ministro Teodoro Silva Santos, a maioria da primeira sessão do STJ considerou alegações de execução sumárias, desaparecimentos de pessoas, participação ou omissão de agentes públicos e falhas nas investigações. Também considerou os compromissos internacionais assumidos pelo Brasil na proteção dos direitos humanos.
21: TSE condena vereador por violência política contra colega mulher.
22: O caso é de Nova Friburgo, no Rio de Janeiro. Fábio Ruas.
4: A vereadora Priscila Pita, do PT, foi vítima de violência política de gênero praticada pelo vereador José Sebastião Rabelo, do Solidariedade, na Câmara Municipal de Nova Friburgo. Sebastião foi condenado a 1 ano de reclusão e teve os direitos políticos suspensos. O TSE ainda declarou José Sebastião inelegível. Para o relator do caso no TSE, ministro Dias Toffoli, o vereador submeteu a colega a constrangimentos, humilhações e ameaças, com discriminação de gênero, com o objetivo de impedir ou dificultar o pleno exercício de mandato de vereadora.
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21: A você, uma boa noite.
22: E até amanhã.
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24: Eu sou Paula Groba.
25: E eu sou Humberto Pinheiro.
24: E estes são os destaques de hoje do Jornal do Senado, que começa agora.
25: Senado aprova liberação de dinheiro para socorro a vítimas de desastres naturais.
24: Redução de tributos sobre combustíveis e isenções para a Copa Feminina de 2027 são aprovadas.
25: Senado aprova mudanças em imposto para dar mais segurança ao produtor rural.
24: Boa noite.
25: Boa noite.
24: O Senado aprovou a garantia de recursos para o socorro e a assistência a vítimas de enchentes e secas no país. Senadores aprovaram um crédito extraordinário de R$305 milhões.
25: O dinheiro deve beneficiar cerca de 1.600.000 pessoas. Repórter Alexandre Campos.
26: O dinheiro está sendo destinado a cobrir despesas urgentes e imprevisíveis relacionadas a ações emergenciais de socorro a vítimas, à assistência humanitária e ao restabelecimento de serviços serviços essenciais em diversas regiões do país. O Poder Executivo justificou o pedido de gasto extra, já que o país, no início deste ano, experimentou eventos climáticos diversos, com estiagem em algumas regiões e excesso de chuvas em outras. Em comum, mortes, destruição e deslocamento forçado de pessoas, o que exigiu a liberação do dinheiro de forma emergencial. A relatora da medida provisória na Comissão Mista de Orçamento foi a senadora Tereza Cristina, do PP de Mato Grosso do Sul. Ao apresentar relatório favorável ao texto, ela chamou a atenção para a necessidade de o governo adotar uma postura preventiva, já que muitos desastres se repetem ano após ano.
6: Defesa Civil não espera. Diante de desastres que já atingiram milhões de brasileiros, socorrer as vítimas é dever do Estado, não favor de governo. O desastre é sempre uma tragédia, mas não é uma surpresa. Um país que, estação após estação, precisa correr para socorrer aquilo que poderia ter prevenido, não enfrenta um problema de imprevisibilidade, enfrenta um problema de planejamento.
26: Pelo texto da MP, que segue para promulgação, 1 milhão e 600 mil pessoas devem ser atendidas com os recursos liberados.
24: Senadores também autorizaram 3 operações de crédito da cidade de São Paulo com bancos internacionais. 2 delas financiam um programa de redução da emissão de gases poluentes por meio da eletrificação de frota de ônibus. Os empréstimos serão com o Banco Interamericano de Desenvolvimento e com o Banco Internacional para Reconstrução e Desenvolvimento, num total de US$ 496 milhões e 600 mil dólares.
25: A terceira operação será destinada ao Avança Saúde 2, programa de reestruturação da rede hospitalar do município de São Paulo. Os projetos seguem para promulgação.
24: Avançou no Senado o projeto que amplia a transparência das informações que faculdades e universidades devem fornecer aos alunos.
25: Documentos como credenciamento e autorização dos cursos deverão ser apresentados no início de cada período letivo. Repórter Rodrigo Rezende.
7: Instituições de ensino superior deverão apresentar aos alunos, de forma simples e acessível, os atos de autorização e reconhecimento dos cursos superiores oferecidos. A medida deve ser feita no início de cada período letivo. Projeto com esse objetivo, da senadora Jussara Lima, do PSD do Piauí, foi aprovado pela Comissão de Educação do Senado. O senador Espiridião Amin, do Progressistas, de Santa Catarina, apresentou o relatório favorável ao projeto feito pelo senador Confúcio Moura, do MDB de Rondônia.
8: Conferindo segurança aos estudantes quanto à qualidade da instituição e segurança quanto ao curso em que estudam ou estudaram, bem como à sociedade que terá assegurada a formação adequada dos novos profissionais. A expansão quanto quantitativo do ensino superior tem demandado esse tipo de cuidado.
7: A instituição também fica obrigada a apresentar aos estudantes no início do período letivo os programas dos cursos e demais componentes curriculares, sua duração, requisitos, qualificação dos professores, recursos disponíveis e critérios de avaliação. O projeto segue para análise da Câmara dos Deputados.
24: E a Comissão de Constituição e Justiça aprovou o projeto que cria o Estatuto dos Cães e Gatos, com deveres para os tutores, como alimentação adequada, vacinação e proteção contra o abandono. O texto também regulamenta os animais comunitários e estabelece regras para garantir o bem-estar dos animais. A proposta segue para a Comissão de Meio Ambiente.
25: Também avançou no Senado um projeto que aumenta as penas para maus tratos e permite, em casos de crueldade praticada por crianças e adolescentes, a aplicação da medida socioeducativa de internação. Repórter Bruno Lourenço.
9: O projeto de lei inclui ações contra animais praticadas com crueldade extrema ou com potencial concreto de causar lesão grave ou morte, como nova hipótese de internação para menores de idade. A proposta também aumenta penas para maus tratos contra animais em geral. A relatora, senadora Leila Barros, do PDT do Distrito Federal, defendeu o maior cuidado com os animais.
10: A vedação à crueldade, ela constitui fundamento central do direito animal brasileiro e confere proteção aos animais individualmente considerados. Essa proteção constitucional também se relaciona à dignidade da pessoa humana na medida em que a submissão de animais à crueldade degrada os próprios valores éticos que devem orientar as ações humanas e a atuação estatal.
9: O texto, que será submetido a turno suplementar de votação na CCJ, ainda aumenta a punição em casos que envolvam tortura, abuso sexual ou transmissão das agressões pela internet.
24: O Senado aprovou e seguiu para a sanção o projeto que trata da redução de tributos sobre combustíveis e isenções para a Copa do Mundo Feminina de 2027.
25: O texto também inclui isenções para a produção de fertilizantes e exploração dos chamados minerais críticos. O repórter Pedro Pincer tem mais informações.
11: O projeto prevê a redução de tributos federais sobre a importação, a produção e a venda de óleo diesel rodoviário, biodiesel, gasolina, etanol e querosene de aviação. Segundo o texto, o que o governo deixar de arrecadar será compensado pelo aumento da receita após o início do conflito entre Irã e Estados Unidos em fevereiro deste ano. A relatora, senadora Tereza Leitão, do PT de Pernambuco, destacou a importância da aprovação do texto para o setor de combustíveis em um cenário de conflito iminente entre grandes produtores.
12: Felizmente, o Brasil adotou algumas medidas, como a redução de tributos federais e a concessão de subvenções a produtores e importadores condicionadas à redução equivalente do preço de venda que amorteceram o choque sobre os preços domésticos. No caso da gasolina e do GLP, as diferenças entre os preços pré-guerra e os atuais são inferiores a 5%. É necessário, contudo, que essas políticas se mantenham.
11: Entre as medidas para os produtores rurais, o texto reduz de 50% para 30% o limite da receita com exportação para que a empresa possa deixar de pagar o imposto sobre bens e serviços e a contribuição sobre bens e serviços. A União poderá conceder até 5 bilhões de reais em créditos fiscais para a produção de fertilizantes, matérias-primas, remineralizadores e bioinsumos entre 2027 e 2031. A proposta também prevê medidas como regras para a destinação de recursos a hospitais inteligentes de alta complexidade e benefício fiscal para a FIFA para a realização da Copa do Mundo de Futebol Feminino em 2027. O texto segue agora para a sanção presidencial.
24: E quem produz no campo pode ter mais segurança na hora de calcular o imposto sobre sua propriedade. A Comissão de Assuntos Econômicos aprovou mudanças no ITR, o Imposto Territorial Rural, para evitar que benfeitorias e investimentos feitos pelo produtor aumentem indevidamente a cobrança.
25: A proposta agora segue para análise da Câmara dos Deputados. Repórter Marcela Cunha.
13: O texto busca dar mais segurança no cálculo do Imposto sobre a Propriedade Territorial Rural, o ITR, principalmente na definição do valor que serve de base para a cobrança, que é da terra nua, ou seja, sem construções e melhorias. Autor da proposta, o senador Jaime Campos, do União de Mato Grosso, afirma que o modelo atual gera insegurança para produtores rurais.
14: O atual modelo, o cálculo do ITR, ele é incoerente e injusto, vamos ser honestos aqui. O preço de mercado, lamentavelmente, ele não, às vezes não é compatível. O problema prejudica muitos produtores rurais do nosso Brasil.
13: A proposta também prevê que o ITR não seja cobrado sobre imóveis rurais invadidos quando a ocupação impedir o uso econômico da propriedade e permite que o contribuinte apresente um contralaudo técnico válido por 5 anos quando discordar dos valores usados pela Receita Federal para calcular o valor da terra.
25: Com edição de Paula Groba e trabalhos técnicos de João Lira, o Jornal do Senado fica por aqui. Acompanhe agora as notícias da Câmara dos Deputados. Boa noite.
24: Boa noite e até amanhã.
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15: Câmara cria benefício fiscal para empresas de combustíveis e fertilizantes.
16: Projeto cria fundo para financiar exportador atingido por tarifas dos Estados Unidos.
15: Plenário obriga a realização de check-ups periódicos para mulheres no SUS.
16: Deputados fixam regras para reconhecimento facial em espaços públicos.
15: Boa noite. Na primeira semana de esforço concentrado antes das eleições, os deputados aprovaram várias matérias. Entre elas, a Câmara aprovou regras para o uso de reconhecimento facial em espaços públicos, como informa o repórter Antônio Vital.
17: A Câmara dos Deputados aprovou o projeto que define regras para o uso de sistemas de reconhecimento facial por órgãos do governo e nos serviços públicos essenciais, como ônibus e metrô. O projeto, apresentado pelo deputado Rodrigo Gambale, do Podemos de São Paulo, permite o uso do reconhecimento facial em estações de metrô, trem e ônibus, no interior de composições e plataformas, nas ruas, edifícios públicos e repartições administrativas. Mas o texto prevê ressalvas. De acordo com a proposta, uma pessoa não poderá ser abordada, detida ou ter seus direitos restringidos apenas porque foi identificada por um sistema automático. Antes de qualquer medida, a identificação terá que ser conferida por uma pessoa. O mesmo vale para o envio de alertas a órgãos de investigação criminal. O texto também proíbe o uso do reconhecimento facial para perseguição de pessoas ou grupos por motivos discriminatórios, políticos, ideológicos ou religiosos. Fica ainda proibida a vigilância em massa, sem motivo específico, bem como monitoramento de áreas sensíveis, como banheiros, vestiários e locais de culto. Já o tratamento de dados biométricos só poderá ocorrer em atividades de investigação ou segurança pública, controle de acessos a locais restritos com consentimento do titular, prevenção de fraudes, busca de pessoas desaparecidas, localização de foragidos da justiça, prevenção de atentados, apoio a ações de defesa civil ou resposta a emergências. Relator em plenário, o deputado Sinaldo Bulhões Júnior, do MDB de Alagoas, defendeu que a tecnologia pode fortalecer a segurança em locais de grande circulação e ajudar as forças policiais na localização de foragidos e de pessoas desaparecidas. Ele também argumentou que a regulamentação é necessária porque o reconhecimento facial já vem sendo usado por estados e municípios sem regras nacionais unificadas.
0: A eficácia desses sistemas é demonstrada pelos diversos casos recentes em que suspeitos e condenados por crimes bárbaros ficam identificados e presos pela polícia graças à tecnologia do reconhecimento facial. Os sistemas de reconhecimento facial e os demais meios automatizados de identificação biométrica apresentam ainda outras vantagens. Eles mostram-se dissuasórios de delitos como assédios em transportes públicos.
17: O projeto também prevê regras de governança e transparência. Os sistemas terão que manter registros de auditoria, adotar criptografia e controle de acesso às bases de dados, além de realizar testes periódicos de precisão. Obriga ainda o poder público a priorizar tecnologias certificadas em relação à neutralidade racial e à correta identificação de características físicas. A fiscalização caberá à Autoridade Nacional de Proteção de Dados, a ANPD. O projeto que estabelece regras para o uso de reconhecimento facial em espaços públicos agora será analisado pelo Senado. Rádio Câmara de Brasília, com informações de Daniele Lessa, Antônio Vital.
1: Educação.
2: Os deputados aprovaram proposta que impede a retenção dos recursos do fundo que financia a conectividade das escolas públicas. O governo foi contra a medida, como explica a repórter Ana Raquel Macedo.
3: O plenário da Câmara aprovou o projeto que impede que o governo retenha os recursos do Fundo de Universalização dos Serviços de Telecomunicações, o FUST. O FUST é destinado a financiar a expansão da infraestrutura de comunicações, a conectividade de escolas públicas, a cobertura em áreas rurais e remotas e a conexão de pontos de interesse público. O fundo é financiado por empresas de telecomunicações que contribuem com 1% de sua receita operacional bruta. Além de tornar os recursos do FUST não sujeitos a contenções orçamentárias, a proposta também prorroga por mais 5 anos o benefício de redução de até 50% da contribuição ao FUST para empresas do setor que investirem recursos próprios em programas aprovados pelo Conselho Gestor do Fundo. O projeto foi apresentado pelo deputado Juscelino Filho, do PSDB do Maranhão, e recebeu parecer favorável da relatora, deputada Maria Rosas, do Republicanos de São Paulo. No plenário, foi aprovado com 333 votos favoráveis e 91 contrários. A bancada do governo criticou a proposta. O deputado Tarcísio Mota, do PSOL do Rio de Janeiro, defendeu o uso do FUST para levar conexão às escolas, mas questionou os critérios para a proibição de retenção dos recursos.
18: Na hora que a gente está falando em gastos sociais, contingencia, e na hora que a gente está falando de outras coisas, como esse, que embora seja para escolas, ele é definido por um conselho gestor da própria empresa, aí não pode contingenciar.
3: Já o autor da proposta, deputado Juscelino Filho, ex-ministro das comunicações do governo Lula, disse estranhar a falta de apoio da bancada governista. Ele disse que o fundo, criado no ano 2000, ficou mais de 20 anos sem ser usado.
20: Estamos garantindo o não contingenciamento do FUST, garantindo a sua renovação por 5 anos para que os projetos, todos os mecanismos que são aprovados no Conselho Gestor, onde tem representantes de vários ministérios, sejam executados.
3: O projeto que impede que o governo retenha os recursos do Fundo de Universalização dos Serviços de Telecomunicações, o FUSH, seguiu para a análise do Senado. Da Rádio Câmara de Brasília, com informações de Antônio Vital, Ana Raquel Macedo.
19: Justiça.
15: A Câmara aprovou o projeto que reajusta o valor das custas na Justiça Federal. Entenda a questão com o repórter Márcio Aquiles Sardi.
1: O plenário da Câmara aprovou o projeto que reajusta o valor das custas processuais cobradas pela Justiça Federal. As custas são os valores que as partes de um processo têm que pagar para cobrir os gastos com os serviços da Justiça durante um processo. Elas funcionam como uma taxa para manter o trabalho de juízes, servidores, cartórios e atos como citações e perícias. O projeto apresentado pelo Superior Tribunal de Justiça, o STJ, também cria um fundo para financiar a modernização da Justiça Federal. E esse fundo não poderá ser usado para pagar salários. A proposta define valores para as custas relativas às diversas etapas dos atos judiciais. As custas de uma ação civil, por exemplo, correspondem a 2% do valor das causas e variam de um valor mínimo de R$ 112 até o máximo de R$ 62 mil. Reais. De acordo com o projeto, os valores serão corrigidos a cada 2 anos e ficarão isentos do pagamento pessoas que ganham menos de R$ 5 mil por mês, o governo federal, estados e municípios. Também ficam isentos o Ministério Público, a Defensoria Pública e os autores de ações populares, ações civis públicas e ações coletivas. A proposta teve como relator no plenário o deputado Rubens Pereira Júnior, do PT do Maranhão. Ele disse que o reajuste do valor e a criação do fundo vão ajudar a melhorar os serviços da Justiça Federal.
20: Esse fundo vai permitir melhor aparelhamento da Justiça Federal, vai permitir maior interiorização da Justiça Federal, vai permitir que nós ampliemos a quantidade de mutirões da Justiça Federal e que, portanto, sem dúvida alguma, vem em boa hora para melhorar a prestação do serviço jurisdicional no nosso país.
1: O projeto que reajusta o valor das custas processuais cobradas pela Justiça Federal foi enviado para a sanção presidencial e pode virar lei. Da Rádio Câmara de Brasília, com informações de Antônio Vital, Márcio Aquiles Sardi.
19: Transportes.
16: O plenário da Câmara aprovou punição para quem usar veículo ou embarcação para abandonar animais. O repórter Marcelo Larcher nos traz as razões para a proposta.
4: A Câmara dos Deputados aprovou o projeto que altera o Código de Trânsito e a Lei de Segurança do Tráfego Aquaviário para tornar infração gravíssima o uso de veículo ou embarcação para abandonar animais. A punição será multa multiplicada por 10 e suspensão do direito de dirigir por 12 meses. No caso de abandono de cão ou gato, a suspensão do direito de dirigir será maior, de 18 meses. Se o abandono resultar em morte, atropelamento ou lesão do animal, a multa será aplicada em dobro. Em caso de reincidência no período de até 24 meses, o motorista terá a Carteira Nacional de Habilitação cassada. As mesmas regras valerão para quem usar embarcação, como barco a motor, lancha ou moto aquática, para abandonar animais em locais como rios, lagos e represas. Relator da proposta, o deputado Fred Costa, do PRD de Minas Gerais, argumentou que o abandono de animais é uma forma grave de crueldade e que o uso de veículo torna a conduta ainda mais reprovável. Segundo ele, muitas vezes o animal é levado para um local distante justamente para dificultar o retorno, o resgate ou a identificação do responsável. O relator também afirmou que esse tipo de abandono aumenta o sofrimento do animal e o risco de morte, atropelamento, fome, sede, doenças, exposição ao clima e ataques de outros animais. No caso das vias públicas, ele destacou ainda o risco para a segurança do trânsito. No plenário, o relatório foi lido pelo deputado Luiz Lima, do Novo do Rio de Janeiro, que defendeu a proposta.
5: Esse projeto traz a possibilidade do motorista ter a sua cassação em relação à sua habilitação, se ele for um reincidente de abandono de animais no prazo de 24 meses, e parabenizar o deputado Fred Costa.
4: O plenário aprovou ainda a medida provisória que destina R$ 305 milhões ao Ministério da Integração e do Desenvolvimento Regional. O objetivo é financiar ações de proteção e defesa civil em resposta a desastres naturais como chuvas intensas e secas, que afetam diversas regiões do Brasil. A medida provisória e o projeto que pune o uso de veículo ou embarcação para abandonar animais seguiram para análise do Senado. Da Rádio Câmara de Brasília, com informações de Daniele Lessa e Antônio Vital, Marcelo Larcher.
19: Saúde.
15: A Câmara aprovou o projeto que obriga a realização de check-ups periódicos para mulheres no SUS. O texto já pode seguir para a sanção presidencial e virar lei, como nos informa Ana Raquel Macedo.
3: A Câmara dos Deputados concluiu a aprovação do projeto que obriga o Sistema Único de Saúde, o SUS, a disponibilizar check-ups anuais para as mulheres, com consultas médicas e exames. O projeto, apresentado pela deputada Nelly Aquino, do Podemos de Minas Gerais, foi aprovado pela Câmara em 2024 e, depois disso, foi alterado pelo Senado. O texto prevê que o SUS deverá oferecer o serviço com base em critérios baseados nas doenças e problemas de saúde com maior incidência, de acordo com critérios epidemiológicos. Também obriga a realização de campanhas para conscientizar as mulheres sobre a prevenção de doenças. Entre os exames previstos estão os destinados a identificar casos de hipertensão arterial, diabetes e doenças relacionadas ao colesterol. A prevenção de doenças cardíacas e de casos de câncer foi a principal justificativa da autora para a necessidade do check-up anual das mulheres na rede pública de saúde. Ao retornar para a Câmara, depois de ser modificado pelo Senado, o projeto foi defendido também pelo relator, deputado Paulo Soares, do Podemos de São Paulo.
6: Projeto fundamental no cuidado com a saúde preventiva de todas as mulheres do nosso país. É importantíssimo que a gente possa debater a situação da saúde preventiva, criando mecanismos que deem condições, inclusive, de diagnóstico precoce, por exemplo, das doenças oncológicas.
3: O projeto que propõe check-up anual para mulheres na rede pública de saúde também prevê campanhas de divulgação sobre a importância das atividades físicas, orientações sobre saúde mental e sobre o calendário de vacinas. Depois de aprovado pelo plenário, o projeto seguiu para a sanção presidencial e pode virar lei. Da Rádio Câmara de Brasília, com informações de Antônio Vital, Ana Raquel Macedo.
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19: Economia.
8: A Câmara aprovou um projeto que cria benefícios fiscais para empresas de combustíveis, terras raras e fertilizantes. O repórter Antônio Vital acompanhou a votação.
21: A Câmara dos Deputados aprovou o projeto do governo que permite que o excesso de arrecadação provocado pelo aumento do preço dos combustíveis registrado desde o início do ano se transforme em subsídio e subvenções para empresas do setor. O objetivo é reduzir o impacto da guerra entre os Estados Unidos e Irã nos preços do óleo diesel, biodiesel, gasolina, etanol e querosene de aviação. A proposta reduz a alíquota de tributos federais sobre a importação, produção e comercialização desses combustíveis. As empresas terão direito ainda ao uso de créditos tributários para descontar o pagamento de tributos, como PIS/PASEP e COFINS. A medida vale apenas para este ano, mas a empresa que não utilizar os créditos em 2026 poderá descontar do pagamento da CBS, tributo criado pela reforma tributária que começará a ser cobrado no ano que vem. O projeto também autoriza o governo a conceder créditos fiscais a empresas produtoras de fertilizantes entre 2027 e 2031, dentro do limite total de R$1 bilhão por ano. A relatora, a deputada Marussa Boldrin, do Republicanos de Goiás, alterou o texto original do governo e acrescentou na proposta benefícios para empresas do setor de minerais críticos e estratégicos e aquelas envolvidas na realização da Copa do Mundo Feminina. Excepcionalmente, os benefícios tributários concedidos a essas empresas ficam de fora de exigências previstas na Lei de Responsabilidade Fiscal. Dessa forma, obrigações como estimativa de beneficiários, metas de desempenho e mecanismos de avaliação de resultados deixarão de ser cobradas, o que vai valer apenas para este ano. A proposta também determina que os mesmos benefícios fiscais para a cadeia dos combustíveis fósseis sejam concedidos a dos biocombustíveis, para não provocar distorções no setor. Autoriza ainda o uso de créditos tributários pelas empresas produtoras de etanol. A relatora Marussa Boldrin justificou a importância da proposta.
9: pode ser o caminhoneiro na hora de abastecer, não pode ser a mãe de família quando a conta chega lá no supermercado, não pode ser o produtor rural quando coloca o trator para trabalhar. E muito menos podemos cometer os erros de tirar a competitividade do biocombustível, fruto de quem produz energia limpa dentro do nosso país.
21: O texto final aprovado contém limites para benefícios fiscais e subvenções, que na prática são uma espécie de ajuda financeira às empresas. Para os produtores de álcool, esse limite será de R$1,2 bilhão por ano. As empresas beneficiadas terão que ser aprovadas pela Receita Federal. O projeto foi aprovado por 318 votos contra 113, com críticas da oposição, como as feitas pelo deputado Luiz Lima, do Novo do Rio de Janeiro.
10: Se nós fizéssemos conta nessa casa, como a gente faz conta na nossa própria casa, a gente não votaria a favor de um projeto como esse, que à primeira vista pode ser benéfico numa redução ali do preço do combustível, mas é uma bomba num lado da sociedade que está precisando de algo muito mais importante e vital.
21: Apesar das alterações feitas no texto original, o governo defendeu a aprovação do projeto, como disse a deputada Jandira Fegali, do PCdoB do Rio de Janeiro.
11: Esse projeto, ele possibilita a manutenção do preço dos combustíveis, a diferenciação com o etanol, que também é constitucional, e possibilita investimentos nacionais na área de fertilizantes e pesquisa de terras raras e minerais críticos.
21: Projeto que permite subsídios e subvenções para empresas produtoras e importadoras de óleo diesel, biodiesel, gasolina, etanol e querosene de aviação, seguiu para análise do Senado. Da Rádio Câmara de Brasília, Antônio Vital.
12: Votação.
15: Os deputados aprovaram um projeto que cria um fundo para financiar exportadores atingidos por tarifas dos Estados Unidos. A reportagem é de Márcio Aquilissardi.
1: O plenário da Câmara aprovou o projeto apresentado como resposta às tarifas impostas pelos Estados Unidos aos produtos brasileiros. O projeto, já aprovado pelo Senado, autoriza a criação de um fundo para ampliar o crédito a empresas exportadoras brasileiras, diretamente atingidas pelas tarifas. O fundo de crédito à exportação servirá para financiar capital de giro, compra de máquinas e investimentos produtivos, e contará com recursos do orçamento e outras fontes, como o Fundo de Garantia à Exportação, o FGE. A proposta estabelece regras para uso dos recursos, como limites para despesas administrativas e para o pagamento dos agentes financeiros envolvidos nas operações de crédito. A gestão ficará a cargo de um comitê coordenado pelo Ministério do Desenvolvimento, Indústria, Comércio e Serviços. Já a execução das operações será de responsabilidade do BNDES. O projeto também prevê compartilhamento de riscos entre fundos garantidores. O objetivo é ampliar a oferta de crédito sem comprometer os gastos públicos. O relator, deputado Isnaldo Bulhões Júnior, do MDB de Alagoas, resumiu o objetivo da proposta.
0: A matéria vem a criar um fundo auxiliar. Hoje as operações de exportações, elas são suportadas por um fundo garantidor, que esse fundo vem, como já fala o nome, a garantir, a afiançar as operações de crédito para a exportação das empresas brasileiras. E o fundo auxiliar vem para evitar qualquer insegurança ao fundo garantidor.
1: O projeto que autoriza a criação de um fundo para ampliar o crédito a empresas exportadoras brasileiras seguiu para a sanção presidencial e pode virar lei. Da Rádio Câmara de Brasília, com informações de Antônio Vital, Márcio Aquilissardi.
16: Termina agora o Jornal Câmara dos Deputados, produzido pela Rádio Câmara, com trabalhos técnicos de Wellington Teles e a apresentação de Val Monteiro e Luciana Vieira. Uma boa noite para você.
15: A Voz do Brasil volta amanhã. Boa noite.
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4: 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Rios sobem e entram em cota de alerta nas regiões dos vales e da serra, mas previsão é de enfraquecimento da chuva amanhã. Falta de energia elétrica por 5 dias seguidos causa prejuízo milionário na agropecuária e no comércio de Santa Vitória do Palmar, no extremo sul gaúcho. Sobe para 273 o número de mortos pelo terremoto na Colômbia. O tempo ainda é instável em Porto Alegre, agora faz 14 graus. A previsão é de chuva ainda em pontos do estado, principalmente na metade norte.
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22: Com lentidão na Avenida Protásio Alves. Teve um acidente bem próximo da João Guimarães e da Dona Leonor, no sentido ao centro. E aí forma uma fila para o motorista desde a Neuza Goulart Brizola. Com trânsito, Iantambará.
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13: O governo brasileiro informou que notificou os Estados Unidos oficialmente sobre o início ao processo para aplicar medidas de reciprocidade contra o país norte-americano, devido às tarifas impostas a produtos brasileiros. O governo afirma que o Ministério das Relações Exteriores está solicitando a realização de consultas diplomáticas. Em nota, a União afirma que apresentou evidências que refutam cada uma das alegações sobre supostas práticas desleais de comércio do Brasil. Segundo o texto, as tarifas norte-americanas são injustificadas.

0: decisão foi tomada após a revelação por parte do jornal Estado de São Paulo da gravação de uma reunião entre o juiz Hurtado e herdeiros do Banco Santos, em que o juiz sugeriu a venda do banco ao master de Daniel Vorcaro, além da contratação de advogados pela família. Detalhes desse afastamento do juiz estão sob sigilo. 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Da redação, Ramon Nunes.
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2: 20 horas e 3 minutos.
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Muito boa noite, agora são 20 horas mais 4 minutos. Noite aí de quinta-feira, né? Hoje, quinta-feira, 13 de agosto de 2026. Trazer muita companhia pra você a partir de agora, né? Muita nostalgia, muita música boa e a sua participação. Deu uma paradinha na chuva, né? Uma estancada, 17 graus e a temperatura aqui na nossa Praça Padre Basso. Mas a previsão é da chuva continuar, inclusive na sexta-feira e um pouquinho da manhã de sábado também. Então essa chuvarada aí vai continuar, essa umidade, hein? Infelizmente, ainda vai permanecer por sexta e sábado ainda. E a gente tá chegando pra levar o ar pra você agora, mais uma edição aqui do nosso Blackout. Comunicando, é. Vamos recordar muita música boa, atender também a sua solicitação musical 981-17-9296, WhatsApp aqui da nossa Salete FM. Você do Rio Grande do Sul, você de Santa Catarina, toda a área de abrangência aqui da nossa Salete FM. Você de perto, você de longe, muito boa noite, aquele abraço todo especial. Vamos trazendo os dois primeiros sucessos, Alphaville cantando os clássicos iniciais do programa.

isso aí, galerinha nostálgica. O programa Blackout aí continua com você. 20 horas mais 15 minutinhos. Vamos trazer esse grupo maravilhoso aí que fez história nos anos 90 aí, nos anos 2000 também, fez muito sucesso, né? Vamos trazer o Kid de Abelha cantando pra você. Trazer a versão acústica de Por Que Não Eu e depois a gente vai ouvir o sucesso de RPM.

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1: 20 horas e 18 minutos.
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Salete FM, 20 horas mais 23 minutinhos. E você ouviu então a chamada da 91ª Romaria da Salete aqui em Marcelino Ramos, né? Dia 19, 20, 26 e 27 de setembro, né? Com o tema Salete é oração, ternura e reconciliação. Gente, né, toda a equipe aqui da Salete FM vai estar empenhada em fazer toda a transmissão para você, né, aqui tanto pelo rádio e também pelas mídias sociais. Então segue a gente lá no Facebook, no nosso Instagram, e acompanhe também, claro, toda a programação e a divulgação no nosso rádio aqui no canal 100.3 FM. Já no próximo bloco vou mandar um abração todo especial para os nossos amigos que já estão participando aqui da nossa programação especial lá. Então vamos, enquanto isso, vamos ouvindo RPM, trazendo para você sucesso de Olhar 43.

Blackout com vocês, 20 horas 31 minutinhos. Pessoal de Concórdia, já tá com o rádio bombando aqui na Sonete FM. Cristiano, toda a família. Cristiano, aquele abração especial pra você. Obrigado por estar sempre com a gente, né? Todas as noites, já ouvinte aqui de carteirinha aqui da programação da 100.3 FM. Tá sugerindo músicas aqui pra gente, 3, 4 músicas pra gente tocar. Então vamos tá trazendo, já vamos deixando aqui na playlist da noite. Vamos trazer a primeirinha, então. Ele sugeriu música com o Renato Russo. Vamos trazer, então, essa música bonita aí. Hoje à noite, não tem luar.

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1: 20 horas e 44 minutos.
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Programa Blackout com você ainda, né? Seguimos até hoje, né? O programa de quinta-feira é mais longo, então a gente vai até a meia-noite de hoje. Quem vai cantar pra gente agora é o Ritchie, A Vida Tem Dessas Coisas, e logo em seguida a gente vai ouvir Modern Talking.

4 minutos nos separam das 21 horas da noite. Quero deixar o abraço lá pro meu amigo Itacir Pinto. Itacir tá sempre nos acompanhando, ouvindo a Salete FM, tá sempre participando aqui do nosso blackout. Já mandou aquele boa noite especial pra gente, né, Itacir? Vai, aquele boa noite todo especial pra ti. Muito obrigado pela companhia sempre aqui na Salete FM. Sempre com os rádios bombando aí na programação da nossa Salete FM. Quem vai cantar pra gente agora na finaleira é o Roberto Carlos com o Erasmo Carlos. E já tô de volta, segunda hora com muito mais programa pra você.